0: Olá, boa noite.
1: Boa noite para você que nos acompanha em todo o país.
0: Quinta-feira, 14 de maio de 2026.
1: Vamos ao destaque do dia, moradia digna.
0: Mais 380 famílias são contempladas com unidades habitacionais do Minha Casa Minha Vida em Camaçari, na Bahia.
1: E já estão valendo as novas regras do Reforma Casa Brasil. Gilson Santa Fé.
2: Entre as principais mudanças estão o aumento do limite de renda familiar, que passou para R$13 mil por mês.
0: E você vai ouvir também queda do desmatamento.
1: Tudo mostra que Mata Atlântica teve o menor índice histórico de desmatamento em 40 anos.
0: E ainda na Bahia, presidente Lula participa da retomada de fábrica de fertilizantes da Petrobras.
1: A indústria amplia a capacidade nacional e dá mais segurança aos produtores rurais brasileiros.
3: O Brasil não pode ser importador de 90% do fertilizante que a nossa agricultura precisa. O Brasil precisa ser dono do seu nariz e produzir fertilizantes.
0: Na apresentação da Voz do Brasil, Mariana Jungmann e Nazi Brum.
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0: O presidente Lula participou da entrega de mais de 300 moradias em Camaçari.
1: O presidente destacou que o projeto de moradia entregue foi pensado para dar teto e também mais qualidade de vida aos novos moradores.
0: No condomínio é possível contar, por exemplo, com biblioteca, parquinho, academia ao ar livre, quadra de futebol e espaço de convivência.
4: Pela primeira vez na vida, o Gilvaldo dos Santos, de 51 anos, que está desempregado, vai morar em uma casa própria. Ele recebeu, nesta quinta-feira, pelas mãos do presidente Lula, as chaves do novo apartamento.
5: Eu estou muito feliz por esse empreendimento. A minha vida não foi fácil, como todos vocês aqui. É isso que eu venho agradecer, esse empreendimento, Minha Casa Minha Vida, e a todos que estão aqui, com respeito, a dedicação. Obrigado por essa oportunidade.
4: Gilvaldo vai morar em uma das 384 unidades habitacionais do programa Minha Casa Minha Vida, que foram entregues em Camaçari, na Bahia, onde serão beneficiadas mais de 1.500 pessoas. As moradias fazem parte dos residenciais Verdes Horizontes 1 e 2. Cada condomínio possui 192 apartamentos com 2 quartos, sala, cozinha, banheiro e varanda. E ainda contam com espaços coletivos, como academia, parque infantil, quadra esportiva e biblioteca. Áreas importantes para o desenvolvimento das crianças, como destacou o presidente Lula.
3: E é por isso que nós fazemos biblioteca agora, em cada conjunto habitacional. Nós temos que fazer essas crianças brincar, de ler, de estudar, de saber das coisas boas e não ficar perambulando por falta de lugar de lazer, que também nos conjuntos tem que ter. Essa unidade tem que ter parque para brincar, tem que ter espaço para jogar.
4: Os apartamentos foram construídos com investimento superior a R$65 milhões por meio do novo PAC e do Fundo de Arrendamento Residencial. O ministro das Cidades, Vladimir Lima, destacou que mais unidades habitacionais do programa Minha Casa Minha Vida devem ser contratadas ainda neste ano.
6: Nós contratamos mais de 2 milhões de moradias com um ano e um mês de antecedência. Não fica por aí. Vamos aumentar isso. Vamos fazer 3 milhões de moradias até dezembro de 2026.
4: Os condomínios fazem parte de um conjunto de empreendimentos habitacionais em andamento em Camaçari. São 1.800 novas moradias previstas para o município. A entrega ocorre em um momento de redução histórica do déficit habitacional no país, que atingiu, em 2024, o menor índice já registrado, segundo dados do Ministério das Cidades e da Fundação João Pinheiro. As regiões Norte e Nordeste tiveram a maior taxa de redução. Reportagem Márcia Fernandes.
1: E as famílias que já possuem imóveis e querem fazer melhorias na moradia devem ficar atentas.
0: Já estão valendo as novas regras do Reforma Casa Brasil.
1: Podem participar famílias com renda de até R$13 mil por mês.
2: A As novas condições do programa Reforma Casa Brasil já estão em vigor. As mudanças foram aprovadas pelo Conselho Monetário Nacional, o CMN, regulamentadas pelo Ministério das Cidades e já estão disponíveis para contratação via Caixa Econômica Federal. Entre as principais mudanças estão o aumento do limite de renda familiar, que passou de R$ 9.600 para R$ 13.000 por mês, e a redução da taxa de juros para 0,99% ao mês, considerando os encargos totais da operação. O prazo para pagamento também aumentou de 5 para 6 anos. Além disso, o valor máximo do financiamento agora pode chegar a R$ 50.000. O programa faz parte do Minha Casa Minha Vida e é voltado para famílias que já possuem imóvel, mas precisam realizar melhorias na moradia. O crédito pode ser usado em reformas estruturais, troca de telhado, instalações elétricas e hidráulicas, ampliação de cômodos e obras de acessibilidade. As famílias interessadas já podem consultar as condições e iniciar o processo de contratação pelos canais da Caixa. Saiba mais sobre o Reforma Casa Brasil em gov.br/cidades. Dilson Santa Fé, para a Voz do Brasil.
0: O Brasil avança na produção nacional de fertilizantes.
1: Eles melhoram a vida de quem planta, levando segurança alimentar ao restante do país.
0: Hoje o presidente Lula visitou uma fábrica na Bahia que está retomando as atividades com o investimento da Petrobras.
7: Depois de anos parada, a fábrica de fertilizantes nitrogenados da Petrobras em Camaçari, na Bahia, retomou a produção em janeiro e já opera com 90% da capacidade. A Petrobras investiu R$ 100 milhões na retomada das atividades. Durante a reabertura da fábrica, o presidente Lula destacou que o Brasil precisa ter independência na produção desses insumos.
8: O Brasil é um país agrícola. O Brasil é o segundo maior produtor de alimento, tem hora que é o terceiro. E o Brasil precisa de fertilizante. E o Brasil não pode ser importador de 90% do fertilizante que a nossa agricultura precisa. O Brasil precisa ser dono do seu nariz e produzir os fertilizantes.
7: A fábrica tem capacidade para produzir 1.300 toneladas de ureia e 1.300 toneladas de amônia por dia. Volume que atende 5% da demanda nacional de fertilizantes nitrogenados. Segundo a presidente da Petrobras, Magda Chambriard, até 2028, com o funcionamento de mais 3 fábricas, a produção deve crescer ainda mais no país.
9: Com a fábrica de Mato Grosso, com a fábrica do Paraná, com a fábrica de Sergipe e com a fábrica da Bahia, nós vamos produzir 35% do fertilizante nitrogenado que o Brasil precisa.
7: Os fertilizantes são usados principalmente em plantações de milho, café, trigo, algodão e cana-de-açúcar. Eles aumentam a produtividade no campo, o que leva a alimentos mais baratos na mesa do consumidor. Com maior produção nacional, o Brasil reduz a dependência da importação de fertilizantes, diminuindo custos para produtores rurais. Em momentos de crise internacional, o abastecimento interno também fica menos vulnerável. O ministro da Agricultura e Pecuária, André de Paula, destacou a importância dos fertilizantes num cenário de crescimento do setor agrícola.
10: No ano passado, o agro cresceu 11,7%. Então, quando nós fazemos um esforço como esse, ampliamos a nossa capacidade de produzir, o agro nos surpreende, cresce tanto que a gente já precisa de produzir ainda mais.
7: Segundo a Petrobras, cerca de 3.600 empregos diretos e indiretos foram gerados com a retomada da fábrica. De Camaçari, na Bahia, Luana Karen.
1: Pois é, a safra brasileira de grãos deve bater mais um recorde neste ano, com estimativa de 358 milhões de toneladas, segundo a Conab, a Companhia Nacional de Abastecimento.
0: Isso significa um aumento superior a 2% em relação à safra passada.
1: O IBGE também projeta uma safra recorde com destaque para a produção de café.
11: Do campo para a mesa dos brasileiros e para o mundo, o Brasil segue consolidando a posição de potência agrícola global. Os números mais recentes do Instituto Brasileiro de Geografia e Estatística e da Companhia Nacional de Abastecimento mostram que a safra de grãos deve bater novos recordes em 2026. Pelos dados do IBGE, a produção de cereais, leguminosas e oleaginosas deve chegar a 348 milhões e 700 mil toneladas. Já o levantamento da Conab é ainda mais otimista e projeta 358 milhões de toneladas. Segundo o presidente da Conab, Silvio Porto, a soja deve alcançar mais um recorde histórico, com produção de 180 milhões de toneladas. O milho também mantém números robustos, com mais de 138 milhões de toneladas, ajudando o país a manter posição de destaque entre os maiores produtores de alimentos do planeta.
12: Nós fizemos ajustes em relação à área de soja no estado do Paraná, nós conseguimos então fazer esse ajuste em relação ao

0: Nós fizemos ajustes em relação à área de soja no estado do Paraná, nós conseguimos então fazer esse ajuste em relação a ultrapassar 180 milhões de toneladas. E no milho é um ajuste principalmente de produtividade, principalmente porque o estado do Mato Grosso está com uma perspectiva de termos uma excelente produtividade.
1: O café também aparece com perspectiva histórica, superando 66 milhões de sacas, destaca Carlos Alfredo Guedes, gerente da agricultura do BGE.
2: São 4 milhões de toneladas de café, é um crescimento de 14,9% em relação ao ano anterior, com um crescimento de 20% da espécie arábica e de 6% da espécie canela. As condições climáticas estão muito boas para o desenvolvimento das lavouras esse ano e, além disso, os preços também estão bem favoráveis nos últimos anos, né?
1: O Centro-Oeste continua liderando o mapa da produção agrícola brasileira, responsável por metade de toda a safra nacional. Mato Grosso segue como o maior produtor de grãos do país. Reportagem Pablo Mundim.
3: Agricultores familiares que produzem alimentos frescos e saudáveis chegam a quem mais precisa.
4: Assim funciona o PAA, Programa de Aquisição de Alimentos. O governo compra a produção dos pequenos agricultores, garantindo renda para eles, e distribui esses alimentos para instituições públicas que atendem pessoas em situação de vulnerabilidade.
3: Desde o início do programa, o PAA já beneficiou 47 mil associações.
5: Em Tapauá, no Amazonas, o sustento das famílias vem das águas. Com mais de 20 mil habitantes, a economia da cidade é influenciada pela pesca e agricultura de várzea. A Ana Paula Reis Lima lidera a Associação Indígena Povos das Águas, na terra indígena Paricá. Ela conta que o manejo do pirarucu tem mudado a vida das famílias da região, que só neste ano comercializaram 17 toneladas do peixe para a Conab, por meio do Programa de Aquisição de Alimentos.
6: Foi muito boa, né, a gente ter acessado essa política, né, ter chegado até a gente, porque ela valoriza e dá autonomia ao povo.
5: Pelo PAA, o governo compra a produção da agricultura familiar e destina para entidades sociais e instituições públicas que atendem pessoas em situação de vulnerabilidade. Agora, a pesca produzida pela associação que a Ana Paula pertence vai garantir uma refeição de qualidade para quem não teria acesso.
6: A gente se sente feliz pela gente ter entregado um produto de qualidade, um produto da região, né? E de ver esse produto tá chegando na mesa das pessoas que às vezes nem tem as condições de comprar um produto, né? De qualidade e de atender as próprias pessoas do município, da região.
5: Neste ano, o Ministério do Desenvolvimento e Assistência Social, Família e Combate à Fome destinou 450 milhões para a Companhia Nacional de Abastecimento executar o programa de aquisição de alimentos. Mas, de acordo com o presidente da Conab, Silvio Porto, nos últimos 3 anos, os valores reservados ao programa superam 3 bilhões de reais.
0: Nesses 3 anos, já foram mais de 3,6 bilhões de reais que o MDS destinou para a Conab. Esse programa, ele foi muito relevante para a promoção do direito humano à alimentação, assegurando transferência de renda para essas famílias que produzem alimentos, comida de verdade, e fazendo com que a população em situação de insegurança alimentar seja atendida pelo PAA.
5: O PAA foi criado em 2003 com o objetivo de promover o acesso à alimentação e incentivar a agricultura familiar. Dados da Conab apontam que desde a criação do programa até 2024, cerca de 9 mil organizações produtoras da agricultura familiar foram contratadas por meio do programa, beneficiando 47 mil instituições em todo o país. Reportagem Graziele Bezerra.
4: Representantes do governo brasileiro e da União Europeia se reuniram nesta quarta-feira para discutir as restrições da Europa à carne brasileira.
3: Uma decisão do bloco europeu retira o Brasil da lista de países autorizados a exportar produtos de origem animal a partir de setembro.
4: Ficou definido que nos próximos 10 dias, o governo brasileiro vai enviar informações complementares sobre o uso de antimicrobianos na cadeia de proteína animal.
3: A União Europeia também informou que cada produto, como carnes, ovos e mel, será analisado separadamente.
4: O ministro da Agricultura, André de Paula, disse que o Brasil enviará todas as respostas no prazo.
3: E lembrou que o Brasil tem sólido sistema de defesa agropecuária.
4: O Atlas dos Remanescentes Florestais da Mata Atlântica registrou o menor índice de desmatamento do bioma em 40 anos.
3: De acordo com o INPE,

0: O Instituto Nacional de Pesquisas Espaciais e a Fundação SOS Mata Atlântica, o desmatamento caiu de 14.366 hectares em 2024 para 8.668 hectares em 2025, o que representa uma queda de 40%.
1: Para a pesquisadora do INPE, Silvana Amaral, o resultado é uma conjunção de ações para conter o desmatamento.
2: E a gente atribui isso a um conjunto de medidas que foram tomadas tanto da sociedade civil quanto das políticas públicas, né, voltadas para a contenção do desmatamento. E eu acho que existe também um aumento da consciência, sabe, das pessoas na conservação dessas áreas de Mata Atlântica. Tem várias iniciativas de produção de mudas, distribuição de mudas, de regeneração induzida para contenção do desmatamento.
0: Pelas redes sociais, o vice-presidente Geraldo Alckmin disse que o resultado reflete o compromisso do Brasil com a preservação ambiental e que mostra o retorno da fiscalização e o combate sério ao desmatamento em todas as regiões do país.
1: Atualmente, o país conta com cerca de 24% da cobertura original da Mata Atlântica. Desse total, cerca de 12% correspondem às chamadas florestas maduras, que são monitoradas pelo Atlas.
0: Cooperativas e associações da agricultura familiar que atuam no Cerrado podem inscrever projetos voltados para a produção de alimentos no edital Cerrado Mais Cooperativo.
1: Os projetos devem incluir ações de beneficiamento e comercialização e ter valor mínimo de R$5 milhões, abordando empreendimentos coletivos no bioma.
0: A iniciativa é uma parceria entre o Ministério do Desenvolvimento Agrário e Agricultura Familiar e o BNDES, o Banco Nacional de Desenvolvimento Econômico e Social.
1: A chamada prioriza a inclusão produtiva de mulheres, jovens, extrativistas e povos e comunidades tradicionais.
0: As inscrições podem ser realizadas até o dia 31 de julho e os detalhes da chamada pública estão disponíveis em bnds.gov.br.
1: Após as secas históricas registradas em 2023 e 2024 na Amazônia, o governo do Brasil antecipa ações para enfrentar o período.
0: As iniciativas querem evitar prejuízos ao transporte de passageiros, ao abastecimento de cidades e ao fluxo de cargas na região norte.
3: O governo do Brasil antecipou medidas para reduzir os impactos de uma possível nova estiagem na Amazônia este ano. Entre as ações previstas, incluem o planejamento de dragagens, manutenção de hidrovias, reforço na sinalização náutica e monitoramento contínuo das condições de navegabilidade. O objetivo é preservar o transporte de passageiros, garantir o abastecimento das cidades e manter o fluxo de cargas na região norte. A iniciativa foi motivada pelas secas históricas de 2023 e 2024, que afetaram diretamente no abastecimento e na mobilidade na região norte, como nos municípios de Manacapuru, Tabatinga, Itacoatiara e Parintins. Além dos impactos logísticos, a estiagem provocou isolamento de comunidades ribeirinhas e indígenas e aumentou os desafios de abastecimento em municípios dependentes do transporte hidroviário. Nos últimos anos, rios como Amazonas e o Solimões registraram níveis críticos, comprometendo a navegação e afetando diretamente a mobilidade e o abastecimento de municípios da região. Diante desse cenário, o Ministério de Portos e Aeroportos e o Departamento Nacional de Infraestrutura de Transportes passaram a estruturar ações permanentes para períodos de seca. As ações incluem acompanhamento técnico contínuo das cotas dos rios, definição antecipada de trechos prioritários para dragagem e articulação com operadores logísticos da região norte. Thaisa Vitória para a Voz do Brasil.
1: Forma simples do governo contratar serviços de microempreendedores individuais.
0: Pela plataforma Contrata Mais Brasil, é possível encontrar serviços como pequenos reparos e jardinagem.
1: E agora a ferramenta ampliou o número de atividades disponíveis, de 47 para 107.
0: Com essa ampliação, o Ministério da Gestão e da Inovação em Serviços Públicos espera alcançar mais de 1 milhão de profissionais.
4: O pernambucano Gutenberg da Silva Ferreira é microempreendedor individual desde 2021. Ele conta que durante um tempo prestava serviços de elétrica, encanamento e pequenas obras para complementar a renda da família, enquanto mantinha um trabalho fixo. A mudança começou em 2025, quando Gutenberg se cadastrou na plataforma Contrata Mais Brasil do governo federal e começou a ter acesso a mais oportunidades de contratação. Com o aumento dos serviços, ele relembra como viu seu faturamento dar uma guinada.
5: O ano passado faturei 60 mil, só através da plataforma. Aumentei minha renda, consegui ter mais tempo com a família.
4: Desde 2025, microempreendedores individuais, fornecedores de alimentos, incluindo agricultores familiares, cooperativas e empresas de todos os tamanhos, podem oferecer seus serviços diretamente ao governo por meio da plataforma Contrata Mais Brasil. O funcionamento é simples. O órgão público abre um chamado com a necessidade de serviço ou de aquisição de alimentos e os fornecedores cadastrados podem enviar suas propostas com o preço pelo qual realizariam o trabalho. No final do prazo, o órgão escolhe a melhor proposta e fecha a contratação. O modelo tem dado tão certo que em abril o Ministério da Gestão e da Inovação e Serviços Públicos ampliou de 47 para 107 o número de atividades que integram as categorias de serviços disponíveis no Contrata Mais Brasil. Com a mudança, a medida deve alcançar mais de 1 milhão de MEIs no país, segundo o secretário de Gestão e Inovação, Roberto Pojo.
6: A gente aumentou mais 60 serviços. Você imagina, né? 107 serviços, a gente pode contratar, acho que praticamente tudo que é necessário ali para o ente público. Com essa ampliação, a gente olhando a base de cadastros de MEIs no Brasil, a gente alcança o potencial de 1,3 milhões de profissionais.
4: Em pouco mais de um ano, o Contrata Mais Brasil já movimentou mais de 20 milhões de reais em recursos públicos e gerou mais de 6.500 oportunidades, de acordo com dados do governo. Para se cadastrar, basta acessar o site gov.br/contrata. Contrata Mais Brasil. Reportagem Gabriela Noronha.
1: Começa amanhã o pagamento do quarto lote do abono salarial, que beneficiará mais de 4 milhões de trabalhadores dos setores público e privado.
0: Vão receber o benefício os nascidos nos meses de maio e junho, inscrito no PIS ou PASEP há pelo menos 5 anos.
1: E aqueles que receberam até R$ 2.766 por mês e trabalharam pelo menos 30 dias com carteira assinada.
7: Trabalhadores nascidos em maio e junho começam a receber nesta sexta-feira, dia 15, o quarto lote do abono salarial do PIS/PASEP. Segundo o Ministério do Trabalho e Emprego, mais de 4 milhões e meio de pessoas têm direito ao benefício neste lote, totalizando a liberação de 5 bilhões e 700 milhões de reais. Em 2026, o calendário de pagamento do abono salarial referente ao ano base de 2024 iniciou os pagamentos em 16 de fevereiro. Os valores vão ficar disponíveis aos trabalhadores até o fim do calendário. O pagamento será feito pela Caixa Econômica Federal para trabalhadores da iniciativa privada e pelo Banco do Brasil para servidores públicos. Tem direito ao abono quem está inscrito no PIS ou PASEP há pelo menos 5 anos, recebeu até R$ 2.766 por mês, em média, no ano base, e trabalhou pelo menos 30 dias com carteira assinada. O pagamento do PIS vai ser feito prioritariamente em conta da Caixa ou pelo aplicativo Caixa Tem. Já o PASEP será pago em conta bancária via PIX, TED ou presencialmente nas agências do Banco do Brasil. As consultas podem ser feitas pela carteira de trabalho digital no portal gov.br, pelo telefone 158 ou nas superintendências regionais do trabalho. Lucília Araújo para a Voz do Brasil.
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1: Fique agora com as notícias do Poder Judiciário e do Congresso Nacional. Boa noite.
0: Boa noite para você e até amanhã.
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9: STF valida lei sobre igualdade salarial entre homens e mulheres.
10: STJ decide que é incabível mandado de injunção para pedir autorização de plantio doméstico de cannabis.
9: Tribunal Regional Eleitoral de São Paulo busca voluntários com conhecimento em Libras para as eleições deste ano.
10: Boa noite, eu sou Marcela Luiza.
9: E eu sou Arthur Filho.
10: O Supremo Tribunal Federal, por unanimidade, decidiu que é constitucional a lei que cria mecanismos para garantir igualdade salarial entre homens e mulheres.
9: O plenário declarou constitucional a Lei número 14.611 de 2023 e julgou improcedentes as ações que questionavam a norma. Marcelo Della Libera.
11: Por unanimidade, o Supremo Tribunal Federal validou a lei que obriga empresas com mais de 100 funcionários a adotar medidas para promover a igualdade salarial entre homens e mulheres que exercem a mesma função. Entre outros pontos, a norma obriga a divulgação de critérios remuneratórios em relatórios de transparência que devem ser enviados ao Ministério do Trabalho e Emprego sob pena de multa. Uma vez constatada a desigualdade salarial, eles devem elaborar um plano de ação para mitigá-la, com metas e prazos.
10: Não cabe mandado de injunção com o objetivo de obter autorização para importação e cultivo doméstico da cannabis sativa à pessoa física.
9: A decisão é do STJ, Fátima Uchoa.
12: Mandado de injunção é uma ação usada quando a falta de norma impede o exercício de direitos previstos na Constituição. Um homem ajuizou ação desse tipo contra o Ministério da Saúde e a Anvisa, alegando omissão na regulamentação do tema. Mas a Corte Especial do STJ avaliou que, ainda que se reconheça lacuna normativa sobre o tema, o mandado de injunção não permite que o Judiciário substitua os poderes legislativo e executivo para decidir sobre a possibilidade de cultivo individual da planta. E, segundo o relator, ministro Og Fernandes, o ordenamento jurídico brasileiro não reconhece no nível constitucional direito ao cultivo particular de plantas que estão sujeitas a controle especial.
10: Justiça do Trabalho deve julgar ação contra a União sobre combate ao trabalho escravo.
9: O processo questiona a falta de recursos para a fiscalização. Larissa Batista.
13: Na ação, o Ministério Público do Trabalho alegava que, desde 2017, a União deixou de destinar recursos para o Grupo Especial de Fiscalização Móvel, responsável pelas operações de combate ao trabalho análogo à escravidão em todo o território nacional. Para o Tribunal Superior do Trabalho, é dever da Corte garantir o cumprimento das normas de proteção ao trabalhador e dos direitos fundamentais no ambiente de trabalho, mesmo que não exista vínculo formal. Por isso, a Justiça do Trabalho é competente para julgar o caso.
10: O Tribunal Regional Eleitoral de São Paulo lançou uma nova campanha.
9: O intuito é chamar voluntários que saibam língua brasileira de sinais a Libras para ajudar nas eleições de 2026. Estevão Furtado.
14: O tema é Traduz a Cidadania em Libras. Seja apoio Libras nas eleições de 2026. A ação busca facilitar o voto de pessoas surdas ou com deficiência auditiva. As inscrições vão até 1º de junho pelo formulário disponível na área Mesários no site do Tribunal. Quem participar vai receber e orientar eleitores, mostrar onde fica a sessão eleitoral e tirar dúvidas no dia da votação. Além de ajudar a democracia, os voluntários recebem R$65 por dia trabalhado de auxílio alimentação. Tem direito à folga em dobro pelos dias trabalhados, sem desconto no salário e podem usar as horas como atividade complementar na faculdade.
10: Justiça condena homem por apologia ao nazismo em rede social no Rio Grande do Sul.
9: A denúncia foi apresentada pelo Ministério Público Federal, Vanessa Pereira.
15: O cidadão foi denunciado à Justiça Federal Gaúcha pelo envio de uma mensagem com exaltação ao nazismo em um grupo aberto da plataforma Telegram, onde celebrava a memória de Adolf Hitler. O réu foi condenado à pena privativa de liberdade, que foi substituída por prestação de serviços à comunidade ou entidades públicas, além do pagamento de multa. Ainda cabe recurso da decisão.
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10: Uma boa noite.
9: Boa noite a você.
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0: compras internacionais de até $50, divide opiniões no Senado.
1: Boa noite.
2: Boa noite.
1: Já está no Congresso Nacional a medida provisória que pode reduzir o preço da gasolina e do diesel para o consumidor final.
0: Editada como resposta à alta do petróleo no mercado internacional em meio ao conflito no Oriente Médio, a MP já está em vigor. Mas para se tornar lei definitivamente, a proposta ainda precisa ser aprovada pelo Congresso. Reportagem de Alexandre Campos.
3: Segundo o governo, a medida no caso da gasolina representará uma redução de até 89 centavos por litro. Em relação ao diesel, 35 centavos. Para isso, será pago aos produtores e importadores de combustíveis o valor correspondente à dedução de contribuição para o PIS/PASEP, da COFINS e da CID Combustíveis incidentes sobre a gasolina e o diesel. Os produtores e importadores terão que comprovar por meio de documentos fiscais de que o total recebido foi efetivamente repassado aos consumidores. Líder do governo no Senado, Jax Wagner, do PT da Bahia, lembrou que a MP pode impedir uma alta generalizada nos preços.
4: O presidente tem que reagir para evitar que, inclusive, se comprometa a economia nacional, provocando uma inflação acima daquilo que a gente já tem da meta que está colocada.
3: Para os senadores Alci Lucas, do PL do Distrito Federal, a medida provisória será válida se houver fiscalização.
5: Só tem que ver agora o controle disso, né? Tem que controlar para ver se realmente, na bomba, se o consumidor vai sentir isso.
3: A subvenção terá vigência de 2 meses e poderá ser prorrogada por ato do Executivo.
1: A Comissão de Educação voltou a debater o projeto que proíbe a venda, publicidade e distribuição de alimentos ultraprocessados no ambiente escolar.
0: Entidades da indústria alimentícia afirmaram que o projeto ainda precisa de mais discussões, mas especialistas reforçaram que alimentos ricos em açúcar, gordura e sal contribuem para a obesidade, cáries e outros problemas de saúde. Repórter Rodrigo Rezende.
6: O projeto do senador Jax Wagner, do PT da Bahia, proíbe a distribuição e a comercialização no ambiente escolar de alimentos ultraprocessados, preparações e bebidas com altos teores de calorias, gordura saturada, gordura trans, açúcar livre e sal. Bruna dos Santos Nunes, coordenadora de atenção à saúde dos adolescentes e jovens do Ministério da Saúde, defendeu a proposta.
7: Essa proposta legislativa é um instrumento que é bastante importante para a promoção da saúde, para contribuir com a saúde desses escolares, que valorizem a cultura alimentar local e que derivem de práticas que sejam ambientalmente sustentáveis.
6: Já o presidente executivo da Associação Brasileira da Indústria de Alimentos, João Dornelas, afirmou que o tema precisa de muita discussão, principalmente em relação aos conceitos presentes no projeto, caso da nomenclatura ultraprocessados.
8: É importante ressaltar que os alimentos industrializados, todos eles, são altamente regulados, passam por controle rigoroso de qualidade. Quando eu escuto falar sobre comida de verdade, o que eu ouço de fato é um julgamento moral disfarçado de critério técnico.
6: A senadora doutora Eudócia, do PSDB de Alagoas, ressaltou que a questão do conceito não pode maquiar os problemas que os alimentos possam causar e lamentou o excesso de açúcar, sal e gorduras saturadas em diversos produtos consumidos pelos estudantes.
1: O senador Hamilton Mourão, do Republicanos do Rio Grande do Sul, criticou as ações do governo nas áreas de segurança pública e economia. Segundo ele, o programa Brasil contra o Crime Organizado, com previsão de investimentos de R$11 bilhões, representa uma reação tardia ao avanço das facções criminosas.
0: Mourão também afirmou que o governo age com foco eleitoral e defendeu ações permanentes no combate ao crime organizado.
9: O que vemos agora é uma reação tardia, feita às pressas, há poucos meses do calendário eleitoral, porque perceberam que nada fizeram e nem a narrativa na segurança pública conseguiram manter.
1: E o líder do governo no Senado, Jax Wagner, repercutiu em plenário a divulgação de uma gravação entre o senador Flávio Bolsonaro e o empresário Daniel Vorcaro, dono do Banco Master.
0: Em resposta, o vice-líder do PL, senadores Alci Lucas, saiu em defesa de Flávio Bolsonaro. Pelas redes sociais, o senador afirmou que a conversa com Vorcaro teve como objetivo buscar recursos para um filme sobre o ex-presidente Jair Bolsonaro. Os detalhes com o repórter Márcio Maturana.
10: Repercutiu no plenário do Senado a divulgação de áudios do senador Flávio Bolsonaro, do PL do Rio de Janeiro, pedindo mais dinheiro a Daniel Vorcaro, dono do Banco Master, para financiar um filme sobre seu pai, o ex-presidente Jair Bolsonaro. O senador Jax Wagner, do PT da Bahia, disse que a gravação revela uma relação próxima entre os dois.
11: O senador Flávio Bolsonaro, em diálogos muito

0: particulares, solicitando 140 milhões de reais para terminar o filme sobre o ex-presidente seu pai. Eu não estou dizendo que tem dolo aqui, mas demonstra que ele tinha uma relação, senão não estaria ligando para ele, dizendo: tamo junto sempre.
1: Isalci Lucas, do Distrito Federal, é vice-líder do PL e fez uma parte defendendo Flávio Bolsonaro.
2: O pedido de patrocínio é uma coisa que, se o cara patrocinava tudo, não quer dizer que houve, por parte do pedido, que houve corrupção. Muito pelo contrário, houve um pedido, como a gente recebe todo dia pedidos de patrocínio e também de emendas para determinados eventos. Então é só para colocar isso muito claro. Posição do PL.
1: Flávio falou nas redes sociais sobre o pedido de dinheiro.
3: Eu conheci Daniel Vorcaro em dezembro de 2024. Não tinha mais governo Bolsonaro, não tinha absolutamente nenhuma acusação contra ele. O que acontece é que, com o passar do tempo, ele simplesmente parou de honrar com as parcelas do contrato. Sim, tinha um contrato que, ao ele não pagar essas parcelas, tinha uma grande chance de o filme sequer ser veiculado, do filme sequer ser concluído.
1: Flávio Bolsonaro disse que é fundamental instalar uma CPI para investigar o Banco Master.
4: Produtores rurais prejudicados por enchentes, secas e outros eventos climáticos extremos poderão receber um apoio de 30 bilhões de reais.
5: A proposta, que busca amenizar os prejuízos no campo, deve ser votada na próxima terça-feira pela Comissão de Assuntos Econômicos. Os detalhes na reportagem de Maurício De Sante.
6: O projeto prevê o uso de recursos do Fundo Social do Pré-Sal para a renegociação de dívidas de produtores rurais que tiveram prejuízos nas safras em razão do clima, caso de enchentes, geadas e secas. O objetivo final é garantir juros baixos e prazos de 10 anos para quem comprovadamente perdeu mais de 30% da produção. O limite da ajuda aos produtores será de 30 bilhões de reais, como explicou o relator, senador Renan Calheiros, do MDB de Alagoas.
7: Com tetos de 10 milhões por beneficiário e de 50 milhões por associação ou cooperativa, com prazo de 10 anos, com 3 anos de carência e taxas de juros de 3,5% ao ano, para o Programa Nacional de Fortalecimento da Agricultura Familiar, 5,5% ao ano, para o Programa Nacional de Apoio ao Médio Produtor Rural e 7,5% ao ano para os demais produtores.
6: Um pedido de vista adiou a votação da proposta para terça-feira da semana que vem, dia 19, data em que também deve acontecer a votação no plenário.
4: E o governo decidiu zerar o imposto sobre compras internacionais de até 50 dólares, a chamada taxa das blusinhas.
5: A medida provisória que acaba com a cobrança já chegou ao Congresso Nacional e agora será analisada por deputados e senadores. No Senado, a decisão do governo dividiu opiniões entre parlamentares. A reportagem é de Marcela Diniz.
8: Na época de sua criação, a equipe econômica do governo Lula argumentou que a tributação de 20% nas compras de pequeno valor protegeria o varejo nacional. Para o líder do governo no Senado, senador Jax Wagner, do PT da Bahia, a medida provisória é fruto de reavaliação interna, que considerou maior o prejuízo das famílias consumidoras do que a arrecadação com a taxa das blusinhas.
0: Na minha opinião, pela avaliação que o governo fez, a arrecadação não foi tão significativa quanto se imaginava, e prejuízo, principalmente para as famílias mais humildes do ponto de vista financeiro, ou seja, que não tem tanto poder aquisitivo, foi muito grande.
8: O senador Efraim Filho, do União da Paraíba, aponta prejuízo à produção nacional e defende emenda de compensação.
9: Quem sabe a gente pode fazer uma emenda na medida provisória para que a mesma condição que está sendo dada para as compras internacionais seja dada também às empresas nacionais, às empresas brasileiras.
8: A MP que permite o fim da taxa das blusinhas será analisada primeiramente por uma comissão formada por deputados e senadores.
5: Com edição de Paula Groba e trabalhos técnicos de João Lira, o Jornal do Senado fica por aqui. Acompanhe agora as notícias da Câmara dos Deputados. Boa noite.
4: Boa noite e até amanhã.
10: Jornal Câmara dos Deputados. Câmara aprova marco legal para o transporte público coletivo urbano.
11: Plenário cria regime especial de tributação para entidades desportivas.
10: Deputados modernizam a lei das sociedades anônimas do futebol.
12: Boa noite. O plenário da Câmara aprovou projeto que deixa claro que as sociedades anônimas de futebol não respondem por dívidas antigas dos clubes. O repórter Marcelo Larche explica a nova lei.
13: A Câmara dos Deputados aprovou o projeto que muda as regras das chamadas sociedades anônimas do futebol, conhecidas como SAFs. Esse modelo foi criado em 2021 para permitir que clubes de futebol se transformassem em empresas com entrada de investidores e gestão mais profissional. O projeto foi apresentado pelo senador Rodrigo Pacheco, do PSD de Minas Gerais, também autor da lei original que deu origem às SAFs. Uma das principais alterações é deixar claras as responsabilidades do clube original e da empresa criada. A SAF não responde automaticamente pelas dívidas antigas do clube, a não ser quando isso for definido em contrato. Ao mesmo tempo, o projeto cria mecanismos para ajudar no pagamento dessas dívidas. Parte das receitas da SAF, como uma parcela do faturamento e dos lucros, deverá ser destinada ao clube original para quitar débitos anteriores. O texto também traz mudanças na gestão dessas empresas. Passa a ser obrigatória a presença de membros independentes nos conselhos e aumenta a exigência de transparência com divulgação de atas das reuniões e da lista de acionistas. Outra medida é a exigência de que administradores estrangeiros tenham um representante legal no Brasil, responsável por responder a processos na justiça. O projeto ainda prevê que as SAFs desenvolvam programas sociais e educacionais em parceria com escolas públicas, usando o futebol como ferramenta de formação. Mas o trecho que exime as SAFs de se responsabilizarem pelas dívidas dos clubes, com exceção daquelas acordadas entre as duas partes, foi criticado pelo deputado Bongás, do PT do Rio Grande do Sul.
14: Diz o seguinte: a Sociedade Anônima de Futebol não responde às obrigações, exceto quando as obrigações que lhe forem expressamente transferidas. Então, se um clube anterior não transferiu expressamente a situação de delito que tinha em relação a um jogador de futebol, por exemplo, que não foi feito o seu pagamento devido, a SAF não tem responsabilidade com isso. Mas isso nós não podemos aceitar.
13: Relator da proposta, o deputado Fred Costa, do PRD de Minas Gerais, afirmou que as mudanças fortalecem o modelo das SAFs e ajudam a atrair investimentos para o futebol brasileiro. Ele disse que responsabilizar as sociedades anônimas por dívidas antigas dos clubes é um risco para o investimento nas empresas esportivas.
15: Se um clube mal gerido tiver mais uma vez dívidas de milhões e milhões administrando-se um clube de lazer, por exemplo, a SAF vai ter que se responsabilizar? Isso é uma tremenda aberração, isso é uma insegurança jurídica descabida, onde ninguém vai querer investir no futebol.
13: O projeto que atualiza as regras das sociedades anônimas do futebol, depois de aprovado pela Câmara e pelo Senado, seguiu para a sanção presidencial e já pode virar lei. Da Rádio Câmara de Brasília, com informações de Daniela Lessa, Marcelo Larcher.
10: Esporte. Os deputados também aprovaram regime tributário especial para clubes esportivos sem fins lucrativos. A repórter Daniela Lessa acompanhou a votação.
16: A Câmara dos Deputados aprovou o projeto que cria um regime tributário especial para associações esportivas sem fins lucrativos, como clubes que mantêm equipes de futebol, vôlei, natação e outras modalidades. O projeto foi apresentado pelo deputado Roberto Duarte, do Republicanos do Acre, e cria o chamado RETAD, um sistema simplificado para o pagamento de tributos federais, estaduais e municipais. O novo regime será opcional e valerá para entidades esportivas certificadas ligadas aos movimentos olímpico, paralímpico, clubístico e educacional. Os clubes poderão recolher vários tributos em um único pagamento mensal, com cobrança de 5% sobre a receita bruta. Esse percentual reúne impostos federais, a nova contribuição sobre bens e serviços, a CBS, e o imposto sobre bens e serviços, o IBS, criado pela reforma tributária. Entre as receitas que não entram no cálculo dos tributos estão doações, recursos de loterias, patrocínios incentivados e contribuições pagas por associados. Na prática, o projeto cria para os clubes associativos um modelo parecido com o já existente para as SAFs, as Sociedades Anônimas do Futebol. As SAFs funcionam como empresas, enquanto muitos clubes tradicionais continuam organizados como associações sem fins lucrativos. Segundo o relator da proposta, deputado Dr. Luizinho, do PP do Rio de Janeiro, A reforma tributária poderá aumentar a carga de impostos desses clubes tradicionais, criando diferença de tratamento entre os dois modelos. Ele destacou também que os clubes poderão reduzir parte do imposto devido caso invistam em modalidades olímpicas e paralímpicas além do futebol, desde que mantenham pelo menos 6 modalidades esportivas diferentes.
17: Se a dedução fica condicionada à comprovação de investimento contínuo e da participação regular em competições oficiais de âmbito nacional ou internacional de no mínimo 6 modalidades olímpicas ou paralímpicas distintas do futebol.
16: O deputado Luiz Lima, do Novo, do Rio de Janeiro, defendeu a proposta, destacando a importância dos clubes na formação do esporte brasileiro.
18: Se a gente vê o Grêmio Náutico União, se a gente vê o Corinthians, o Pinheiros, se a gente vê o Sport Recife, se a gente vê os clubes aqui de Brasília, são eles que levam os atletas olímpicos, são eles que fazem as equipes esportivas. Então esse projeto é muito oportuno, porque eu vou repetir, no Brasil a base esportiva é realizada nos clubes.
16: O projeto, que cria um regime tributário especial para associações esportivas sem fins lucrativos, seguiu para análise no Senado. Da Rádio Câmara de Brasília, Daniele Lessa.
10: Segurança Pública.
12: Márcio Gerri, do PCdoB do Maranhão, defende o programa Brasil contra o Crime Organizado, lançado pelo governo federal. Ele explica que o plano prevê ações integradas entre os entes federados, inteligência policial e combate ao financiamento do crime.
19: O deputado sustenta que o fortalecimento das instituições de segurança é essencial para reduzir a violência e conter a influência do crime organizado. Márcio Gerri ressalta ainda a importância da cooperação entre os três poderes para fortalecer o enfrentamento às facções criminosas.
12: Na opinião de Sargento Gonçalves, do PL do Rio Grande do Norte, o programa do governo de combate ao crime organizado não é eficaz porque prioriza medidas de desencarceramento. Ele acrescenta que a flexibilização de punições enfraquece a atuação das forças de segurança.
19: Sargento Gonçalves também questiona o investimento de 11 bilhões de reais na área, ao afirmar que parte dos recursos viria de empréstimos do BNDES e de fundos já existentes. Para ele, a crise de violência no Rio Grande do Norte reflete falhas nas políticas de segurança adotadas pelo PT.
12: Já Benedita da Silva, do PT do Rio de Janeiro, celebra o lançamento do programa Brasil contra o Crime Organizado e defende os investimentos do governo federal na segurança. Ela ressalta que a iniciativa prevê recursos e ações articuladas para enfrentar as facções criminosas.
19: A deputada observa que o programa foi construído em diálogo com governadores e autoridades da segurança pública. Benedita da Silva entende que o fortalecimento das polícias e o combate ao suporte financeiro das organizações criminosas podem contribuir para reduzir a violência no país.
12: Luiz Carlos Rauli, do Podemos do Paraná, questiona a demora do governo federal para lançar um programa de combate ao crime organizado. O deputado ainda alerta que a maior parte dos investimentos consiste em empréstimos que deverão ser pagos pelos estados.
19: Na opinião de Luiz Carlos Rauli, o governo prioriza estratégias eleitorais em vez de soluções estruturantes para o futuro do país. O parlamentar responsabiliza gestões petistas pelo aumento da violência e pelo endividamento da população.
12: Heloísa Helena, da Rede do Rio de Janeiro, defende mais investimentos em políticas sociais e ações de prevenção à violência em áreas vulneráveis. Ela observa que a ausência de políticas públicas permanentes facilita o recrutamento de crianças e jovens pelo crime organizado.
19: Para Heloísa Helena, nenhum governo brasileiro investiu de forma adequada no fortalecimento das polícias e em políticas sociais eficazes. A parlamentar acredita que a vulnerabilidade social favorece a cooptação de jovens pelo narcotráfico.
12: Fernando Rodolfo, do PRD de Pernambuco, assinala o início dos trabalhos da Comissão Externa sobre a Exploração Sexual Infantil durante a campanha do Maio Laranja. O deputado aponta o aumento dos registros de estupro de vulnerável como sinal de falhas no sistema de proteção.
19: Fernando Rodolfo cita casos recentes de violência sexual contra crianças para defender uma atuação mais firme do parlamento. Ele explica que a comissão temporária vai apurar denúncias e promover audiências públicas para sugerir medidas de enfrentamento à exploração sexual e ao tráfico infantil.
10: Transportes.
12: A Câmara aprovou um marco legal para o transporte público coletivo urbano. O repórter Antônio Vital acompanhou a votação.
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0: A Câmara aprovou um marco legal para o transporte público coletivo urbano. O repórter Antônio Vital acompanhou a votação.
1: A Câmara dos Deputados aprovou o projeto que cria uma rede única e integrada de transporte público coletivo envolvendo o governo federal, estados e municípios. O projeto, que já passou pelo Senado, cria um marco legal do transporte público coletivo urbano, com inovações como gestão compartilhada, previsão de recursos no orçamento para cobrir os custos de gratuidades e tarifas reduzidas, metas de universalização e transição energética, além de transparência sobre custos e fiscalização. De acordo com o relator da proposta, deputado José Priante, do MDB do Pará, a integração física, operacional e tarifária é essencial para o aumento da oferta e para a melhoria da qualidade do serviço prestado à população. O projeto também separa a tarifa cobrada do passageiro da remuneração da empresa de ônibus, que ficará vinculada ao cumprimento de metas de desempenho e qualidade. A medida pretende evitar que o usuário arque com custos que não estão relacionados diretamente com a prestação do serviço. Da mesma forma, ao prever que gratuidades e descontos devem ser cobertos por recursos do orçamento, a medida impede a transferência desses custos aos demais passageiros. O projeto inicial chegou a prever regras para a criação de tributos locais para financiar o transporte, mas esse trecho foi retirado depois de críticas de diversos partidos, como Missão e o Novo. Para o deputado Gilson Marques, do Novo de Santa Catarina, criar uma legislação única para o transporte coletivo urbano de todas as cidades não vai melhorar o sistema atual. Já o deputado Kim Kataguiri, do Missão de São Paulo, disse que o projeto não facilita a entrada de novas empresas de ônibus no setor e dificulta a operação de empresas de transporte por aplicativo ao exigir o regime de permissão no lugar da modalidade de autorização, mais simples, em vigor hoje.
2: O texto acaba com esse regime e exige, no mínimo, um regime de permissão que hoje não está sendo exigido pela NTT para esse transporte, principalmente por meio de aplicativos de ônibus. Ônibus interestaduais. Na minha avaliação, esse é um modelo que ajuda a quebrar um transporte que hoje é menos previsível, tem uma tarifa mais cara e tem ônibus de menor qualidade do que hoje são prestados por aplicativos.
1: O texto inclui diretrizes de sustentabilidade, como a redução dos impactos ambientais do transporte e o incentivo à modernização da frota com tecnologias mais limpas. O projeto foi defendido pela maioria do plenário. Para o deputado Hildo Rocha, do MDB do Maranhão, a proposta prevê repressão ao transporte ilegal, moderniza o sistema e favorece os municípios.
3: Nós temos que reconhecer que o transporte público em quase todas as cidades é um verdadeiro caos. Ônibus velho, ônibus sucateado, não tem horário de saída nem de chegada, não tem respeito aos usuários, mas tudo isso porque há, de fato, uma falta de interesse por parte dos municípios de bancar o déficit que existe, o déficit tarifário.
1: O projeto que institui um marco legal do transporte público coletivo urbano seguiu para a sanção presidencial e pode virar lei. Rádio Câmara de Brasília, com informações de Daniele Lessa, Antônio Vital.
4: Desenvolvimento Regional.
5: De acordo com Jorge Araújo, do PP, o governo da Bahia enfrenta dificuldades nas áreas de segurança pública, saúde e infraestrutura. Segundo o parlamentar, o aumento da violência na capital e no interior ampliou a sensação de insegurança no estado.
0: Jorge Araújo também acusa o governo da Bahia de fazer promessas sem apresentar resultados concretos. O deputado cita problemas na regulação da saúde, critica as condições da BR-324 e questiona o andamento das obras da ponte Salvador Itaparica.
4: Política.
5: Jorge Sola, do PT da Bahia, denuncia o que considera uso político da decisão técnica da Anvisa sobre o recolhimento de lotes de detergente fabricados por uma empresa de doadores da campanha de Jair Bolsonaro em 2022. Ele pede o fim dos ataques a órgãos de fiscalização.
0: Para Jorge Sola, o discurso de perseguição política e o incentivo ao uso de produtos interditados ignoram riscos à saúde, demonstram irresponsabilidade da oposição com a vida dos brasileiros e visam apenas encobrir denúncias de corrupção e falhas em privatizações.
4: Justiça.
5: Érica Cocai, do PT do Distrito Federal, associa integrantes do campo bolsonarista ao caso do Banco Master e defende o aprofundamento das investigações sobre irregularidades financeiras. Segundo ela, documentos e diálogos divulgados pela imprensa apontam relações políticas e econômicas entre investigados e aliados do ex-presidente.
0: Érica Cocai também critica o financiamento de campanhas e operações financeiras envolvendo

0: envolvendo agentes públicos e privados ligados ao Banco Master. A deputada cobra a punição dos envolvidos no que ela classifica como um dos maiores escândalos financeiros do país.
1: Padre João, do PT de Minas Gerais, apoia a decisão do STF de suspender a lei da dosimetria e critica iniciativas para alterar a legislação. Para ele, é inaceitável que mudanças aprovadas pelo Congresso possam beneficiar condenados por crimes graves e investigados por tentativa de golpe de Estado.
0: O deputado também elogia a atuação do governo federal na área de segurança pública e defende mais participação da União no setor. Padre João pede ainda mais emendas parlamentares e apoio das prefeituras para a compra de equipamentos policiais para o Estado de Minas Gerais.
1: Turismo. Os deputados aprovaram dedução do imposto de renda para doações ao setor de turismo. A repórter Maria Neves explica quais são os limites.
2: Aprovado na Comissão de Constituição e Justiça da Câmara dos Deputados, projeto que permite deduzir do imposto de renda doações e patrocínios para incentivar o turismo, seguiu para análise do Senado. Pela proposta, tanto pessoas físicas quanto empresas poderão descontar do tributo devido até 100% do valor doado e até 75% do investimento em patrocínio a atividades turísticas. Autor da proposta, o deputado Felipe Carreiras, do PSB de Pernambuco, argumenta que o turismo representa uma atividade relevante para a economia porque permite a entrada de capitais de forma mais rápida que outras formas de investimento. Além disso, ressalta que o setor tem potencial para a criação e manutenção de empregos, geração de renda e indução do desenvolvimento regional. Felipe Carreiras explica como o projeto, se for aprovado também pelo Senado e entrar em vigor, poderá beneficiar o setor de turismo.
3: No mundo é o setor que mais gera emprego e agora o setor turístico poderá fazer a reforma em equipamentos turísticos, publicidade institucional de regiões de interesse turístico, poderá patrocinar festas e eventos de atividades turísticas, poderá patrocinar feiras, convenções, promoção de programas para propiciar a detecção de desenvolvimento de novos potenciais turísticos, capacitação de mão de obra de interesse turístico e obras de infraestrutura turística, ou seja, toda a cadeia produtiva do setor será beneficiada com essa lei histórica.
2: Ainda de acordo com o texto aprovado, as doações serão limitadas a 1% do imposto de renda devido no ano. Além disso, as pessoas jurídicas não poderão descontar doações e patrocínios ao turismo na apuração do lucro real. O projeto ainda proíbe incentivos a atividades desenvolvidas pelo próprio contribuinte doador e o uso dos recursos recebidos para pagamento de gastos com pessoal ou de encargos sociais. Quem receber doações ou patrocínios que podem ser deduzidos do imposto de renda deverá comunicar os valores arrecadados aos Ministérios do Turismo e da Economia. Também ficarão obrigados a apresentar demonstrações financeiras anuais certificadas por auditores independentes e comparecer do Conselho Fiscal. Da Rádio Câmara de Brasília, Maria Neves.
0: Eduardo Bismarck, do PV, comemora a realização do 10º Salão do Turismo, que aconteceu de 7 a 9 de maio no Centro de Eventos do Ceará, em Fortaleza. O deputado lembra que essa é a primeira vez que o Nordeste recebe o evento.
1: Eduardo Bismarck ressalta o potencial da região no turismo, com geração de emprego e oportunidades que impactam diretamente no comércio local. Ele também aponta que o evento fortalece a circulação de recursos na economia ao reunir empresas, trabalhadores, visitantes e representantes do setor.
0: Termina aqui o Jornal Câmara dos Deputados com trabalhos técnicos de Everson Urani e apresentação de José Carlos Andrade e Luciana Vieira. Uma boa noite para você.
1: Uma ótima noite. A Voz do Brasil volta amanhã.
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0: Obrigado, gente.
1: Dez e 25.

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2: 10:44.

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1: 11:27.
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0: 11:37.
1: Ostentação pra mim é isso aqui, ó.

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1: Quando você constrói em silêncio, eles não sabem o que atacar. 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

0: meia-noite e 14.
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3: 1:27.

0: Vencer. De novo.
1: Que absurdo.
0: Só vocês.
2: Vai.
3: Duas e oito.

0: com a gente.
1: 2h45.
2: Luan Santana e Léo Foguete.

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0: Yeah. Aô, gerente da Sicredi.
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3: Tiaguinho, pra trabalhar dá um trabalho, mas pra pescar mais cedo não tem fim, né? Os companheiros ligou, não foi, rapaz? 2 minutos eu tava com a traia pronta. Não é de ver?

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1: 49.
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1: 357 na Clube, estamos chegando, bom dia.
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0: Alô, alô, gente amiga, bom dia pra vocês, estamos chegando, hein? Sexta-feira, sextou na clube, bom dia, compadre, bom dia, compadre, bom dia, meus guerreiros, bom dia, minhas guerreiras. Bom dia, meu povo lindo e abençoado, bom dia, clube do seu rádio, comigo Adilson Batista a partir de agora, hein? Na Barra de São Francisco, uma antena Brasil Mundo, sexta-feira, dia 15. Agora na clube são 4:09, 4:09, vem comigo, acorda aí meu povão.
1: Acorda aí meu povão. 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
0: Oi, bom dia, bom dia, bom dia, gente amiga, bom dia, meu povo lindo e abençoado, bom dia, compadre, bom dia, comadre, bom dia, meus guerreiros, bom dia, minhas guerreiras. Estamos chegando, hein? Com muito prazer, com muita alegria, como sempre, muita, muita gratidão, hein? Vamos fazer companhia a partir de agora até as 8 da manhã, tô por cá, firme no pé do eito e a enxada, como é que tá aqui, ó, ó. Moladinha, moladinha, meu filho. Agora tem até cabelo, hein? Ainda vamos chegar no rei, na jumenta, vamos chegar na taca devagarzinho, de leve, que se arrochar a jumentinha, ela empaca. Jumentinha empacada, ninguém merece, é fim de mundo. Aí que eu digo, cai na água, capivara, que leva em bala, em chumbo grosso. Aqui é Barra de São Francisco, Clube FM 103,9, Mantena, Clube FM 93,7. Empresas do Grupo Faustino de Comunicação, hein? Pra você ligado comigo também em Central de Minas, bom dia, São João de Manteni, Itabirinha, Vargem Grande, Limeira, Divino das Laranjeiras, bom dia. Meu povo aí da Barra do Arirã, Ataleia, Nova Belém, Galileia, São Félix de Minas, oi, Mendes Pimentel, Cuparaque, bom dia. Bom dia, bom dia a todos de Coporanga, Ponto Belo, Montanha, meu povo aí de Vila Pavão, Água Doce do Norte, né? Vila Valério, Boa Esperança, Jaguaré, Pinheiro, oi, Nova Venécia, São Mateus, São Gabriel da Palha, bom dia, São Domingos do Norte, alô, Pancas, Águia Branca, Alto Rio Novo, Mantenópolis, alô, Mantenópolis, bom dia, hein? Bom dia, você que ouve no aplicativo, no Brasil e no mundo, nosso abraço, nosso muito obrigado, sejam todos bem-vindos ao nosso Bom Dia Clube. Eu sou seu amigo Adilson Batista e te faço companhia a partir de agora até as 8 da manhã, meu povo. Com muito prazer, com muita alegria e como sempre, muita, muita gratidão, hein? Nós estamos por cá. Aí nós vamos chegar na taca devagarzinho, nós vamos chegar no rei de leve. E se arrojar a jumentinha, ela empaca. A jumentinha empacada ninguém merece, é fim de mundo. Aí que eu digo, cai na água, capivara, que leva em bala, hein? Chumbo grosso, hein? Bom dia aos amigos vaqueiros, a turma aí que tá com a pensa em nós, companheiros de todas as madrugadas, né? Bom dia aos meus amigos vigias também, sempre ligado com a gente de Butuca por aí, bom dia a moçada da Panha de Café, a todos os panhadores de café, bom dia, né? Bom dia aí a Polícia Militar, a Polícia Penitenciária, bom dia a Polícia Civil, né?

0: dos espalhadores de café. Bom dia, né? Bom dia aí a Polícia Militar, a Polícia Penitenciária, bom dia a Polícia Civil, né? A Guarda Municipal, meus amigos detentos, bom dia. Bom dia aos plantonistas nos hospitais, que no Hospital Doutor Alcio Melgaça, nos hospitais da região. As secretarias municipais da saúde da cidade e região, bom dia. Bom dia aos meus amigos do transporte escolar, meus amigos aí da Preste, da Águia Branca, da Moreste, da Contígio, bom dia. Aos motoristas da saúde, né? Pegando a estrada nesta manhã. Bom dia a todos os taxistas também na sintonia, sempre ligado com a gente. Bom dia para todo mundo de Butuca aí comigo nessa manhã de sexta-feira. Aos amigos das pedreiras e serrarias também ligado, aos frentistas nos postos de gasolina e plantão, aos padeiros, né? Sejam todos bem-vindos. Valendo a sua participação, a partir de agora, nosso Clube Zap, 27995247575. 27995247575. Não se esqueça, seu áudio, por gentileza, abaixo de 30 segundos, tá bom? Nós conseguimos atender aqui esse povão, que já tem muita gente na fila aqui, né? E para começar muito bem, meu povo, como sempre, vamos começar como? Agradecendo, vamos dar as mãos. Afinal de contas, motivos aqui não faltam. Mais uma vez, estamos aqui, meu Pai, pela sua misericórdia. Obrigado, Senhor. Obrigado, estamos aqui iniciando mais um dia de trabalho. Estamos vencendo mais uma semana, meu Pai, diante do seu olhar, diante da sua misericórdia. Obrigado por nos conduzir. Obrigado por nos amar. Obrigado por cuidar de cada um de nós. Obrigado por nos fortalecer, meu Pai, diante dos nossos obstáculos, das nossas fraquezas. Esteja conosco, meu Pai. Sabemos o quanto somos carentes da sua presença, do seu agir entre nós a cada momento, a cada instante. Venha estar nos capacitando nesse dia. Venha estar nos fortalecendo, nos encorajando. Venha estar, meu Pai, acima de tudo, iluminando o nosso caminho, nos livrando de todos os males. Amém? Que nosso dia possa ser abençoado, iluminado pela sua presença, em nome de Jesus. Amém? Que Deus guarde você, o seu lar, a sua família, o seu trabalho, o seu ir e vir. Que Deus abençoe os seus planos. Deus abençoe todos os parceiros aqui da nossa programação e toda a nossa equipe, em nome de Jesus. Amém? Deus é contigo, Deus é conosco, e agindo Deus, pessoal, quem impedirá? E já aproveitamos e mandamos para os amigos que deram salve aqui nessa manhã, já passou por aqui, minha amiga Maria Madalena, bom dia, guerreira. Minha amiga Jailda lá em Portugal, bom dia. O Preto Vaqueiro já passou por aqui, bom dia, Preto. O Alemão do Claro também já passou por aqui. Meu amigo Belga, bom dia, Belga. Minha amiga Lucimar, lá no Barro Preto, bom dia. Meu amigo Kim, que é no assentamento de Três Corações. Meu amigo Jonas Motovani, bom dia. Meu amigo Laci, bom dia. Meu amigo Luiz Antônio, lá no Rio Pretão, bom dia, Luiz Antônio. Ah, o Altair no Miracema já deixou um salve aqui também, bom dia. O Baianinho no assentamento de Três Corações. O Luiz Castro, lá em Águia Branca, bom dia. A comadre Penha Prado, Paulão, bom dia. Meu amigo Cavaco, alô Cavaco, aquele abraço, hein? Meu amigo Sérgio da MBH também já passou por aqui, deixou um salve. Adelaide, Rainha de Jolado, bom dia. O Altivo, alô Altivo, lá no Corco do Café, bom dia. Todos do Corco do Café, o nosso abraço. Meu amigo Geuzão também já passou por aqui, bom dia, Geuzão. Meu amigo Maico, alô Maico, lá na Ponte Alta, bom dia. A Lindaura, bom dia, Lindaura, também já deixou um salve aqui. A dona Rosa, Rainha da Enxada, bom dia, dona Rosa. Meu amigo Carlinho, Carlinho da Triunfo, também já deixou um salve aqui, bom dia, Carlinho. A Joselita, bom dia, Joselita, também já deixou um salve, bom dia. O Eliomar também já passou por aqui, bom dia, Eliomar. O povo não dorme não, meu filho. Já tá todo mundo de Butuca, né? Se preparando mais um dia, Santinha também, acabou de aparecer, bom dia, Santinha. Deus te abençoe, maravilhosa. Tá chegando aqui o Anderson Freire, raridade, eu atendo minha amiga Joselita. Da Cup tá bom demais, bom dia, ótima sexta-feira pra gente.
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0: Bom dia, Ângela. Deus te abençoe.

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0: taxista, o nosso abraço. Que Deus guarde e proteja todos os nossos queridos ouvintes. Opa!
1: Adilson Batista, bom dia.
0: Bom dia, Lidalda.
1: Adilson, hoje eu quero ouvir uma música com Renan e Raí, Chorei no Sinal.
0: Ah lá, ó.
1: E ofereço pro Luiz Antônio, ofereço pra Maria Madalena, Ativo, Carlito, Taído, Miracema, Lemão, e todos que tiver ligadão na clube, todos que mandam música pra nós.
0: Valeu, Lindaura. Bom dia, minha querida. Deus te abençoe, Lindaura. 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Cadê o Mike? Já temos o Mike. Ô Mike, bom dia.
2: Bom dia, Jesus Batista, que é o Mike da Ponte Alta. Gostaria de pedir a música Estrelinha, oferecer pro Verão, pro Tizio, pro Doguinho, pro Ronaldo, pro Adriano, pro Nilson, e pra toda essa vaqueirada aí, tá, canapê, sem nó. Gostaria de concorrer a gasolina lá do posto F1. Tchau, obrigado.
0: Valeu, Mike. Abração pra você, meu filho. Tamo junto, garrado com a cana de garrucho. O Mike pediu, nós atendemos, né? Quem é que tá aqui? Oi!
3: Viva Jesus Batista, como é que tá o Yami? Sextou, hein? Faça mais uma moda boa aí. Atirador de elite, feliz pra você, todo locutor, todos com pai, todos com madre, todo roqueirado, tá colado com a cana de garrucha, todos meus amigos, todos ouvindo da clube, quem gostar da moda. Cainá, Capivara, vai em bala, tchau, obrigado.
0: Chumbo grosso, Capivara, chumbo grosso. Gente, hoje é sexta-feira e sexta-feira é dia de paredão especial, é dia de canto dança, é dia de clube do boteco no batidão sertanejo. Então vamos lá conferir como é que já tá aqui o nosso Big Brother musical, já tem paredão formado. Já tem para dar um formato e hoje é sexta-feira, só para lembrar, né, bichão? Sexta-feira o dia todinho, ó.
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0: Quem será os participantes de quem?

0: O Barreirito. João Mineiro Marciano, Barreirito, quem será o terceiro participante, hein?
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1: É o cabaré, Eduardo Costa e Leonardo, hein?
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1: E agora, pessoal?
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1: E agora, pessoal?
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1: O bicho vai pegar, hein? A pergunta é tchau, obrigado pra quem? É chum pra asa de quem? Cartão vermelho pra quem?
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1: Vamos soltar aqui pro beco nessa manhã de sexta-feira. Cabaré com Leonardo e Eduardo Costa. O Barreirito. Não adianta o João Mineiro e Marciano. Dentro ou fora? Eu quero ver, hein? 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Opa!
2: E adeus, é o Altivo.
1: Altivo, tá bom?
2: A moda aí do Renan aí, amor eterno. Ofereço lá pro Peixinho, ofereço pro Zé Minhoca. Ofereço pro Ramon, ofereço pro Berinho, pro Sandra em Buriti, ofereço pra Ederládia, ofereço Luiz Antônio, pra Lindraura, Sebá do Táxi, pra todos que estiver ouvindo, tchau, obrigado.
1: Valeu, tio, tchau, obrigado, meu amigo, pela ligadinha no nosso programa, hein? Alô, Sérgio, bom dia, irmão, lá em BH, curtindo o programa, cadê o cavaco, hein?
3: Alô, meu João, bom dia, manda a música do Roberto Tecado pra nós aí, pro Carlito, pro Roninho, meu Jean, pro Zé, mas a Patrícia, pro Lemão do Clara, Totó e Flavinho Mateus, sou Madruga aqui no Coco do Olho Mal Acabado, tchau, obrigado.
1: Valeu, Cavaco, tamo junto, meu parceiro, bom dia. Ligadinho no programa, mais um zap, zap, botar a música na conversa, hein? Oi!
4: Ó, Gabriel Batista, que unhame, sextou, né, acabou, que sextou uma vez.
5: Sextou bonito.
4: Tá pega um pouquinho, meu filho, você sabe que ganha dinheiro deitado, hein?
5: Verdade.
4: E toca a música pra nós, e adeus, Casa de Caboclo, oferecer pra Adelaide, pro Ginaí, pro Carlito, pro Arroz, pro Delsânia, pra Vaquerá que tá tacando a peia, pessoal que tá preparando pra poder sair pra Pan de Café. Cai na água, Vaquerá, vai embaixo, aqui nessa capeta.
1: Chumbo grosso, capivara, chumbo grosso. Bora de música, daqui a pouco eu trago mais zap zap, hein? No Dentro ou Fora, tem João Mineiro e Marciano, Barreirite, Cabaré com Leonardo e Eduardo Costa. Vamos ver quem vai sair do jogo, hein? O nosso Clube Zap aqui, valendo 5 litros de gasolina na cortesia do Poço F1. O nosso Clube Zap é o 27995247575. Chama na bota, meu filho.
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2: Eu atendo meu amigo Luiz Carlos. Luiz Carlos, bom dia. Aproveitar e mandar pro meu grande amigo Dr. Francisco Telec lá na Serra, ele gosta muito dessa música. Dr. Francisco Telec, bom dia. Meu amigo Adelso tá ligado também com a gente aí, né? Vanderlei, bom dia. Bom dia, Isaac. Por que você fala, hein?

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3: é... Bom demais a clube, moçada. Bom dia, bom dia, bom dia!
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4: Bom dia!
3: Esse é o nosso Bom Dia Clube, gente. É muito rádio ligado, todo mundo sintonizado aqui nos quatro cantos da cidade, nos córregos, vilas e povoados. E o
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3: E a parada hoje tá assim, ó. Tem cabaré essa noite.

0: João Mineiro e Marciano. Leonardo e Eduardo Costa, Cabaré. Dentro ou fora? Alguém vai sair do jogo, a regra é clara. Os três não prosseguem, não tem jeito.
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0: Ô Barreirito, ô Barreirito, hein? E aí, pessoal? Olha, a padaria Sabor de Minas vai abrir as portas já já, hein? 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
0: Quem é que tá aqui? Oi!
3: Bom dia, meu amigo Adilson Batista. Aqui é o Baianinho do Assentamento Três Coração.
0: Ei, Baianinho, bom dia.
3: Moda boa pra nós aí, Adilson Batista. Cuidado com Eduardo Costa. Quero oferecer pro meu amigo Kim Cirilo, meu amigo Cristiano, meu amigo Eduardinho, meu amigo Joaí Saguinho na Poaia, meu amigo alemão lá no Itá, meu filho Zé Igor, minha filha Graziele, ofereci também minha filha Francis Mari, ofereci pra minha esposa Matilde Cirilo, ofereci também meu amigo Zé Minhoca, fala comigo, Zé Minhoca. E
2: prepara pra deitar.
3: Caiu. Agora que leva em chumbo grosso.
0: Chumbo grosso, Capivara, chumbo grosso, não, Baianinho? Abraço a todos os nossos amigos inocentes também, Três Corações, ligado aqui no nosso programa, hein? Aqui quem é? Opa!
4: É, Adilson, bom dia.
0: Bom dia, Luzimar.
4: Adilson, toca pra mim a música Gustavo Lima, Volte Amor. Eu ofereço pra todos que gostarem da música. Pra você, pro João Pedro, pra todos.
0: Valeu, meu amigo, um abraço pra você, Lucimar, alô, meu povo do Barro Preto, alô, meu povo de Vila Paulista. E Lúcio, alemão, bom dia pra vocês, obrigado aí pela audiência, hein? Quem vai sair do jogo, gente? É o nosso Big Brother musical, hoje é sexta-feira, moçada. Sexta-feira, o dia todinho. É de chamar pegar bonito, beijar na boca e chamar de meu amor. Hoje tem Clube do Boteco, acaba não, mundão. Fecharão o boteco. Oi!
5: Desmanchando.
0: Comadre.
5: Hoje é do Clube do Boteco, né?
0: Exatamente, comadre.
5: Olha, Dilson, chumbo na asa aí do.
0: Ah.
5: Barreirito.
0: Coitado, comadre.
5: Aí depois pra cantar, Eduardo Costa, vou dando porrada. Tá lá, clube, tá bom demais. Ah, não, quer participar do sorteio do Clube F1.

0: Nossa, vou dando porrada, tá lá, clube, tá bom demais. Ah, quero participar do sorteio do clube F1, do fardinho de cerveja aí, saída pra mantena aí. Tá lá, clube,
1: tá bom demais, comadre. Tchau, bom obrigado. Dia pra você, minha querida. Olha, o Barreirito levou um chumbo na asa aqui, hein? A minha amiga Joselita diz chumbo na asa aí de Eduardo Costa e Leonardo. A chumbo na asa do Cabaré, que agora tem um voto também. Dentro ou fora? 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Oi!
2: Bom dia, Dilson.
1: Bom dia, Delade.
2: Dilson, hoje eu quero ver a música do Marciano, apaixonado demais.
1: Alô, onde ela foi, ó?
2: Três pra todos os ouvintes que ainda na clube, né, Dilson? Tá bom demais.
1: Tá bom demais, Delade. Cadê ela? Volta.
2: Chumbo na asa no camaré.
1: É chumbo na asa de cabaré. Eduardo Costa e Leonardo recebe o segundo voto, hein? Você vota pra eliminar, pra tirar do jogo. Tá valendo 5 litros de gasolina na cortesia do Poço F1, hein? 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Oi!
3: Bom dia, Deus. Vivo no pé do Eita.
1: Firme no golpe.
3: Manda esse cabaré embora aí, hein? Valeu.
1: Coitado! O meu amigo Zé Luiz deu chumbo na asa do cabaré.
4: O nosso amor tá aí.
1: Eduardo Costa e Leonardo recebem o terceiro voto aqui, hein? Dentro ou fora? 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Oi.
5: Bom dia, meu amigo Dias Batista. Como é que tá o Yama? Tem
1: chutinho, rapaz.
5: Só de ouvir Chapeludo, toca pra todo mundo aqui, né? São João, Tapiruna, Barra de São Francisco, Santo Antônio. Aonde o clube alcançou? Valeu, tá na clube, tá bom demais.
1: Bom demais, Elias.
5: Chumbo na asa de João Mineiro e Marciano.
1: Eu chumbo na asa de João Mineiro e Marciano. João Mineiro e Marciano agora tem um voto, hein? Barreirinho também tem um, já o Cabaré. O Cabaré tem 3, coitados. O nosso clube zap é o 27995247575. 27995247575. Oi!
6: Adilson, eu vou soltar pro beco, cabaré.
1: Coitados, cabaré. Leonardo e Eduardo Costa, tá na Berlinda, recebe o quarto voto, hein? E o Flamengo ontem, e o Flamengo, hein? Ô, derrota, o Flamengo foi eliminado da Copa do Brasil, hein? O Flamengo foi eliminado da Copa do Brasil, perdeu! Ficou pelo caminho o Flamengo na Copa do Brasil, hein? Oi!
7: Bom dia, nosso amigo Adilson Batista, que é o Jonas Montalvani.
1: Bom dia, Jonas!
7: Estamos na pega, graças a Deus, mais uma noite aqui, tá quase finando. Gostaria de ver uma música com César e Paulinho, Nunca Mais.
1: Nunca Mais.
7: Oferecendo para todos os ouvintes, né? Com certeza estão ligadão. É, vai fora da Copa do Brasil, né? É toda troca de técnico que o Flamengo desaba.
1: É verdade.
7: Mas fazer o quê, né? Ano passado, nós ganhamos todas.
1: É verdade.
7: Agora, troca de técnico, nós vamos começando saindo fora dessa Copa do Brasil. Vai fazer o quê, né? É isso aí. Aquele abraço.
1: Valeu, meu amigo Jonas. Abraçamos você.
7: Os prêmios aí, tá bom? Um sorteio aí.
1: Tamo junto. Abraço, concorrendo. Boa sorte, Jonas Montovani. Abração a turma que tá de plantão aí, tá? Aos amigos das pedreiras e Zé.

0: Marias ligado aqui no nosso programa, nosso abraço, nosso muito obrigado. Oi! Quem tá aqui? Opa!
1: Bom dia.
0: Bom dia!
1: Que Deus abençoe nosso dia.
0: Amém!
1: Um bom trabalho pra todos.
0: Valeu, minha querida, bom dia pra você, tá bom, Angela? Bom dia, Dilson Batista do Joia, sextou, toca feito borboleta. É com Conrado e Alexandre. Ofereço para o esposo e para os filhos, o Railão, o Brendo, e para todos que estão saindo para a panha de café. E para todos os ouvintes, tchau, obrigado. Valeu, Ariela. Deus abençoe você, meu amigo, e toda a sua família, tá bom? De ponta a ponta neste mundo, meu Deus. Tá todo mundo ligado aqui no nosso Bom Dia Clube. Opa!
2: Bom dia, Adilson Batista.
0: Oi!
2: Ocorreu 5 litros de gasolina do posto F1, na saída para a Matena.
0: Valeu, Joel.
2: Bernardo da Silva, do Vaz de Grande Taúna. Chumbo na asa, Eduardo Costa. Então, bom dia.
0: Coitados, hein? Olha, com o voto do meu amigo Joel, tá fora do jogo cabaré. Não vai ter cabaré essa noite, hein? Não vai ter cabaré. Tá eliminado Leonardo e Eduardo Costa. Classificado pro Canto Dança, logo mais no Batidão Especial, sexta-feira, dia de Clube do Boteco, estão. O sono chega e aí envolve. Barreirito, no Clube do Boteco. João Mineiro e Marciano, moçada. Vai arrancar lasca, não vai? Ah, vai. Vai arrancar frepa, pode anotar aí. Cê tá doido. 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Oi!
3: Bom dia, meu grande amigo Adilson Batista.
0: Bom dia, meu amigo de Manos.
3: João Mineiro e Marciano. Falou, campeão. Eu quero participar dos 5 litros de cerveja do posto F1 na saída para uma antena. Fala com a música pra nós aí.
0: Valeu, de Manos. Um abraço, seu parceiro. Bom dia, hein?
3: Como eu venho cantado, Daniel.
0: Valeu, de Manos. Um abraço.
4: Tô junto. Fora João Mineiro e Marciano.
0: Esse escapou, classificou. Oi!
5: Bom dia, meu amigo Adilson Batista. Essa é uma música Marciano. E assim dia não. Feliz com os da cabeceira da Iranha. Do seu ouvinte.
0: Alô, meu povo da cabeceira da Iranha. Alô, meu povo, e também da Barra da Iranha, né? Aí é da Barra na cabeceira, moçada. Deve ir lá pra lá. Ó, todo mundo sintonizado. Bora de música, deixa eu mandar um abraço pra galera aqui que tem muita gente chegando aqui no Pé Doido. A Zenilda em Boa Vista, bom dia Belga. Meu amigo Danilão, alô Danilo, bom dia Maria Dominga, bom dia Carlinho da Trena, bom dia Santinha, bom dia Elias Farias, sou de Omar Farias, bom dia Nilza Cardoso, bom dia Luciano, a Rosiane Vila Palmares, bom dia Antônio Alambique, doutor Francisco Serec, bom dia Vanderlei, bom dia Isaac Locutor, porque você fala, bom dia Altair Miracema. Mas quem já passou por aqui? O Carlito. Bom dia, Carlito, lá no bagaço. Bom dia, Maria Madalena. Bom dia, Zé Ferreira. O Almir Ribeiro, cantor de sertanejo. Maria José, bom dia. Bom dia, Jailda, lá em Portugal. Bom dia, Preto Vaqueiro. O Alemão do Clara, bom dia. Bom dia, Kinka. Bom dia, Laci. Bom dia, meu povo lindo e abençoado. Bom dia, compadre. Bom dia, comadre. Bom dia, meus guerreiros. Bom dia, minhas guerreiras. Sexta-feira. E nós estamos por cá, meu filho, coladinho com cano de garrucha, é porque Catitu fora da manada vira papá de onça.
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0: Eu tô no banheiro no assentamento Três Corações. 5:26 na clube tá bom demais. O Jacó tá por aqui, bom dia, Jacó. Bom dia, PC.

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1: Bom dia. Bom dia. E eu atendo a Lucimar no Barro Preto. Zelias e Gustavo Lima, volte, amor. 5h39 na Clube, tá na Clube, tá bom demais.

0: Tá bom demais, hein?
1: Tá bom demais.
0: Bom dia.
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0: Essa que pediu foi a Ariela, né?
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0: Bom dia, Ariela.

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3: 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Oi, bom dia, bom dia, bom dia. Eu, Conrado Alexandre, hein? Aqui no nosso Bom Dia Clube. 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E eu volto já, aguardo, hein?

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0: A seguir o momento do caminhoneiro, hein?
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0: E a Clube não para. Aos amigos caminhoneiros, boa viagem, vai com Deus, que Deus guarde e proteja todos que estão pegando estrada nessa manhã, hein? 6:03 na Clube, tá bom demais.

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2: Oi, bom dia, gente amiga, bom dia, compadre, bom dia, compadre, bom dia, meus guerreiros, bom dia, minhas guerreiras, bom dia, meu povo lindo e abençoado, bom dia pra todo mundo que tá aí com o radinho ligado nessa manhã, hein? Curtindo nosso programa em toda a nossa região. Você que tá preparando o seu cafezinho, você que já tá vazando na braquiária, você que já tá na pega, bom dia pra você, uma ótima sexta-feira, sextou na Clube, moçada. Hoje é dia 15 de maio de 2026. Parabéns aí pra você que troca de idade hoje nessa data especial, muita saúde, muita luz, muitos anos de vida, muita paz no seu coração. É o que todos nós aqui da Clube desejamos, hein? 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Vamos de cotações agrícolas, vagas de emprego no Cine, resultado de loteria agora na Clube.
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2: Cotações agrícolas na Clube, vamos começar aqui pelo Café Conilon, hein? Lembrando que a nossa fonte é a Coabreu aqui do Espírito Santo. É fechamento de ontem, quinta-feira, dia 14. Olha o café Conilon, tipo 7,8, com até 3% de umidade, 5% de broca, está sendo comercializado a R$ 895 a saga. Conilon tipo 7, a R$ 890 a saga. Conilon tipo 8, a R$ 880 a saga. Café Arábica. Olha o café Arábica, saga de 60 quilos, está sendo comercializado a R$ 1.646,98 a saga. O café Robusta está sendo comercializado a R$ 952,98 a saga. Vamos agora à cotação do cacau. Olha o cacau, a saga de 60 quilos, está sendo comercializado a R$ 960. Cotação da pimenta do reino. Olha, a pimenta do reino está sendo comercializada a R$ 27 o quilo. Agora seria a cotação do boi, infelizmente o boi continua sem cotação para essa semana. Agora na Clube são 6:09, vamos trazer agora vagas de emprego no Cine e no comércio local, hein? Vamos começar aqui com as vagas do comércio local. Avisa aí aos amigos, aquele familiar que está à procura de oportunidade de trabalho, agora é o momento, hein? Bom, no Cine de Barra de São Francisco, aliás, no comércio local, quem está contratando é o Varandão, e o restaurante Varandão segue contratando churrasqueiro, garçonete e ajudante de cozinha. Varandão contrata churrasqueiro, garçonete, ajudante de cozinha. Interessados deverão enviar currículo no 279-99-78-49-91. 27999784991. E também está contratando em Barra de São Francisco, é o Supermercado dos Tênis. Contrata aí operador de caixa. O Supermercado.
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2: O Supermercado dos Tênis contrata operador ou operadora de caixa. Interessados deverá enviar currículo no 27999472713. Quem também está contratando em Barra de São Francisco é a Ciclolá, hein? A Ciclolá está contratando montador de bicicleta. Ciclolá está contratando montador de bicicleta. Quem segue contratando em Barra de São Francisco é a Casa do Glória Supermercado. Contrata para vários setores da loja com ou sem experiência. O Alves Shop da Construção também está contratando, hein? Para vários setores da loja, principalmente ajudante, salário da categoria, todos os direitos garantidos, direito ainda a hora extra, pessoal. Vamos agora às vagas de emprego no Cine de Barra de São Francisco, hein? Oportunidade de emprego no Cine de Barra de São Francisco. No Cine há vagas aí para ajudante de açougue. Não exige experiência. Artifício de manutenção. Não exige experiência. Atendente de padaria. Não exige experiência. Auxiliar de cozinha. Não exige experiência. Auxiliar de limpeza. Não exige experiência. Auxiliar de linha de produção. Não exige experiência. Auxiliar de serviço de alimentação. Não exige experiência. Camareira de hotel. Não exige experiência. Churrasqueiro com experiência. Coletor de resinas. Não exige experiência. Embalador à mão. Não exige experiência. Estoquista. Não exige experiência. Farmacêutico com experiência. Frentista. Não exige experiência. Garçom. Não exige experiência. Marteleteiro. Não exige experiência. Motofrentista. Não exige experiência. CNH. Operador de caixa. Não exige experiência. Operador de máquina de fio. Com experiência. Operador de ponte rolante. Com experiência. Operador de prensa. Com experiência. Pizzaiolo. Não exige experiência. Polidor de granito. Com experiência. Porteiro. Não exige experiência. Repositor de mercadorias. Não exige experiência. Retocador convencional. Com experiência. Vendedor de comércio. Com experiência. Vendedor interno. Não exige experiência. Essas são as vagas de emprego no Cine de Barra de São Francisco. Mais informações, procure o Cine. Lembrando que as vagas poderão sofrer alterações sem aviso prévio. Vamos agora ao resultado de loteria, hein? Vamos começar aqui pela Mega Sena. Ontem, quinta-feira, tivemos sorteio da Mega Sena. O concurso 3008. E as dezenas sorteadas da Mega Sena foram 11, 12, 14,
0: agora,
2: 20, 42 e 44. Repetindo, as dezenas sorteadas da Mega Sena: 11, 12, 14, 20, 42 e 44. Olha, a Mega Sena acumulou, hein? Tivemos ontem, quinta-feira, o sorteio da Quina, o concurso 7025. E as dezenas sorteadas foram 14, 27, 29, 50 e 57. A Quina também acumulou. Tivemos ontem, quinta-feira, o sorteio da Loto Fácil, o concurso 3685. E as dezenas sorteadas foram 1, 2, 4, 8, 10, 11, 14, 15, 17, 19, 20, 21, 23, 24 e 25. Olha, a Loto Fácil teve 3 acertadores, hein? E cada um faturou valor de R$ 459.970,95.
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0: Bom dia, compadre, bom dia, comadre, bom dia, meus guerreiros, bom dia, minhas guerreiras, bom dia!
1: Bom dia, eu tô feliz.
0: Tá feliz?
1: Bom dia, eu tô legal.
0: Que bom, hein?
2: Dona de casa, grita.
0: Bom dia, compadre, bom dia, comadre, bom dia, trabalhador, bom dia, trabalhadora, bom dia pra todo mundo aí curtindo o nosso programa. Oi, quem tá aqui?
3: Bom dia, Deus, quem fala aqui é nós, é o Kinka.
0: Tá bom, Kinka?
3: Manda uma música boa pra nós aí, Saco de Ouro. Preço pra todo mundo que tá sentando na pia no trem. O Cristiano, o Cristinho, o Baianinho Pescador, o Eduardinho, o Nazinho Cascudo, o Sofrito, a Rita, o Batata, o Cristiano na Fazenda Camon, o Van Lanta Piruno, o Zé Minhoca, o Toninho na Santa Teresa, o Renatinho na Cebá, o Carlito por Altair. Pra todo mundo que tá sentando a pé no trem. Valeu, Adilson. Um abraço. Bom dia. Tô vazando a brequiara. Sentar a pé no trem.
0: Vai lá, Kinka. Taca a pé. Taca a pé. Senta, Kinka. Quem é que tá aqui? Quem é que tá aqui? Mais um companheiro que acorda cedo e sintoniza na clube. Tá todo mundo ligado, hein? Nos quatro cantos da cidade, nos córregos, vilas e povoados só da clube. E é bom saber que o seu Radinho também tá ligado com a gente. Muito obrigado pela companhia, pela sua audiência, hein? 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Oi.
4: Pro Ica, pro Zé Minhoca, pro Zé Bordoca, pro Fofão, pra Rosso, pro Marcelo, pro Matheus, pro Idelcena Família, pro Luiz Antônio Lindau, Luiz Carlos, pro Genil Tavanete, pro Madruga Ruim aqui do Bagaço, pro meu amigo Preto lá no Palmital, e pra todos que estiverem no escudo do programa. Ô, Adilson, fiquei sabendo aí, rapaz, que eu fui sorteado ontem numa caixinha de cerveja aí. Eu não tinha, não tava ouvindo rádio na hora que você acabou o seu programa, não. Me responde aí se é mesmo que eu vou na rua. Ou eu passo a live, apanha ela e vou beber. Tem tudo uma vez.
0: Ei, Carlito, bom dia. Sim, Carlito, você ganhou lá. Manda o seu nome completo aí, tá? Manda o seu nome completo pra você fazer...

0: bebê, tem tudo a ver.
1: Ei, Carlitos, bom dia. Sim, Carlitos, seu ganhou lá. Manda o seu nome completo aí, tá? Manda o seu nome completo pra você fazer a retirada da sua cerveja. Ganhou ontem um fardo de cerveja do Clube da Cerveja. Hoje tá valendo 5 litros de gasolina do Posto F1 na saída pra Mantena. Roleta premiada tá acontecendo, hein?
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1: E ontem no Carlito. Abração, minha amiga Alcina. Alcina, bom dia!

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3: Tá na Clube, você sabe! Bom dia, Val! Bom dia, Josmar! Bom dia, meu amigo Jorge, tá ligadinho no programa! Jorge Pimenta, lá em Águia Branca!
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3: Meu amigo Orione do bairro Colina, bom dia, Orione! Bom dia também aí no bairro Colina, pra quem, deixa eu ver, quem tá ligado aí comigo, a Vanilda, bom dia, Vanilda! Todos aí no bairro Colina, na sintonia, hein? Meu amigo Russo, na Barra da Liranha, bom dia, Sejão, bom dia, Júlio César, bom dia, Zenildo, em Boa Vista, bom dia, Terli Barbosa, em Boa Vista! Minha amiga Alcina, lá em Vage Grande, bom dia, Alcina! Alô, Cleito! Maria Dominga, bom dia, Jacó, bom dia, PC!
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3: Bom dia pra todo mundo e que sintoniza aqui no nosso programa, hein? Vamos agora de Jornal da Manhã com o jornalista Matheus Rocha. Eu volto a seguir com muito mais música no seu rádio. Aguardei.
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0: ótima manhã para você de sexta-feira, 15 de maio de 2026, no Grupo Faustino de Comunicação, Rede Clube, 93.7 FM, Minas Gerais, 103.9 FM, Espírito Santo, Rede Barra Gospel, 105.9 FM, Minas Gerais, e 106.9 FM, Espírito Santo, e Rádio 13 de junho, 99.7 FM, Minas Gerais. Uma ótima manhã para você em todo o Norte, Noroeste, Capixaba, Leste Mineiro, e a você acompanhando o Jornal da Manhã de qualquer lugar do Brasil e do mundo, através dos sites e aplicativos de nossas emissoras.
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0: 3 em cada 100 mortes violentas no Espírito Santo são provocadas por latrocínio. João Batista Justes. O Serraria pode dar nome ao estádio municipal de Barra de São Francisco.
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0: Excelente manhã para você nessa sexta-feira. Neste momento, a temperatura é de 21 graus e a mínima prevista para hoje, a máxima será de 31 graus. De acordo com o site Clima Tempo, para hoje temos 20% de probabilidade de chuvas em nossa região. Umidade relativa do ar neste momento é de 90%, ventos a 5 km por hora.
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0: Ótima manhã para você, sexta-feira, 15 de maio de 2026. Jornal da Manhã, na minha apresentação, jornalista Matheus Rocha. Sextou no Jornal da Manhã. De vez em quando, o painel de homicídios do Observatório da Segurança Pública no Espírito Santo é alterado para a troca de classificação de mortes violentas de homicídio para latrocínio ou de latrocínio para homicídio. Essa classificação permite à Secretaria de Segurança Pública, a SESP, traçar um perfil mais adequado da violência no estado e do controle da criminalidade, como aconteceu no caso da mulher que desapareceu em Guaçuí, sul do estado, e que após o corpo ser encontrado, foi registrada como homicídio. Em 24 horas, o caso de Guaçuí foi reclassificado como latrocínio em função das descobertas feitas pelos investigadores da Polícia Civil da cidade, que levaram à apreensão de um menor de 17 anos. Ele confessou o crime de roubo seguido de morte, o que classificou a ocorrência. De acordo com dados do Observatório da Segurança Pública, no item Crimes Violentos Letais Intencionais, que reúne informações de homicídios dolosos, feminicídios, latrocínio e lesão corporal seguida de morte, os latrocínios representam 3,11% dos crimes contra a vida. Dados de 2017, ano que ocorreu a greve da Polícia Militar e registrou 1.462 mortes no estado. A de 2026, numa espiral decrescente com redução de quase 50% dessa criminalidade. Os homicídios correspondem a 94,97% dessas mortes, que somam 10.845 até 12 de maio. Em seguida, vem latrocínio com 3,11%, lesão corporal seguida de morte, 1,48%, e feminicídio com 0,44%.

0: 1,48% e feminicídio com 0,44%. Nesse período de 9 anos e 122 dias, o Espírito Santo registrou 10.845 mortes violentas. É como se a população inteira de uma cidade como Águia Branca simplesmente deixasse de existir. Entre as 10 primeiras cidades, Serra lidera as ocorrências com 1.441 mortes no período, seguida de Cariacica, Linhares, a cidade mais violenta do interior do estado, Vitória, São Mateus, Cachoeiro de Itapemirim, Guarapari, Aracruz e Colatina. O que surpreende é Jaguaré, com 30 mil habitantes, figurar logo atrás com 182 mortes violentas no período.
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0: Uma ótima manhã para você nessa sexta-feira, 15 de maio de 2020.

0: zona rural, você no campo, na roça, na panha de café, obrigado pela companhia. Você das cidades vizinhas e de qualquer lugar do Brasil e do mundo, através dos sites e aplicativos de nossas emissoras. Todas as nossas notícias estão disponíveis no @clubefm103, nosso Instagram. É o maior portal de notícias e entretenimento de toda a região. Passando pelo nosso Instagram com mais notícias, notícias rápidas.
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0: Duas pessoas que estavam foragidas do sistema prisional foram recapturadas durante ações integradas das Forças de Segurança em São Mateus, no norte do Espírito Santo. A primeira ocorrência aconteceu no bairro Aroeira, após a divisão de inteligência da Polícia Penal receber informações sobre uma mulher que havia fugido do centro de detenção provisória feminino de Colatina desde o mês de abril. Segundo a corporação, após levantamentos e monitoramento, os policiais localizaram a suspeita escondida no quintal de uma residência. Já no bairro Vitória, equipes do Grupo de Ações do 13º Batalhão da Polícia Militar, em conjunto com agentes da Divisão de Inteligência da Polícia Penal, cumpriram o mandado de prisão contra um homem foragido do sistema penitenciário de Linhares. Os dois detidos foram apresentados à autoridade policial para as providências cabíveis.
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0: Mais aqui do nosso Instagram, @clubefm103, mais uma reportagem do nosso repórter Rodrigo Alves, com uma figura muito conhecida e carismática de Barra de São Francisco e toda a região. Ontem, Rodrigo entrevistou o Zé da Festa, que chama atenção por onde passa com seus trajes, seus looks. Ontem, ele estava todo de amarelo. Para você conferir essa entrevista incrível, sempre maravilhosa com o Zé da Festa, você acessa o nosso Instagram, o @clubefm103. E pra gente fechar aqui as notícias rápidas do nosso Instagram, giro de notícias com os nossos repórteres Laura Gorino, Diana Rogers, Gilmar Francisco e Rodrigo Alves.
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2: Das ruas de Pavão ao sul de Minas, o interior do estado já se prepara para uma temporada de arraiais e celebrações populares. O Minas Junina 2026 vai levar programação cultural a cidades como Janaúba, Jequitinhonha, Itinga, Monte Azul, Lagoa da Prata e São João Nepomuceno. Entre os destaques estão a 19ª festa do maior pé de moleque do mundo, em Piranguinho, e o São João e Festival Sons e Sabores do Nordeste, em Estrela. As festas reúnem música, dança, religiosidade e culinária típica, atraindo visitantes e movimentando o comércio regional. Além das grandes atrações, dezenas de arraiais comunitários e festas religiosas devem ocorrer em diferentes regiões mineiras ao longo de maio, junho e julho. Segundo a subsecretária de Turismo do Estado de Minas Gerais, Patrícia Moreira, os municípios do interior precisam se inscrever para participar desta 4ª edição do evento.
3: O cadastro, nós estamos abrindo hoje o portfólio com todos os eventos que serão cadastrados a partir de hoje para todas as regiões do estado de Minas Gerais. Então, a partir de hoje, eles começam a fazer esse cadastro no portfólio do Minas Junina e daí para frente a gente começa a promover todos os eventos que serão realizados no estado de Minas Gerais.
2: Para a Rede Tassati, Laura Gorino.
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4: Policiais civis da Delegacia da Criança e do Adolescente Vítima realizam desde cedo a Operação Caminhos Seguros contra a exploração sexual infanto-juvenil. A Polícia Militar também participa da operação, que é coordenada pela Secretaria Nacional de Segurança e que acontece em todo o país. Aqui no Rio de Janeiro, os policiais tentam cumprir dezenas de mandados de prisão. Pelo menos 52 pessoas já foram presas, entre elas uma das líderes da organização criminosa responsável por aliciar, explorar e estuprar menores de idade. Segundo a polícia, a criminosa chegou a levar uma criança para se encontrar com um homem norte-americano que foi preso em dezembro de 2025, em troca de um celular e dinheiro como pagamento. Ela foi presa no bairro do Jacaré.

0: na zona norte do Rio de Janeiro. Contra ela foi cumprido o mandado de prisão. Após ser presa, ela chegou a negar envolvimento no esquema, mas depois admitiu esse crime bárbaro. As investigações prosseguem para que a polícia possa identificar e prender outros envolvidos no esquema. Para a rede Itasat, do Rio de Janeiro, Diana Rogers.
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2: Muito bom dia, ouvintes do Grupo Faustino de Comunicação. Notícia de Mantena. PM prende autor por tráfico ilícito de drogas e posse ilegal de arma de fogo em São João do Mantenia. Na noite de quarta-feira, dia 13 de maio, após denúncias de intensa movimentação relacionada ao tráfico de drogas em uma residência no município de São João do Mantenia, militares da 18ª Companhia de Polícia Militar Independente realizaram monitoramento do local e procederam à abordagem do suspeito. Durante a abordagem, foram localizadas três pedras de substância análoga ao crack em posse do autor. Com autorização, os militares realizaram buscas no interior da residência, onde localizaram um revólver calibre 36, outras pedras de crack, uma porção de maconha, aparelho celular e dinheiro em moeda nacional. As buscas foram acompanhadas pelo defensor do autor. Diante dos fatos, o autor foi preso em flagrante pelos crimes de tráfico ilícito de drogas e posse ilegal de arma de fogo, sendo conduzido à delegacia de polícia civil juntamente com todo o material apreendido. Materiais apreendidos: uma arma de fogo calibre 36, 15 pedras de crack, uma bucha de maconha, um aparelho celular e R$112 em moeda nacional. Com notícia de Mantena, Gilmar Francisco para o Grupo Faustino de Comunicação.
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3: Ótima sexta-feira para você, estudante de Baixo Guandu, no Espírito Santo, morre afogado no Rio Doce, em Aimorés, em Minas Gerais. Um adolescente de 17 anos, identificado como Guilherme Trindade Gonçalves, morreu após se afogar no Rio Doce, em Aimorés, no leste de Minas Gerais. O garoto, que estudava em uma escola estadual de Baixo Guandu, no noroeste do Espírito Santo, sumiu no domingo, dia 10. O corpo dele só foi encontrado nesta terça-feira, dia 12. Segundo a Polícia Civil Mineira, o corpo do rapaz, que havia entrado no Rio Doce no domingo e desapareceu, foi achado no Rio Doce, em Aimorés, nesta terça-feira. A vítima foi encaminhada ao posto médico legal de Governador Valadares para exames que irão determinar a causa da morte. A Polícia Civil de Minas Gerais instaurou procedimento preliminar para apurar as circunstâncias dos fatos, informou o Centro Estadual de Ensino Médio em Tempo Integral de Baixo Guandu. Divulgou uma nota que lamenta a morte do aluno. É com profunda tristeza que comunicamos o falecimento do nosso estudante Guilherme Trindade Gonçalves, que nos deixou de forma inesperada, diz a nota. Sua partida deixa uma saudade enorme no coração de colegas, professores e de toda a nossa comunidade escolar. Neste momento de dor, nós unimos a família e aos amigos para oferecer todo o nosso apoio, carinho e solidariedade. Que Deus conforte cada coração que chora sua ausência e dê força para todos que o amavam. Guilherme viverá em nossa memória, disse a escola por nota. Com notícia de Baixo Guandu, Rodrigo Alves, para o Grupo Faustino de Comunicação.
4: Muito obrigado aos nossos repórteres, Rodrigo Alves, Gilmar Francisco, Diana Rogers e Laura Gorino. Essas e muitas outras notícias e informações estão disponíveis no arroba @clubefm103, nosso Instagram, é o maior portal de notícias e entretenimento de toda a região.
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4: Uma excelente manhã para você nesta sexta-feira, 15 de maio de 2026, Jornal da Manhã. Na minha apresentação, jornalista Matheus Rocha. Um projeto de lei apresentado pelo vereador Elson Alves pode mudar oficialmente o nome do Estádio Municipal de Barra de São Francisco para Estádio João Batista Justes, o Eterno Serraria. A proposta foi protocolada durante a sessão ordinária e busca homenagear uma das figuras mais populares e carismáticas da história francisquense. Natural de Governador Valadares, Serraria chegou à cidade há muitos anos em busca de oportunidade. O apelido nasceu após trabalhar em uma serraria, mas com o passar do tempo, o nome se tornou símbolo de amizade, simplicidade e convivência popular em Barra de São Francisco. Conhecido por sua churrascaria instalada dentro do estádio municipal, Serraria transformou o espaço em um verdadeiro ponto de encontro regional, reunindo amigos, familiares e apaixonados por futebol. O projeto também reacende memórias marcantes da trajetória de Serraria na cidade. Em 2013, ele acabou deixando espaço após a decisão da administração municipal da época, episódio que gerou grande repercussão entre moradores. Agora, após sua morte, a proposta busca eternizar oficialmente o nome de uma figura que marcou gerações e, até hoje, segue viva na memória afetiva do povo franciscense. Mais do que merecida essa homenagem. Parabéns aí ao vereador Elcio Alves por apresentar esse projeto aí para mudar o nome oficialmente do Estádio Municipal de Barra de São Francisco. Essas foram as nossas informações para esta manhã de sexta-feira e todas elas estão disponíveis no arroba Clube FM 103. Nosso Instagram é o maior portal de notícias e entretenimento de toda a região. Jornal da Manhã volta para você amanhã, sábado, nesse mesmo horário, para o Grupo Faustino de Comunicação, Rede Clube, Rede Barra Gospel e Rádio 13 de Junho. Eu volto daqui a pouco, ao vivo, a partir de 8 horas da manhã, de 8 às 10, apresentando o Alô Clube, de 10 ao meio-dia, o Clube do Fã na Rede Clube, 103.9 FM e 93.7 FM. Eu conto com a sua audiência. Desejo a todos uma ótima sexta-feira, abençoada por Deus. Um forte abraço a todos e até lá.

0: Bom dia, bom dia, bom dia, Sabá do Táxi. Abraço, Sabá. Bom dia, compadre Maria. Bom dia, compadre Primo. Bom dia, Erenildo. Bom dia, Juraci. Meu amigo mais a mais, bom dia, Russo. Bom dia pra todo mundo. Bom dia, Maria das Dores.
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0: Bom dia, meu povo lindo e abençoado. Bom dia, compadre. Bom dia, comadre. Bom dia, meus guerreiros. Bom dia, minhas guerreiras.
2: Tô ligado.
0: Bom dia, trabalhador. Bom dia, trabalhadora. Pode aumentar o volume que agora eu trago os participantes aqui do nosso Big Brother Musical de hoje.
2: É muito...
0: Hoje é sexta-feira, dia do Clube do Boteco, logo mais no Batidão Sertanejo. Primeiros classificados, João Mineiro e Marciano, Barreirito, e depois, pra não ficar aborrecido, vai cantar também o eliminado. É Cabaré com Leonardo e Eduardo Costa. Aumenta aí.
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0: 6h52 na Clube Sextoi. O dia todinho, moçada. E o Inhame, como é que tá aí? Tá bom?

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1: Ah, tá na curta, bom demais, bom dia.
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0: Vou atender aqui pelo menos uns três pedidos do chapeludo aqui. 7:11, tá na Clube, tá bom demais.

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2: Bom dia! Oi, bom dia, bom dia, bom dia, bom dia, bom dia! Sextou, hein? Sexta-feira chegou, sua linda. Tudo bem aí, pessoal? Tudo tranquilo, tudo normal por aí? Como é que tá o Inhan, hein? Pra você que já tá na pega aí, né? Bom dia pra você que já tá no trabalho, já tá no pé do eito. É, muita gente aí já soltou a vacada, já vazou pra panha de café. Ô, turma bruta, rapaz. E nós estamos por cá, coladinho com vocês, igual cano de garrucho. Porque você sabe que gaditu fora da manada vira papá de onça, hein? 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Aqui, Pica-Pau, sem verga o pique, hein? 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Quem tá comigo aqui no nosso Bom Dia Clube? Opa! Fala, meu povo! Bom dia!
3: Bom dia, meu amigo Adilson Batista.
2: Bom dia, Maria Dominga.
3: Uma ótima sexta-feira pra você e pra todos os ouvintes.
2: Amém, pra gente,
3: gostaria,
2: né?
3: Gostaria de ouvir a música com Trio Parada Dura e Zé Neto Cristiano, Vivendo Aqui no Mato. Ofereço pra você e pra todas as pessoas que gostarem da música.

0: Tá na curva, tá bom demais.
1: Bom demais, hein, Maria?
0: Bom dia, tchau, obrigado.
1: Valeu, simpática, bom dia, hein? Meu amigo Aguinaldo, Alto Cá, tá ligadinho comigo, Aguinaldo. Bom dia, Aguinaldo, bom dia, Renatinho. E ele tá rindo à toa, porque o Flamengo foi eliminado ontem, né, rapaz? Os vascaínos, os botafoguenses, os tricolores, todo mundo rindo à toa. O Mengão foi desclassificado ontem na Copa do Brasil, foi eliminado, né? Mas segue o baile. Segue o baile, tá tudo bem. Campeonato é igual pão de café, todo ano tem, né? Opa!
2: Ô, Adilson Batista, bom dia.
1: Bom dia.
2: Aqui é Alcina, do Vargem Grande, tá um.
1: Alcina!
2: Gostaria, o Cleito gostaria de ouvir a música do Chapeludo. Chapeludo. Tô oferecendo pra todos que estão ouvindo. O Juan, o Pedro, o Antônio. Pessoal da Panha de Café, do Vargem Grande, da Una, Cocheirinha, Vargem Alegre e região. Eu gostaria de participar do sorteio dos 5 litros de gasolina do posto do F1. Tá na cruz.
1: Tá bom demais, Alcina. Obrigado, minha querida. Abraço a todos de Vargem Grande curtindo a gente, hein? 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Opa, fala meu povo. Quem tá aqui comigo, Adilson? Deixa o povo falar. Oi.
3: Bom dia, Adilson Batista. Aqui é o José de Vargem Alegre.
1: Júlio César, tá bom?
3: Passa uma música boa pra nós. E eu quero participar do Clube da Cerveja, hein?
1: Valeu, garoto. Tá na Cumbuca. Boa sorte pra você, tá bom, Júlio César? Mais um aqui, deixa eu ver, todo mundo ligado, hein? Opa! Bom dia, bom dia, bom dia! Fala, meu povo!
4: Bom dia, Deus Batista, que é o Danilo de Mantena. Danilo! Passa pra nós uma moda do Gini Geno, orgulho. Aí ofereço pro Sotião, mais Dona Mira. Ofereço também pro Ney Andrade lá no Central, pro Tito lá no Santa Luzia, pro João da Água de Coco, pro Lindomar. E pra galera que tá colado no programa aí, nós tá por cá, hein? Colado igual cano de garrucho.
1: Bruto demais, velho.
4: Sem dó, hein?
1: Valeu! Obrigado. Tamo junto, Danilão! Um abraço, garoto! Cadê ele? Volta aqui! Oi, Danilo! Fala comigo!
4: Chumbo na asa aí do cabaré aí. Põe o Leonardo no Eduardo Costa pra apanhar café. Tchau, obrigado.
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1: Bom dia! E a Clube não para! A minha amiga Elza Ferreira tá ligadinha, né? A Eva, bom dia, Eva. Bom dia, Dalva Leite. Dona Maria no Miracema, bom dia!

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2: Eu atendo minha amiga Nilza, Nilza Cardoso, é Nilza, lá no Brejão. Alô, Luciano. Oziel Sandrão, tá ligado, hein?

0: gente. Lembrando que daqui a pouquinho a gente se encontra no Cariocas, hein? Tem feijoada hoje, Cariocas? Eu acho que tem feijoada hoje, hein? Só ficar no macio, meu... Zé Luiz, bom dia pra você, meu amigo. Louziel Santana, bom dia.
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0: Bom dia. Bom dia. Olha quem ganhou aqui hoje um 5 litros de gasolina do Poço F1 na saída pra Mantena. Cadê ela, hein? Foi a Eva das Graças Cabral Souza. Ganhou 5 litros de gasolina do Poço F1. Pode passar direto no posto, tá, Eva? Tem até 8 dias pra retirar, tá bom? Roleta premiada no Poço F1. Em nome de todos os nossos patrocinadores, muito obrigado. Quem estiver me perdoe. O Seba tá ligado no programa, mandando um abraço pra todos os amigos e amigas, todos os seus clientes. E pra toda a moçada aí da Esquina Lanche. A Deleia tá ligadinha, toda moçada de Esquina Lanche, bom dia a todos vocês, muito obrigado, hein? A Gilene, a Lu, todo mundo aí também na sintonia. Agora é com ele, Matheus Rocha tá por aqui, te faz companhia a partir de agora. Matheusão, bom dia!
3: Bom dia, bom dia, bom dia, meu amigo Adilson Batista, bom dia, ouvintes da Clube, tô chegando, hein? Pra continuar aí, animando a sua manhã de sexta-feira.
0: A Clube não para, cola que é sucesso, papai do céu permitiu, volta às 16 com o Clube do Boteco, um fardo de cerveja e o babu vai cair a folha daquele jeito, de acordo. Fica com Deus, eu amo vocês, tchau, obrigado.
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0: Bom dia, bom dia, bom dia, bom dia, bom dia, meu Brasilzão lindo. Bom dia, meu povo amado querido. 8 horas em ponto. Sexta-feira, sextou, graças a Deus. 15 de maio de 2026. E aí, tudo bem com vocês? Estou chegando, hein? Depois aí do campeão de audiência, Adilson Batista, NR tá na área, Matheus Rocha para te fazer companhia até o meio-dia em 103.9 FM, a melhor e mais ouvida em Barra de São Francisco e todo o Norte, Noroeste e Capixaba, em 93.7 FM, alô Mantena e todo o Leste Mineiro e a você de qualquer parte do Brasil e do mundo. Clube FM 103.com.br vai começar a edição especial dessa sexta-feira do nosso Alô Clube.
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0: Ótima manhã pra você. Coloca um sorrisão no rosto porque sextou. Sextou bonito por aqui e por aí, tá tudo bem? Você na sua casa, aquele bom dia especial pra você. Obrigado por deixar a Clube entrar aí na sua residência. Minhas amigas guerreiras, lindas, maravilhosas, minhas companheiras de todas as manhãs, minhas amigas donas de casa, um beijo no coração de cada uma. Tenham todas um ótimo dia. A você que tá começando aí o seu dia de trabalho, papai do céu abençoe, seja um dia iluminado, você possa vencer esse dia. Chegamos já aí na metade do mês. Para você que tá sintonizado no seu carro, obrigado pela carona. A você, meu amigo taxista, aquele abraço, meus amigos, meus irmãos taxistas, meus amigos caminhoneiros, motorista de aplicativo, galera das entregas, vamos juntos, hein? Você de todos os bairros, córregos, distritos, vilarejos, condomínios, fazendas, zona rural, de ponta a ponta, só da Clube FM. A partir de agora, você é o convidado a participar com a gente. 27995247575. Bom dia! Já estamos no ar com o seu programa Alô Clube nesta sexta-feira abençoada para levar até você muita música boa, alegria, fé e esperança para começar o dia com o coração mais leve. Sexta-feira chegou, graças a Deus. E junto com ela vem aquele sentimento de alívio por mais uma semana que estamos vencendo. Talvez não tenha sido fácil, talvez você enfrentou dificuldades.

0: Ansiedades, preocupações, momentos de tristeza e até vontade de desistir. Mas olha você aqui, de pé, firme, continuando, e isso já é uma grande vitória. Às vezes a gente não percebe, mas Deus nos sustentou em cada detalhe durante toda a semana, naquela força que apareceu quando você achava que não iria conseguir, naquele livramento silencioso, naquela porta que se abriu no momento certo. Deus esteve presente. Por isso hoje é dia de agradecer. Agradecer pela vida, pela saúde, pela família e pela oportunidade de continuar lutando pelos nossos sonhos. Não carregue para o final de semana o peso daquilo que você não consegue resolver sozinho. Entregue tudo nas mãos de Deus, porque quando a gente confia nele, o coração encontra paz. Que essa sexta-feira seja de tranquilidade, de boas notícias, proteção e muitas bênçãos sobre a sua vida e sobre a sua família. Agora eu convido você a falar com Deus por um instante. Senhor, meu Deus e meu Pai, nesta manhã de sexta-feira, nós entramos na tua presença com um coração cheio de gratidão. Obrigado, Senhor, por mais uma semana que estamos vivendo e vencendo. Obrigado por cada livramento, por cada cuidado, por cada momento em que o Senhor segurou as nossas mãos. Pai, o Senhor conhece cada pessoa ouvindo a Clube FM neste momento. Sabe das dores escondidas, das preocupações, das lutas silenciosas e das lágrimas derramadas em silêncio. Mas hoje, Senhor, nós te pedimos, derrama a tua paz sobre cada coração, sobre cada ouvinte da Clube FM, fortalece quem está cansado, anima quem perdeu a esperança e abraça quem está sofrendo em silêncio. Pai, entra nas casas onde existe tristeza, traz união para as famílias, cura os enfermos e provisão para aqueles que estão enfrentando dificuldades. Que essa sexta-feira seja marcada por bênçãos inesperadas, por boas notícias, por portas abertas e por milagres preparados pela tua mão. Guarda cada trabalhador, protege cada família, livra-nos de todo mal, de todo acidente e de toda notícia ruim. E quando o medo tentar nos parar, nos lembra que o Senhor nunca abandona aqueles que confiam em ti. Nós entregamos nossas vidas, nossos sonhos, nossas preocupações, tudo em tuas mãos e descansamos no teu amor e no teu cuidado, em nome de Jesus, amém. Declaro aberto oficialmente o nosso Alô Clube. Fica com a gente, Alô Clube tá no ar e a sua sexta-feira fica muito melhor. 8:05, sextou igual o Matheus Rocha, bonito, sextou bonito. Bruni Barreto, bom dia.
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Que delícia! Delícia ter você aqui na sintonia da número 1 em toda a região. PPA, Country Beat, que delícia. Zé Felipe passou por aqui também, Ruim de Coração. Zezé de Camargo, irmão da Lua, amigo das estrelas. Leonardo e Bruno e Marrone, as andorinhas. Zenete e Cristiano, cadeira cativa. Bruno e Barreto, a primeira de hoje, sextou. Sextou bonito. Ótima manhã pra todo mundo sintonizado com a gente. Você participa comigo. Lembrando que o de 8 às 10 da manhã tem aquele sorteio especial do restaurante, né? Do Pepitos, restaurante e petiscaria, para você que quer ganhar sua Marmitex nessa sexta-feira, é só mandar mensagem.

0: mensagem pra gente, tá bom? 27995247575. Fica à vontade para participar com a gente e concorrer aí hoje a Marmitex do Pepitos Restaurante e Petiscaria. 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Abraço, bom dia para você, 8 horas e 25 minutos. 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Bom dia, bom dia, bom dia, meu amigo, bom dia, minha amiga. 8 horas e 27 minutos, nosso Alô Clube tem oferecimento também da Odonto Saúde de Mantena, sempre o melhor para você. 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Para você que quer ganhar sua Marmitex comigo hoje, sorteio aqui às 9 horas e 50 minutos, tá bom? Até às 9h50 você participa para ganhar aqui a Marmitex do Pepitos. Tá uma delícia, hein? Meu Deus do céu, olha, o cardápio tá maravilhoso, tá lindo como sempre, né? 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Preço, precinho, camarada, para você almoçar bem demais no Pepitos Petiscaria e Restaurante. 8 horas e 30 minutos, está chegando o nosso primeiro clássico desta manhã.
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0: Rick Renner. Essa tal liberdade. Bom dia.

0: Tá na Clube Tá Bom Demais, a rádio que toca muito mais música pra você. Que sequência, hein? Diego e Vitor Hugo, Beijei a Cura. Essa música é linda, viu? Tem uma letra, talvez a gente na correria não percebe, né? Mas ela fala aí, você me deixou no temporal, esqueceu lá fora, tem um monte de guarda-chuva, né? Pra quem entende aí, né? Tem um monte de guarda-chuva. E hoje tem alguém aqui comigo, a culpa é toda sua. Me adoeceu de saudade, eu beijei a cura. Não vem falar que a vida é injusta. Se tem alguém que faz chorar, tem alguém que enxuga. Rapaz, linda, né? Às vezes a gente não percebe aí, mas é uma letra muito linda, bacana, essa música do Diego e Vitor Hugo. 8:47, chegando pra você, notícias.
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0: 13 minutos faltando para as 9:00 da manhã, você acessa o nosso Instagram, arroba Clube FM 103, é o maior portal de notícias e entretenimento de toda a região. Começando aqui com tempo e temperatura, neste momento 24 graus em Barra de São Francisco, máxima prevista para hoje será de 31, mínima de 21 graus, apenas 10% de probabilidade de chuvas para hoje. Umidade relativa do ar de 81%, ventos a 3 km por hora. Você acessa lá o nosso Instagram, para você que não está seguindo a nossa página, segue lá. Já estamos chegando lá, ó, quase 120 mil seguidores. É o maior portal de notícias e entretenimento de toda a região. Olha, deixa eu pegar aqui a primeira, ela foi postada aqui, ó, alguns minutos, né? Colisão entre carro e motocicleta mobiliza SAMU em Barra de São Francisco. Colisão entre carro e moto na cidade de Barra de São Francisco. Nesta manhã de sexta-feira, uma colisão entre uma motocicleta e um carro foi registrada hoje na rua Vereador Tito Valdemar Vieira, em Barra de São Francisco, em frente ao posto Petrobras. Com impacto, os veículos sofreram pequenas avarias. O motociclista foi socorrido pela equipe do SAMU e encaminhado ao pronto-socorro, relatando fortes dores. A Polícia Militar também esteve no local para atendimento da ocorrência, mas não concedeu entrevista à Rede Clube. O trecho onde aconteceu o acidente possui grande fluxo de veículos, exigindo atenção redobrada de motoristas e motociclistas que passam pela região. Tá lá no nosso Instagram, matéria em vídeo também. Mas aqui, olha, a Câmara de Dirigentes Logistas, CDL de Barra de São Francisco, realiza hoje, sexta-feira, às 19 horas, a Assembleia Geral para a Solenidade da Eleição e Posse da Diretoria referente ao triênio 2026-2029. O evento acontece no auditório da CDL de Barra de São Francisco e contará com a presença de empresários, convidados e representantes do comércio local. O convite foi feito pelo presidente da entidade, o João Arlindo Pereira Raimundo. Mais aqui do nosso Instagram, agora da cidade de Mantena. Na tarde de ontem, um cavalo foi flagrado mais uma vez, né, animal na pista, solto na rua São Francisco, bem no centro de Mantena. Isso já virou praxe lá no centro de Mantena, colocando em risco motoristas, motociclistas e pedestres que passavam pelo local. As imagens registradas pela reportagem da Rede Clube mostram o animal circulando próximo ao trânsito intenso, inclusive com carretas passando pela via. A situação preocupa e principalmente motociclistas, né, que podem sofrer acidentes graves ao tentar desviar. Animais soltos em via pública representa perigo constante e pode causar acidentes, além de configurar infração administrativa. A responsabilidade pelos danos causados é do proprietário do animal. 8:50, giro de notícias com os nossos repórteres, começando com a Laura Godino. Bom dia, Laura.
2: Das ruas de Pavão ao sul de Minas, o interior do estado já se prepara para uma temporada de arraiais e celebrações populares. O Minas Junina 2026 vai levar programação cultural a cidades como Janaúba, Jequitinhonha, Itinga, Monte Azul, Lagoa da Prata e São João Nepomuceno. Entre os destaques estão a 19ª festa do maior Pé de Moleque do Mundo, em Piranguinho, e o São João e Festival Sons e Sabores do Nordeste, em Extrema. As festas reúnem música, dança, religiosidade e culinária típica, atraindo visitantes e movimentando o comércio regional. Além das grandes atrações, dezenas de arraiais comunitários e festas religiosas devem ocorrer em diferentes regiões mineiras ao longo de maio, junho e julho. Segundo a subsecretária de Turismo do Estado de Minas Gerais, Patrícia Moura, Moreira, os municípios do interior precisam se inscrever para participar desta quarta edição do evento.
3: O cadastro, nós estamos abrindo hoje o portfólio com todos os eventos que serão cadastrados a partir de hoje para todas as regiões do estado de Minas Gerais. Então, a partir de hoje, eles começam a fazer esse cadastro no portfólio do Minas Junina e daí para frente a gente começa a promover todos os eventos que serão realizados no estado de Minas Gerais.
2: Para a Rede Itaçate, Laura Gorino.
0: Obrigado, Laura Gorino. Repórter Aline Peçanha. Bom dia, Aline.
4: A Câmara dos Deputados aprovou hoje um projeto que regulamenta a aposentadoria compulsória aos 75 anos para empregados públicos contratados pelo regime da CLT. A medida já existe para servidores públicos e agora passa a ter regras específicas para trabalhadores de empresas públicas e sociedades de economia mista. De acordo com o texto, a aposentadoria obrigatória só vai poder acontecer se o empregado tiver cumprido o tempo mínimo de contribuição à Previdência Social. A proposta segue agora para a análise do Senado. De Brasília, Aline Peçanha.
0: Obrigado, Aline. Repórter Gilmar Francisco. Bom dia, Gilmar.
5: Muito bom dia, ouvintes do grupo Faustino de Comunicação. Notícia de Mantena. PM prende autor por tráfico ilícito de drogas e posse ilegal de arma de fogo em São João do Mantenia. Na noite de quarta-feira, dia 13 de maio, após denúncias de intensa movimentação relacionada ao tráfico de drogas em uma residência no município de São João do Mantenia, militares da 18ª Companhia de Polícia Militar Independente realizaram monitoramento do local e procederam à abordagem do suspeito. Durante a abordagem, foram localizadas três pedras de substância análoga ao crack em posse do autor. Com autorização, os militares realizaram buscas no interior da residência, onde localizaram um revólver calibre 36, outras pedras de crack, uma porção de maconha, aparelho celular e dinheiro em moeda nacional. As buscas foram acompanhadas pelo defensor do autor. Diante dos fatos, o autor foi preso em flagrante pelos crimes de tráfico ilícito de drogas e posse ilegal de arma de fogo, sendo conduzido à delegacia de polícia civil juntamente com todo o material apreendido. Materiais apreendidos: uma arma de fogo calibre 36, 15 pedras de crack, uma bucha de maconha, um aparelho celular e R$112 em moeda nacional. Com notícia de Mantena, Gilmar Francisco para o grupo Faustino de Comunicação.
0: Obrigado, Gilmar. Repórter Clarissa Guimarães com aquela dica sempre especial. Bom dia, Clarissa.
6: Olá, gente. Hoje nós vamos falar sobre o alho e as potencialidades. Há quem adora e já outras pessoas que não gostam de alho. A erva milenar, sim, o alho é uma erva, já foi muito usada para prevenir e tratar doenças. Atualmente é usada como tempero de comida. Um relatório americano revela que ao longo dos anos, o alho tem sido usado para fins medicinais, como antibiótico para tratar doenças que causam epidemias, como cólera e gripe, mas também para manter as pessoas saudáveis e fortes, além de curar e limpar feridas. Mas afinal, para que essa erva serve? Segundo os nutricionistas, o alho tem excelentes propriedades, já que é fonte de carboidratos frutanos, que atuam como fibra na microbiota intestinal e servem como prebióticos para bactérias intestinais. É rico em minerais como iodo, fósforo, potássio e manganês e vitaminas B6 e C, que regulam os níveis de açúcar no sangue e são responsáveis pelo crescimento e reparação dos tecidos de todo o corpo. O alho também tem efeitos antibacterianos, antifúngicos e antivirais. Porém, para perceber os benefícios, é preciso manter uma alimentação saudável e balanceada. Em Belo Horizonte, para a Rede Itaçate, repórter Clarissa Guimarães.
0: Muito obrigado, Clarissa. Essas e muitas outras informações no @clubefm103, nosso Instagram. É o maior portal de notícias e entretenimento de toda a região. Daqui a pouco eu volto trazendo a sua participação. Dentro de uma hora tem mais informações também. Você continua participando comigo, 27995247575. Depois do break, eu volto aqui com as primeiras participações, valendo também aquela Marmitex gostosa do Pepitos Petiscaria e Restaurante. É só participar comigo, tá bom? 27995247575.
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0: 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Tô de volta, 96. Bom dia, meu Brasilzão lindo. Bom dia, meu povo amado e querido. MR por aqui, Matheus Rocha. Te faço companhia até o meio-dia em 103.9 FM, 93.7 para você de qualquer parte do Brasil e do mundo. 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Bom dia, Matheus, manda alô aí para mim. Minha música não mexe nas minhas gavetas, toquei, né? É a Marcilene Martins. Oi, Marcilene, bom dia pra você. Bom dia, Matheus. Tudo bem? Estou ligadinha. Edna, na Vila Farinheira. Oi, Edna, bom dia. Sueli Prates também. Bom dia, Matheus, bom dia. Obrigado pela audiência. Obrigado aí pela companhia. A Carla sempre participa comigo, tá lá em Mantena. Um beijão no coração, todos de Mantena. E Mantena de ponta a ponta, só da Clube FM. Obrigado. Hélio tá por aqui também. Cadê o Hélio? Bom dia, meu amigo.
1: Alô, Matheus, bom dia. Sextou aqui o Hélio, Vila Santo Antônio. Mandou um alô aí pra Vila Santo Antônio. Todo mundo colado, hein? E o Flamengo e o Botafogo, hein? Foi eliminado ontem na Copa do Brasil, hein? Que vergonha, que vexame. Tamo junto, Matheus.
0: Valeu, sobrou o Vascão e o Flusão, né? Flamengo foi rumo à vitória e não deu. Deu vitória, 2-0. Quem diria, hein? É zebra, né? Eu achei que foi zebra, né? É, Hélio, eu também achei que o Flamengo ganharia ontem. Não só passaria, mas ganharia. Mas 2-0. Recebi uma mensagem aqui agora que esses pessoal, vou te ganhar, na verdade. Posso falar isso não, pessoal? O Flamengo fica com raiva de mim. Ah, cadê? Arbitragem tem atuação apagada e vitória elimina o Flamengo da Copa do Brasil. Oh, meu Deus do céu. Ai, ai, ai. Vou falar do resultado então aqui, ó. A Chape, né, venceu o Botafogo por 2-0. O Grêmio venceu Confiança por 3-0, classificou. O encontro aí dos Atléticos, né, de Goiás e do Paraná, empatou 0-0. O Atlético Paranaense deu bem, venceu nos pênaltis por 4-1. Corinthians venceu novamente o Barra, também tá classificado. Fortaleza empatou, tá classificado com o CRB. E o Flamengo, né, perdeu 2-0 por Vitória. Eric e Luan Cândido marcaram os gols aí do Vitória. Ficou pra aí, foi uma das piores atuações do Flamengo, né, na Copa do Brasil. Tem mais aqui, cadê o Belga? Ô, Belga, bom dia, meu amigo.
2: Bom dia. Quer ouvir a música do fundo agora, mandar o seu Juan lá em... Cogo do Peão, né? Que eu tô ligado na curva, todo o pessoal do Peão, né? Mandar o Jusilei Parre, Seba do Taco, Seba Correia, Zé da Gola do Pacote, Renato Marinho, Renato Gerro, Marinho, pra todos os marinhos, também Barbera aqui na Pedacinha, Brasil, aí. Também quer ouvir a música do fundo da grota aí, tá na curva, tá bom demais.
0: Valeu, mas, garoto.
2: Lá no interior do restaurante Pai Pito, hein? Melhor comida, melhor restaurante da cidade.
0: Valeu, mas não sorteio, mas abraço. Valeu, Belga, abraço. Rosilene, bom dia pra você também, dando um bom dia aqui pro MR. Gravei o meu story, o vídeo, né? Tá lá no Instagram, tá uma história lá, um uniforme novo, tá bonito, né? De Jossuzão, né? O arroba Clube FM 103. Aproveita e segue o MR também no Instagram. Não me segue ainda não? Ah, segue aí, rapaz. Segue aí, ó. Pode seguir, tá bom? Matheus Rocha Rádio TV, tá bom? Matheus com TH, Matheus Rocha Rádio TV, Instagram e também no Facebook. Pede lá, é privado, tá? Tem que pedir lá, eu vou aprovar aí, com certeza, pra você seguir o MR lá no Instagram e também no Facebook. Matheus com TH, Matheus Rocha Rádio TV. Abraço pra Isabela Lória, também tá aqui comigo. Obrigado. Ivani Alves também, obrigado pela companhia. Valeu. Almir Ribeiro, cantor de sertanejo, tá por aqui. A Rosilene Monteiro. Ô, Rosilene, tá mirinha?
3: Ei, Matheus, bom dia.
0: Bom dia.
3: Rosilene, tudo bem?
0: Joia.
3: Aqui, manda música pra mim, tô aqui te ouvindo.
0: Obrigado.
3: E ofereço pra todos os ouvintes e pra vocês da rádio em uma sexta-feira abençoada pra você.
0: Amém.
3: Tá bom, Matheus? Fica com Deus. Beijos.
0: Beijos, Rosilene. Todo mundo de Tabirinha. Valeu demais. Fala comigo, meu amigo Carlos Ferreira, bom dia.
4: Bom dia, Matheus. Tá na clube, tá bom demais. Tá tudo bem com você, meu amigo?
0: Graças a Deus.
4: Aquele abraço, achei lá na reportagem e nas mensagens, né? A mensagem de oração que você faz aí é muito especial.
0: Obrigado.
4: E, de Deus, né? É uma coisa muito boa, fico muito feliz, né? Nós estamos contentes com a sua programação e a programação sua é 10. Coloca meu nome no sorteio da Marmitec do Petit, aí. Um bom dia pra você, fique com Deus e nós estamos juntos, viu? E se tiver algum outro sorteio, pode colocar que nós estamos colados na clube. Tamo junto e misturado. Um bom dia abençoado pra você e toda a galera do clube. Aquele abraço. Tamo junto.
0: Valeu, Carlos. Um abraço. Mandou as fotos, tá trabalhando, né? Assentando aquele peso. Abraço pra você, aquela cerâmica. Abraço pra você, a todos meus amigos e nas obras, na sintonia aqui do nosso Alô Clube Israel Novaes. 913. Sextou, bebê. Na clube tá bom demais. Bom dia.
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Sextou, Israel Novaes. Deixa eu chamar a nossa equipe de promoção diretamente das ruas. JP, bom dia, garoto. Aí não falou nada. Não saiu o áudio, JP. Não falou. Deixa eu ver se saiu o restante. Não, não, não. Tá mudo, hein, JP? 9:16. Tem mais música chegando pra você na número 1 do seu rádio. Vem comigo. Oi.

0: sexta-feira e a giripoca vai piar, bebê André Adriano, Giraiuai. 9:25, break comercial, já eu volto, hein? Com a última sequência aqui do nosso Alô Clube, não saia daí.
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1: Tô de volta, hein? 9h35, mais um clássico pra você aumentar o volume e matar a saudade. Gina e Geno, Felipe Borges, casar, Bom dia!
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0: Pra fechar bem demais, você fica comigo? Fica comigo aqui na Clube de 8 a meio-dia. Tem o som da maravilhosa, ela é linda, viu, gente? Tauane! Apaixonei nessa cantora, viu? Ela é linda mesmo. E canta muito. 10 minutos faltando aí para as 10 horas da manhã. Alô, Clube, volta amanhã, hein? Pra você, 8 horas da manhã, aqui na número 1 do seu rádio, no oferecimento especial da Casa do Cloro Supermercados, em Vila Pavão e em Barra de São Francisco, em nome também aqui do nosso Alô Clube, da Dazilho Eletrônicos, na Avenida Jones dos Santos Neves. 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Deixa eu pegar aqui as últimas participações, dentro ainda aqui do nosso programa Alô Clube. Bom dia!
1: Bom dia, meu amigo Matheus Rocha. É a Elza Alçoso Ferreira, aqui do Pó dos Laranjeiros, mandando pra gente que tem uma grande audiência. Eu gostaria de participar do sorteio aí do Marmitex, no restaurante do Pipi. Então, bom dia pra você e fique com Deus.
0: Valeu, Elza Ferreira, um beijão. Fica com Deus também, minha amiga. Obrigado. Oi, bom dia. Opa, só tossiu. Tereza. Jaluza, bom dia.
2: Bom dia, Matheus Rocha. Aqui quem tá falando é Jaluza Cristina Dias Aceu, da Vila Santa Isabel. Coloca meu nome para concorrer a Marmitex do Pepito. Pepito, restaurante petiscaria, beleza? Tá eu, minha família ligadinha com o seu programa. Eu, meu filho Ricardo e meu esposo Marcão da Pimenta, te ouvindo lá em São Mateus pelo aplicativo, beleza? Manda um recadinho para nós. E quero oferecer para todos funcionária lá do Mercadão Infantil, pra Sueli, que é uma atendente, vendedora, né? E pra gerente Jaqueline, a mais nova jogadora, eu acho, do beach tennis. E pra minha amiga Andréia, da Vila Santa Isabel, beleza? Falar pra Andréia que ela é amigona, mora no meu coração.
0: Tá bom demais, Jaluza. Rosiane, lá da Vila Palmares. Quem tá aqui comigo? Bom dia.
3: Bom dia, Matheus. Sextou.
0: Graças a Deus.
3: Uma famosa bem animada aí pra nós animar, faxinar a casa aqui de Santo Antônio, Tatu. É o Zeni Alves Pereira, de Santo Antônio. Bom trabalho pra você. Um abraço pra todos da rádio.
0: Obrigado. Eu, Zeni, Santo Antônio, galera do Tatu. Quem tá aqui comigo? Bom dia.
4: Matheus.
0: Oi.
4: Quer dar um passo mais só que eu tô aqui? Meu serviço aqui, né? Na Gravinale. Tô aqui te ouvindo, filho. Também tô ouvindo você pelo aplicativo. Tamo junto.
0: Valeu, Dalva, na Gravinale. Um beijo no coração. Obrigado pela audiência. Valeu demais. Oi, bom dia.
5: Bom dia, Matheus. Aqui é a Nilva Colo do Beijão. Tá na clube, tá bom demais. Ô, Matheus.
0: Oi.
5: Será que tem como você mandar pra mim aí o nome da... A clínica, a Mônica?
0: Tenho, mando pra você aí, tá bom?
5: Faz favor, tô precisando de procurar uma especialidade lá.
0: A joia, cadê
5: o outro? Coloca meu nome no sorteio aí da Marmitec do Pepitos.
0: Nilza, valeu. Nilza Cardoso. Elisângela do Rio do Campo. Beijo pra você, minha amiga. Obrigado pela companhia, pela audiência. Oi.
6: Bom dia, Matheus.
0: Bom dia.
6: Rocha, quebra o Juliano Ponte Alto. Quer participar da Marmitec do Pepito? E toca pra mim, Eduardo Costa, é sempre assim. Pra todo mundo te ouvindo. E a Vera Lúcia aqui do Lima de Ponte Alto.
0: Valeu, Vera Lúcia. A última participação aqui valendo a Marmitex do Pepito. Depois, no programa Clube do Fã, vale a sua participação, claro, pra pedir a sua música e mandar aquele alô pra quem você quiser.
7: Bom dia, Miel.
0: Bom dia.
7: Estou ligadona no seu programa.
0: Valeu, Adelaide. Vou de notícias e a produção vai fazer o sorteio e me manda aqui, tá bom? Então, daqui 5 minutos eu falo aqui o ganhador de hoje da Marmitex do Pepito.
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0: 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Deixa eu pegar aqui, abrindo aqui o nosso Instagram, que é tudo em tempo real, viu? Homem é flagrado furtando fios de construção em Barra de São Francisco. O homem foi flagrado furtando fios de construção no bairro Campo Novo. Ele foi flagrado furtando fios de uma construção localizada na rua Sabina Loriato de Mater, no bairro Campo Novo, em Barra de São Francisco. Segundo informações, o crime aconteceu por volta das 21 horas. A situação chamou a atenção de moradores da região e reforça o alerta para proprietários de imóveis e obras em andamento, já que furtos desse tipo causam prejuízo e transtornos. O caso está sendo acompanhado pelas autoridades competentes. Mas aqui, ó, essa notícia tá bombando no Instagram hoje, hein? Essa notícia parou o Brasil e o mundo. Vai ficar difícil até fazer o programa, restante do programa agora, depois dessa notícia, né? A galera não brinca nos comentários lá da Clube, não, né? Virgínia Fonseca anuncia fim de relacionamento com Vinícius Júnior após 6 meses. A influenciadora mineira de Valadares, Virgínia Fonseca, anunciou hoje o fim do relacionamento com Vinícius Júnior. A notícia foi confirmada pela própria influenciadora através das redes sociais. Eu sempre vou me permitir viver algo de verdade, sem medo, sem cálculo e sem deixar de ser quem eu sou, escreveu Virgínia em parte de um desabafo publicado. E a galera gosta, né? Comentário aqui, a galera não para não, né? Aqui na Lavoura só se fala nisso. Ai, ai, tem gente que largou a peneira e foi embora. Ei, meu Deus do céu, tem muito mais aqui, né? Não vou conseguir trabalhar hoje, por isso que os pedreiros não vieram trabalhar. Ei, meu pai, eu gosto disso, a galera gosta também do movimento, né? Giro de notícia aqui com os nossos repórteres. Alan Passos, aquele abraço, garoto, bom dia.
9: Um abraço para você ligado na rede Itaçati. O governo federal vai liberar no dia 26 de maio 8 bilhões e 400 milhões de reais para os trabalhadores que optaram pelo saque aniversário do FGTS e foram demitidos sem justa causa entre 2020 e 2025. Tá lá nas cláusulas do saque aniversário, você pode receber, pode sacar ele ano a ano, mas se for demitido, aí você não consegue retirar esse valor. Esse, pelo menos, na regra original. Só que o governo federal emitiu uma medida provisória para poder liberar esse dinheiro. Essa medida foi aprovada depois no Congresso e aí as pessoas podem retirar esse valor, mesmo que ela tenha sido demitida. Então, sem ser por justa causa, ela pode retirar este valor que estava lá preso anteriormente. Caso a pessoa tenha optado por antecipar o FGTS e tenha feito algum acordo com o banco, algum empréstimo colocando o FGTS como garantia, o que também era permitido, vai ficar restrito lá só essa parte que ainda vai servir de garantia para esse empréstimo, mas o restante.

0: também era permitido, vai ficar restrito lá só essa parte que ainda vai servir de garantia para esse empréstimo, mas o restante a pessoa vai ter direito a receber e vai ser depositado na conta, na verdade, que está indicada lá pelo FGTS, então no dia 26 de maio. Segundo o Ministério do Trabalho e Emprego, mais de 10 milhões e meio de pessoas vão receber nas contas estes valores complementares, lembrando então 8 bilhões e 400 milhões de reais a partir do dia 26 de maio para quem optou pelo saque aniversário e foi demitido sem justa causa entre 2020 e 2025. O Ministério do Trabalho que informou também que o saldo do FGTS disponível para quitar as dívidas por meio do programa lá, o Novo Desenrola, pode ser consultado a partir do dia 25 de maio. Então, esta medida que permite o uso de até 20% do fundo do FGTS ou até R$ 1.000, o que for maior, para amortizar ou quitar o débito que a pessoa tem. Então, essa nova fase do Desenrola, que pode usar o FGTS, essa consulta é liberada a partir do dia 25 de maio. Dos estúdios da Rádio Itatiaia, em Belo Horizonte, para a rede Itasati, repórter Alan Passos.
1: Muito obrigado, Alan Passos. Repórter Eduardo Costa no comentário.
2: Agora, o comentário de Eduardo Costa.
3: Nós todos sabemos que para tudo tem solução, menos para a morte. Eu já disse algumas vezes aqui na Itatiaia, mas vale lembrar. Quando falaram que ia acabar com a escravidão, ah, o país vai quebrar, não pode. Como não pode? A mulher vai votar, ah, não deve. Como não deve? A CLT de Getúlio Vargas, nossa senhora, não pode, não dá certo. Claro. Depois, o Fundo de Garantia lá nos anos 60 do século passado, ó, tudo se ajeita e são conquistas que vão se acumulando ao longo do tempo. Essa história da jornada 5x2, eu sempre entendi que é absolutamente válida. Agora, defendo a conversa, né? Nesse momento da aprovando a lei com os grupos empresariais, com o setor produtivo, de forma que os ajustes sejam feitos. Eles estão tomando atitude lá em Brasília, que eu concordo muito, que é de aprovar a PEC, a proposta de emenda à Constituição, e através de projetos regular a situação de cada setor. Isso pode ser legal. Agora, por outro lado, a iniciativa privada, mais uma vez mostrando que sabe se virar e que sabe se ajeitar enquanto os outros ficam na conversa sem fim, vai tomando suas providências. Agora a gente está sabendo que o Grupo Super Nosso, desde o comecinho de março, está fazendo uma experiência. É o supermercado, que é um setor dos mais complicados para ajustar, né, porque trabalha todo dia. Pois desde o comecinho de março, estão fazendo uma experiência em 3 lojas, com cerca de 500 funcionários, e está dando certo. É só querer, né, gente? E se esforçar, e estudar, e pensar na saúde do trabalhador, que vai ficar mais animado nos 5 dias que trabalhar.
1: Beleza, valeu, repórter Eduardo. Com a segunda-feira que vem, diz aí, vou fazer aí sobre essa escala aí, 5x2, viu? Vamos ver como é que tá os nossos ouvintes aqui, quem quer trabalhar aí por 5x2, descansar o sábado e domingo, se for aprovada também, aí eu fico sem trabalhar o sábado e domingo também, né? Aí já não apresento programa no sábado, né? Escala 5, eu também sou CLT, né? E você, na segunda-feira, vai participar comigo do nosso Diz Aí, vai ser sobre esse tema. E essas e muitas outras informações no arroba Clube FM 103, é o maior portal de notícias e entretenimento de toda a região. Daqui a pouco eu volto com o nosso Clube do Fã, não saia daí.
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0: Bom dia, bom dia, bom dia, bom dia, meu Brasilzão lindo. Bom dia, meu povo amado e querido. No ar, o nosso Clube do Fã especial dessa sexta-feira, 15 de maio de 2026. Seu amigo MR tá por aqui, hein? Matheus Rocha continua te fazendo companhia até o meio-dia. Para você sintonizado comigo em 103.9 FM. Alô, Barra de São Francisco e todo o Norte, Noroeste e Capixaba. Alô, você em 93.7, Mantena, Minas Gerais e o Leste Mineiro. Brasil e o mundo de audiência. Clube FM 103.com.br. Continua aqui valendo seu alô, seu recado, sua participação. Pode pedir sua música, mandar aquele abraço especial para quem você quiser. 27 9 95 24 75 75 é o WhatsApp mais bombado em toda a região. Vem!
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1: Ótima manhã para você, 10 horas e 22 minutos, no ao nosso quadro Palavra de Vida dessa sexta-feira, 15 de maio 2026. Excelente manhã para você em 103.9 FM para Barra de São Francisco e todo o Norte, Noroeste e Capixaba, 93.7 FM Mantena, Minas Gerais e o Leste Mineiro, Brasil e o mundo de audiência, Clube FM 103.com.br e também logo mais no nosso Instagram, nosso quadro Palavra de Vida, sempre disponível para você no nosso feed do nosso Instagram, o arroba clubefm103. Palavra de vida no ar para você.

nessa super sexta-feira. Hoje, sexta-feira, né? Final de semana chegou. Hoje é dia de agradecer. Agradecer meu amigo, agradecer minha amiga, agradecer principalmente ao nosso bom Deus, né? Por mais uma semana que estamos vencendo, por cada batalha enfrentada, por cada manhã em que tivemos forças para levantar da cama e seguir em frente. Para muita gente, não foi fácil não, né? Semana pesada. Talvez a semana tenha sido difícil para você também, como foi para mim. Talvez existiram aí momentos de preocupação, de cansaço, de aperto no coração, mas Deus nos sustentou até aqui. Isso é bom e é importante demais a gente falar isso, né? Até aqui, Deus nos sustentou, não é verdade? Quantas vezes saímos de casa sem imaginar os livramentos que Deus preparou no nosso caminho? Quantas vezes reclamamos sem perceber que já somos abençoados por simplesmente estarmos vivos, ter força para acordar cedo todos os dias e lutar pela vida? Já é uma vitória, meu amigo. Com certeza é uma grande vitória ter saúde para podermos trabalhar. Quantas pessoas não podem fazer isso? Quantas pessoas não têm saúde para poder levantar e trabalhar? Agradeça por você ter saúde para trabalhar, ter coragem para continuar, ter esperança, mesmo em tempos difíceis. Tudo isso é graça de Deus. Muita gente, infelizmente, desistiu pelo caminho. Muita gente perdeu a fé. Mas você está aí. Você continuou firme, então continua, continue firme. Isso mostra que a força que existe dentro de você. Por isso, meu amigo, por isso, minha amiga, nunca desista. Nunca desista. Mesmo quando os dias forem difíceis, e tem dias que realmente são difíceis demais de continuar. Mesmo quando ninguém reconheceu o seu esforço, continue. Porque Deus vê cada lágrima escondida, cada luta silenciosa. Pode ter certeza que Deus vê cada luta silenciosa, cada batalha travada aí dentro do seu coração. E no tempo certo, Ele honra aqueles que permanecem e permaneceram de pé. Agora o final de semana está chegando, chegou o final de semana, e que ele seja um tempo de descanso, de paz e de renovação. Que você possa desacelerar a mente, descansar o coração e aproveitar os momentos simples da vida ao lado das pessoas que você ama. A vida passa rápido demais. Por isso, valorize os pequenos momentos, os abraços sinceros, as conversas verdadeiras e a presença de quem realmente importa. E nunca esqueça, até aqui Deus cuidou de mim, até aqui Deus cuidou de você e vai continuar cuidando. Agora eu convido você por um momento para a gente falar com Deus. Senhor meu Deus e meu Pai, neste momento nós entramos na Tua presença com um coração cheio de gratidão. Obrigado, Senhor, por mais uma semana que estamos vencendo. Obrigado por cada dia vivido, por cada livramento e por cada momento em que o Senhor nos sustentou. Pai, quantas vezes pensamos que não conseguiríamos continuar, mas o Senhor renovou as nossas forças. Obrigado pela saúde. Obrigado pelo trabalho. Agradeço a você pelo seu trabalho, pela coragem de levantar todos os dias e lutar pela vida. Obrigado, Senhor, porque mesmo nas dificuldades, o Senhor nunca nos abandonou. Hoje, nós colocamos diante de Ti cada ouvinte da Clube FM, cada telespectador do nosso Instagram, cada trabalhador cansado, cada coração aflito, cada pessoa que lutou em silêncio durante toda essa semana. Pai, derrama paz sobre cada vida, acalma a mente cansada, fortalece quem está desanimado e renova a esperança de quem já pensou em desistir.
esse final de semana seja de descanso, de proteção, de alegria e de momentos felizes ao lado da família. Guarda cada saída e cada chegada. Livra-nos de todo mal, de todo acidente e de toda tristeza. Pai, que nunca nos falte fé para continuar lutando, nem gratidão para reconhecer tudo aquilo que o Senhor fez por nós todos os dias. Nós entregamos nossas vidas em tuas mãos e descansamos no teu cuidado, em nome de Jesus. Amém, meu amigo? Amém, minha amiga, que você tenha aí um final de semana abençoado por Deus. Amém? É o nosso quadro, Palavra de Vida, para você nesta sexta-feira. Nunca foi sorte, nunca. Sempre foi Deus. 10:28. Bom dia.

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0: clássico da clube, aquela do fundo do baú.
1: Mais um clássico pra você, 10h42. Teodoro Sampaio, o filho da Duta. Cara, clube tá bom demais, bom dia.

0: na Clube, tá bom demais, tá aí o Teodoro Sampaio, Matando Saudade, é o clássico da Clube, tô recebendo aqui, estamos recebendo, né, no nosso grupo aqui, Faustinho de Comunicação, na Clube, também na Rede Barra FM, alunos da Escola Adventista de Barra de São Francisco, é muito bom receber essa criançada, os adolescentes, né, passando por aqui e vão bater um papo comigo. Quem vai falar comigo no microfone? Quem é o primeiro? Você? Qual que é o seu nome? Pode falar, bom dia.
1: Bom dia,
0: Bruno. Tudo bem?
1: Bruno.
0: Como é que é? Que ano vocês estão lá, Bruno?
1: Sétimo
0: ano. Isso. Primeira vez que estão visitando aqui a clube?
1: Sim.
0: Bacana, tá gostando do passeio? Sair da escola já é bom, né?
1: É.
0: Aí vem pra rádio, agora conhecer na rádio. Primeira vez que você vai no estúdio de rádio, Bruno?
1: Sim.
0: Bom demais. Quem vai falar agora? Já vou chegar aqui, vai lá. Qual é o seu nome? Bom dia.
2: Raikkonen.
0: Como é que é?
2: Raikkonen
0: é o corredor de corrida? É ele mesmo? Ah, o seu pai era fã, hein? Raikkonen, tudo bem, Raikkonen?
2: Sim.
0: Como é que você tá estudando muito, Raikkonen? Tá indo bem lá na escola?
2: Mais ou
0: menos. Que isso, Raikkonen. O Raikkonen foi campeão, né? Tem que ser campeão, Raikkonen. Mas quem vai falar comigo? Acabou? Aí, ó. Ela chegou, ó. Ah, tudo bem? Bom dia.
2: Sim.
0: Qual é o seu nome?
2: Elisa,
0: como é que é estudar, Elisa, com essa turma aí da Adventista?
2: É interessante.
0: Você é uma ótima aluna, Elisa?
2: Sim.
0: Um exemplo dos meninos aí?
2: Sou.
0: Ah, que coisa. Primeira vez vindo no estúdio da rádio também, Elisa?
2: Sim.
0: Ah, que bacana. Tá gostando, Elisa?
2: Tô sempre amando.
0: Ah, que bom. Mais quem vai falar?

0: ficar à vontade, gente. Cadê? Vamos falar com todo mundo aqui hoje, então. Eu não vou deixar ninguém de fora, não. Vai lá. Qual que é o seu nome?
1: Davi.
0: Davi. Aí, ó, Davi. Nome pesado, hein, Davi? Você sabe por que Davi, né?
1: Não.
0: Não? Ai, Davi. Depois vamos passar lá na barra, lá pro pastor conversar com você, tá, Davi? Quem venceu o Golias?
1: Davi.
0: Aí, ó, viu? Então você já sabe já, Davi. Como é que tá, Davi? Tudo bem?
1: Tudo.
0: Bacana. Estudando muito?
1: Não.
0: Não? Ih, meu Deus. Vou fazer uma pergunta difícil, então, já que você falou da estudando. Qual a matéria que você mais gosta, Davi? Nenhuma.
1: Educação física, boa.
0: Era minha também, Davi. Essa era minha também. E o professor? Chega com o meu professor. Cadê o professor?
2: Tudo bom?
0: Tudo jóia? Qual é o nome, professor?
2: Fernando.
0: Chega mais, Fernando. Fernando é o professor de qual matéria?
2: Eu não sou professor, monitor.
0: Monitor, tá com eles hoje. Qual? Fernando. É difícil essa turma, hein, Fernando? É tranquilo.
1: Bom, seja sincero.
0: Seja sincero.
2: Não, eles são bons. Eles
0: são bons aí, ó. Quem não falou comigo? Cadê? Vamos falar todo mundo aí. Hã?
1: Eu.
0: Qual que é o seu nome?
1: Bernardo.
0: Bernardo. Tudo bem, Bernardo?
1: Tudo.
0: E vou aproveitar então, Bernardo, que eu não falei com todo mundo, pra você mandar um abraço, Bernardo. Quem você mandar um abraço? Mandaria um abraço agora, Bernardo, que está nos ouvindo. Você mora em qual bairro, Bernardo?
1: Quito.
0: Quito, manda um abraço então. Fica à vontade.
1: Abraço, Quiquito. Abraço pra minha família.
0: Show. Mais quem? Quem? Olha lá, o último? Não? Vai falar? Não. Qual que é o nome? Ah, não, o Matheus não vai falar com o Matheus? Ah, não, o Matheus fala, rapaz. Matheus é falador aí, ó. De Matheus pra Matheus, tudo bem, Matheus?
3: Sim.
0: Ah, o Matheus mora onde, Matheus?
3: O Matheus é um... morando no apartamento, mas minha casa é em Paulista.
0: Paulinho, o Matheus é o maiorzão da turma, mais forte, o melhor da turma lá de educação física também? Aí, ó. Do futebol?
3: Mais ou menos.
0: Mas... ah, mas da zaga, como é que passa por ele? Não tem jeito, você tem a mesma idade desse mesmo? Esse tamanho? Qual que é a idade suas? 13, rapaz. 13 e 12. Sejam bem-vindos, tá, meninos? Esse é o Mundo do Rádio, essa é a Escola Adventista. Um abraço pra vocês e voltem sempre, tá bom? Um abraço pra vocês. 10h48, bom dia.
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0: eu acho que você tem que mandar aquela mensagem. 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
2: Ei, boa noite. 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

0: Tá na Clube, tá bom demais, tá aí o som do Matheus e Cauã, Deus perdoa, 11 horas e 15 minutos, ótima manhã pra todo mundo sintonizado com a gente, paciência com o pastor Cláudio também tá, vai entrar com a gente agora em rede também, a Rede Barra Gospel, alô você da Rede Barra, seja bem-vindo, muito bom dia a você em 105.9 Mantena e o Leste Mineiro em 106.9 aqui de Barra de São Francisco, todo o norte e noroeste do Espírito Santo, a você na Rede Clube 103.9 pra Barra de São Francisco, norte e noroeste capixaba e a você também na Rede Clube 93.7 em Mantena, nas Minas Gerais. A você também no nosso Instagram, ao vivo também, o arroba Clube FM 103. Vamos entrevistar a partir de agora pré-candidato a governador do Espírito Santo, Lorenzo Pasolini. Está comigo também o deputado estadual Alcântaro Filho e também o deputado federal Evaí de Melo. Bom dia! Primeiro aqui o pré-candidato a governador do Espírito Santo, Lorenzo Pasolini. Tudo bem, Lorenzo? Seja bem-vindo.
1: Bom dia, Matheus. Bom dia, ouvintes. Bom dia, Evair Alcântaro. Bom dia a toda a sociedade capixaba, noroeste. Bom dia a turma mineira, nossos amigos, né, mineiros de coração aqui de Mantena, Mantenópolis, enfim. É bom dia a todos vocês que estão nos acompanhando. Hoje é um dia muito especial, nós estamos passando pelo Espírito Santo, nós estamos dialogando, ouvindo, construindo coletivamente. Tivemos um grande encontro agora, né? Agora há poucos minutos aqui em Barra de São Francisco, muito significativo, a sociedade franciscense nos recebendo, nos acolhendo, e nós estamos trazendo essa mensagem de paz, de prosperidade, mensagem de crescimento e principalmente uma esperança para o nosso povo. Como nós devolvemos a esperança à sociedade capixaba, através da capital de todos os capixabas e mineiros também, Vitória, nós estamos exatamente nessa construção coletiva, buscando soluções para o desafio cotidiano, dos desafios cotidianos da sociedade. Matheus.
0: Muito bom dia, deputado estadual Alcântaro Filho, tudo bem? Seja bem-vindo novamente, já batemos um papo algumas vezes. Você já conhece muito bem, você também conhece muito bem Barra de São Francisco, né?
2: É isso, Matheus.

0: Bom, Alcântara Filho, tudo bem? Seja bem-vindo novamente. Já batemos um papo algumas vezes. Você já conhece muito bem, ou você também conhece muito bem Barra de São Francisco, né? Já.
1: É isso, Matheus,
0: bom dia. Contáveis vezes já vieram aqui.
1: É verdade. Bom dia a você, bom dia, Pastor Cláudio. Todos os ouvintes, alegria muito grande estar aqui mais uma vez. Eu que passei os meus primeiros anos de vida aqui na região e através do nosso mandato temos a oportunidade de nos reconectar e estar sempre presente aqui. E hoje a alegria é triplicada estar aqui ao lado do Evaí de Melo, que é um grande deputado, nos representa e tem aí nos ensinado muito na vida pública, e ao lado do ex-prefeito de Vitória e do nosso futuro governador, Lourenço Pasolini, que mostrou que é possível ser honesto, trabalhar em favor das pessoas e mudar a realidade de muita gente nos recantos de Vitória. Eu tenho certeza que agora também nos quatro cantos do Espírito Santo.
0: Evaí, muito bom dia, seja bem-vindo aqui à Rede Clube e também à Rede Barra Gospel.
2: Bom dia, nosso povo querido de Barra São Francisco e toda a região que está nos ouvindo, alegria muito grande estar aqui. Me permite mandar um grande abraço para os meus parentes, meus primos, família Dariva, família Bravim, que há muitos anos vieram para cá construir a sua prosperidade pelo trabalho. Também meu amigo Vilarinho, que é um empresário conhecido aqui de Barra São Francisco, e quando eu era menino, 5, 6 anos de idade, ele morava no município de Castelo. E eu era responsável em abrir as porteiras que ele passasse naquelas estradas, e hoje se faz investimento aqui. Um grande abraço, alegria para o nosso povo do café, da agricultura, do leite, o nosso povo que levanta cedo, trabalha e produz, coloca alimento na mesa dos consumidores. Um grande abraço também ao povo aqui das rochas naturais, tão importante para a economia da nossa região, que gera tanto emprego, com certeza também aquece sempre o nosso comércio. Muito bom estar aqui ao lado do nosso Alcântara, esse brilhante, extraordinário deputado estadual, ao lado de Lourenço Pasolini, nosso ex-prefeito de Vitória, ex-deputado estadual, delegado de carreira, e que hoje, para nossa alegria, os capixabas vão ter a oportunidade de levá-lo ao Palácio Anchieta para que possa ser o nosso governador e nos liderar nessa transformação que precisamos fazer, principalmente para melhorar a vida das pessoas.
0: Perfeito. Primeira pergunta que eu vou fazer ao pré-candidato: o que motivou o senhor colocar o seu nome aí como pré-candidato ao governo do Espírito Santo,
3: Lourenço? Matheus, exatamente o desejo de melhorar a sociedade, o desejo de unir, de dialogar, de buscar soluções para os desafios cotidianos, assim como nós fizemos na capital, assim como nós fizemos em Vitória. O que nós temos construído é efetivamente unir a sociedade para que nós possamos crescer coletivamente, para que cada local possa crescer. E o Alcântara e o Evair, dois deputados extraordinários que nos ajudam na Assembleia e na Câmara dos Deputados, falaram um pouquinho sobre isso. O nosso foco é cuidar de gente, é transformar a vida, é transformar a realidade social. E iniciamos essa construção exatamente pelo simbolismo da capital em Vitória. E agora nós somos procurados por amigos, por colegionários, por capixabas, nos 78 municípios, Matheus, dizendo assim: eu quero que meu filho tenha escola com a mesma qualidade que os alunos de Vitória. Eu quero ser atendido numa rede de saúde tão boa quanto a rede de saúde do município de Vitória. Eu quero que a assistência social do meu município seja forte como a assistência social de Vitória. Hoje é um dia importante, que hoje é um dia da assistente social. Então, deixa aqui o nosso agradecimento e gratidão a todos os profissionais do SUAS, Sistema Único de Assistência Social. Em Vitória, nós temos o restaurante popular atrelado à assistência social. Por que não expandir o restaurante popular pelo Espírito Santo? Por que não expandir a atenção como nós temos com a unidade básica de saúde? É o postinho de saúde, que a gente chama carinhosamente, abrindo sábados, domingos, feriados. A escola em tempo integral, nós temos de 4 para 50 escolas. A expansão dos investimentos. E foi por isso, Matheus, que a sociedade pediu. E foi por isso que nós fomos procurados. O nosso grupo foi procurado, exatamente pedindo. E as pessoas procuravam o Evaí, procuravam o Alcântara, procuravam o Eric, procuravam o Manato e falavam assim: convence, traga o Pasolini no meu município. Traga o Pasolini em Castelo, traga em Aracruz, para que ele possa explicar, para que ele possa nos transmitir essa mensagem de esperança e para que ele possa, para que nós possamos entender como Vitória se transformou na melhor cidade do Brasil. E foi a partir desse sentimento que nasceu no coração de cada capixaba que emergiu, que surgiu, que eclodiu essa vontade de transformação. Então essa voz, esse desejo, não é um desejo de uma pessoa, não é um desejo do Pasolini, não é um desejo do Alcântara, não é um desejo do Evaí. É a vontade coletiva que inspirou, que contagiou positivamente o Espírito Santo, para que nós pudéssemos dialogar e buscar soluções para os desafios cotidianos. Aqui, especialmente, em Barra de São Francisco, nós temos um grande desafio da saúde, né? Nós sabemos, ouvimos intensamente, estamos aqui, de fato, interagindo muito com a sociedade há bastante tempo. Já tive aqui no microfone da Clube FM em outras oportunidades, especificamente em razão do hospital, né? Nós temos o hospital Dr. Alceu Melgaço, que tem grandes desafios e que nós precisamos da presença maior do poder público estadual.

0: para que o poder público estadual esteja aqui de fato vivenciando, para que ele esteja aqui interagindo, para que ele esteja aqui fazendo a diferença na vida de quem mais precisa. É dessa forma que nós pensamos. Da mesma forma, o asfalto de Monte Sinai, que também é algo pensado e concebido, a sociedade desejando muito tempo, a questão do presídio, que precisa ser dialogada. Muita gente me procurou dizendo, né, procurou o Ivaí, procurou o Alcântara, dizendo, olha, essa questão do presídio não está sendo bem conduzida, essa questão do presídio precisa ter uma audiência pública, precisa dar voz à sociedade, precisa ouvir as pessoas, e essa é a nossa forma de gestão. Todas as quintas-feiras, é importante dizer, a Prefeitura de Vitória, a partir da nossa gestão, instituiu um modelo de participação popular direta, franca, verdadeira, olhos nos olhos e corações com os corações. As lideranças comunitárias, as pessoas que vivem em Vitória, vão para dentro da sala do prefeito, estão conosco, são recebidas pelo prefeito, para nós pensarmos nas soluções para os problemas da cidade e os desafios e as melhorias. Por isso que deu certo, porque nós dialogamos diretamente, porque nós ouvimos o povo, e foi esse modelo de gestão que inspirou outras gestões para o Brasil. Da mesma forma, tem que pensar também no asfalto lá de Itaperuna. Quer dizer, são essas coisas que parecem pequenas, mas que são relevantes para a sociedade franciscense, que são relevantes para o noroeste do Espírito Santo, que nós precisamos dialogar. E foi por isso que nós chegamos bem cedinho hoje aqui em Barra de São Francisco, para que nós pudéssemos entender as demandas e buscar soluções. Uma coisa nós já sabemos e compreendemos: existem recursos para fazer, é necessário sensibilidade, ou seja, sair dos gabinetes, sair das salas fechadas, sair do ar-condicionado e ir para a rua, ir para a praça, ouvir o povo, interagir, aprender, porque a sabedoria está com a sociedade, né? A sociedade sabe o que ela precisa, e não são projetos mirabolantes, não são aquelas obras faraônicas que nunca terminam. Ela precisa de ações efetivas e concretas, que na maioria dos casos não envolvem grandes recursos, não precisa de grande investimento, mas que faz a diferença de quem mais precisa. Ações de zeladoria, de limpeza. Vitória hoje é a cidade mais limpa do Brasil. No final, o que nós queremos é melhorar a qualidade de vida, gerar paz, prosperidade, alegria, ensino de qualidade, diversão, entretenimento, ou seja, unir a sociedade capixaba para que, da mesma forma que Vitória se transformou na melhor cidade do Brasil para se viver, para se morar, para se prender, a melhor educação pública, a melhor saúde pública, por que não pensar isso para os outros 77 municípios? Por que não pensar no Espírito Santo como melhor cidade, como melhor estado para se morar, para se viver e para se empreender? É levar esse mesmo sentimento de esperança para os 4 milhões de capixabas.
1: Perfeito. E um dos temas que mais recebemos perguntas, Lourenço, foi sobre a saúde. Você tocou na saúde. O interior, infelizmente, sofre muito, né, com falta de especialistas. É o que realmente precisa mudar de verdade. Uma das maiores reclamações da população realmente é a saúde, né? E principalmente filas também enormes, fila de exames, consultas, cirurgias. O que que pode ser mudado de verdade?
0: Já falei um pouquinho aqui do Hospital Doutor Alceu Melgaço, mas não é só isso. Vou dar um exemplo do que nós já fizemos juntos. Vitória tinha 180 mil pessoas na fila de consultas, exames e procedimentos de especialidades. Para você ouvinte, eu vou repetir: 180 mil pessoas, Evair e Alcântara, na fila dos procedimentos e consultas de especialidades. É muita gente. O que nós fizemos? Investimos, buscamos soluções, fomos à rede conveniada, fomos fortalecer o SUS para resolver essa demanda. Tiramos as 180 mil pessoas da fila das consultas e procedimentos de especialidades. Investimos mais de 850 milhões de reais, quase 1 bilhão de reais, para tirar essas pessoas da fila. E da onde veio esse dinheiro? Fechamos o gargalo da corrupção, acabamos com o privilégio, cortamos as mordomias. Quando a gente faz isso, acaba com o privilégio, tira a mordomia e prioriza o atendimento ao povo e tem planejamento, o resultado vem. Tiramos essas 180 mil pessoas das filas de especialidades, atendemos as pessoas, humanizamos o atendimento. Hoje, as unidades de saúde, postinho de saúde, não é UPA nem PA, não é urgência, emergência, vai. Abre sábado, domingo e feriado em Vitória. É um modelo de gestão integral. Então, dá para fazer. É só parar de roubar que o dinheiro vai aparecer e nós vamos conseguir resolver as demandas sociais e principalmente gerar melhoria de vida para a sociedade. Se não roubar, planejar e executar, as coisas acontecem, e a gestão de Vitória provou isso.
1: Perfeito. O ouvinte deve estar pensando: conseguiu fazer isso na capital. Será que consegue no interior? É possível.
0: É possível, basta respeitar o dinheiro público, ser honesto, ter probidade, ter decência, priorizar, ter sensibilidade. Falamos aqui do restaurante popular. Nós sabemos que, infelizmente, não é só em Vitória que as pessoas têm fome e que muita gente, infelizmente, ainda não tem alimentação, prato de comida hoje, agora, nós estamos próximo ao almoço. Por que que Vitória fez e nós não podemos fazer no resto do Espírito Santo? Claro que podemos. É por isso que nós precisamos nos unir. É por isso que nós precisamos dialogar. Dialogar de maneira franca e verdadeira. Olhos nos olhos e corações com os corações. Falando sempre a verdade. Trazendo uma forma nova, né, que não inventou a roda, mas que hoje, para a administração e gestão do país, é um modelo. Se Vitória se tornou a primeira do Brasil em tudo ou quase tudo, por que o Espírito Santo não pode se tornar o melhor estado? Por que os capixabas não podem ter esse orgulho? Vitória era o patinho feio do Sudeste. Era a cidade mais violenta para as mulheres. Era a capital mais violenta para as mulheres. Ficamos 653 dias sem feminicídios. Reduzimos em 53% o número de mortes violentas. Hoje é uma cidade segura. As pessoas têm um sentimento, uma sensação de segurança para andar. Ou seja, vamos fazer e dá para fazer por todos os capixabas. Esse é o nosso sentimento. E hoje nós estamos aqui, de fato, recebendo o carinho da sociedade franciscense e acendendo essa centelha, essa esperança no coração de todo o Noroeste e de todo o Espírito Santo.
1: Perfeito. Outro ponto, perguntas que chegaram muitas foram sobre economia e emprego, né, Cadu? O Espírito Santo precisa gerar mais emprego. Creio que, Vitória, você conseguiu fazer isso. Qual que seria a sua estratégia agora para todo o Espírito Santo, para as outras 78, para as outras 77 cidades, no caso?
0: Mateus, quando eu cheguei à prefeitura, eu disse assim: a prefeitura tem que ser decente, íntegra, proba e honesta. E nós vamos criar um ambiente de negócio que atraia empreendedores. Por quê? Quem tem que gerar emprego, renda e oportunidade é o setor produtivo, são as indústrias, o comércio, é aquilo que movimenta a nossa economia. E o que que o empreendedor quer? Primeiro, ele quer um ambiente decente. Ele não quer ficar pagando propina, não quer ficar pagando coisas indevidas, né? Sendo achacado, passar por situações constrangedoras. E ele quer uma estabilidade jurídica, ou seja, que ele possa tocar o seu negócio. E eu sentei à mesa com todo o setor produtivo. Trouxemos Fecomércio, trouxemos a CDL, Câmara de Dirigentes Logistas, a Findes, todas as entidades que representam o setor produtivo capixaba. E fizemos um pacto. E a palavra era assim: se o poder público não atrapalhar, a economia cresce. Se o poder público não se meter onde não deve, o poder público tem que cuidar de saúde, de segurança, de educação, tem que cuidar dos mais simples. Não é para ficar atrapalhando a vida de quem quer empreender. Não é para ficar atrapalhando a vida de quem quer abrir negócio, gerar emprego, gerar oportunidade, gerar investimento. E foi isso que nós fizemos. Durante a nossa gestão, nós garantimos estabilidade jurídica, garantimos um ambiente de negócio probo, íntegro, correto, sem coisa errada. E o que aconteceu? As empresas, o comércio, o ecossistema produtivo de inovação. Vitória hoje é a cidade mais inovadora, tecnológica e conectada do país. Foi capa da principal revista de circulação do nosso país, revista Veja. Pela primeira vez na história, o Espírito Santo foi capa da Veja por algo positivo. Só saía tragédia, desastre natural, enchente ou seca em excesso e crime. Nós colocamos o Espírito Santo na capa da principal revista do Brasil por algo positivo. Então, para gerar emprego, o poder público precisa entender que ele não pode atrapalhar. Se não atrapalhar, ele já ajuda muito.
1: No interior, Lourenço, temos aí muitos, você sabe, pequenos empresários, né, produtores rurais, que estão nos ouvindo neste momento. O pequeno empresário e o produtor rural terão uma atenção especial em um eventual governo seu?
0: Já fizemos isso. Vou dar dois exemplos aqui reais e concretos. Não é promessa, é o que nós já fizemos. Primeiro, Vitória se tornou a cidade que mais compra do agro. E esse foi um diálogo que nós tivemos lá atrás com o deputado federal Evair de Mello, que representa o agro, com o Alcântara, enfim, com toda a sociedade, com o Eric, que nos ajudaram. Tornamos a capital a cidade que mais compra do agro, exatamente para valorizar o trabalho das mulheres e dos homens que estão no campo. E dissemos assim: quem alimenta a Grande Vitória, quem alimenta os municípios, é o interior do Espírito Santo. E foi isso que nós fizemos. E hoje, começamos durante a pandemia, especialmente naquela época em que as vendas caíram muito, Vitória passou a adquirir mais e mais do campo para valorizar. O nosso compromisso é fazer mais investimentos, é valorizar, prestigiar ainda mais a agricultura capixaba, a agricultura familiar, enfim, que tem dado show, que é referência aí no café, que é referência na pimenta do reino, que é referência no inhame, no gengibre, enfim, ou seja, é modelo nacional de produção. É isso que nós precisamos, que o poder público de fato reconheça e apoie as mulheres e os homens do campo. Isso foi feito na nossa gestão, nós já fizemos em Vitória e, se Deus quiser, teremos a oportunidade de fazer ainda mais em pouco tempo por todos os capixabas dos 78 municípios.
1: Perfeito. 11 horas e 32 minutos. Ótima manhã para você. Entrevista. Você que está na Barra Gospel, Rede Barra, aqui na Rede Clube também. Vou deixar o Acanto e vai aí também quando quiser. Fala, fica à vontade. Fazer alguma pergunta também para o pré-candidato. Alguma pergunta que eu não faça aqui, fica à vontade. Vamos falar de, você disse aqui, de segurança pública em Vitória, agora englobando o Espírito Santo todo, né? Segurança pública, claro, é uma das áreas que preocupam também os capixabas. Qual seria a sua prioridade? O senhor defende uma política mais firme contra o crime organizado?
0: Olha, o Espírito Santo terá a oportunidade de votar, né, um pré-candidato pela primeira vez na história recente, oriundo das forças de segurança. Uhum. Ou seja, não é alguém que ouviu dizer, não é alguém que leu, não é alguém que foi na internet pesquisar, é quem vivenciou a realidade. Nós estávamos aqui, antes de entrar no ar aqui fora dos microfones, conversando um pouquinho exatamente sobre a experiência de segurança pública e o modelo que nós iniciamos e construímos lá atrás, desde quando ingressamos na Polícia Civil, desde quando começamos o trabalho de proteger a sociedade. O que significa isso na prática? Olha a Guarda Municipal de Vitória hoje. É a guarda mais bem equipada, é a guarda que maior produz resultados. A Guarda Municipal de Vitória prendeu o segundo homem mais procurado do Espírito Santo, mais perigoso do Espírito Santo, sem efetuar um único disparo. Já realizou prisões fora do Brasil, já acorda, já atua em termos de cooperação internacional e foi a primeira força de segurança a atuar em conjunto com a Polícia Federal. Nós tivemos o orgulho de iniciarmos junto com a Polícia Federal aqui no Espírito Santo um modelo de força-tarefa hoje que foi copiado e replicado em todas as capitais do Brasil. Começou em Vitória. Nós procuramos a Polícia Federal e falamos, nós temos que nos unir, nós temos que estar juntos, nós temos que estar próximos. E colocamos, cedemos guardas municipais para ampliar o efetivo, para atuar conjuntamente, para estar ombreado com os policiais federais. E o resultado foi extraordinário. Reduzimos os homicídios, reduzimos em 40% os crimes contra o patrimônio, tiramos faccionados, ou seja, aqueles bandidos perigosos, aqueles bandidos inescrupulosos, aqueles bandidos que lideravam as facções criminosas, estão atrás das grades, exatamente a partir desse trabalho. E o nosso intuito é, de maneira humilde, mas verdadeira, nós usarmos essa experiência para que nós possamos, junto com a Câmara dos Deputados, junto com a Assembleia Legislativa, junto com os vereadores, com os prefeitos, vencermos esse desafio da sociedade. Mas o exemplo de Vitória mostra que tem solução, que é possível, sim, reduzir significativamente a violência. E aí, nós não produzimos só segurança pública, nós levamos educação de qualidade, que é a escola em tempo integral. E por que que o nosso modelo é diferente? A turma que está aí no poder, a turma que está há mais de 24 anos no Espírito Santo, essas pessoas, elas não conhecem, elas ouviram dizer sobre segurança. Eu digo isso com muita humildade. Por que que o nosso modelo é diferente? Porque nós levamos a segurança pública, retiramos os bandidos da rua, cumprimos mandado de prisão, ações de busca e apreensão, prisões e flagrantes, mas nós levamos, além da segurança, ações de cidadania. Então nós ocupamos o território com arte, com esporte, com entretenimento, com a escola em tempo integral. E o que que a escola em tempo integral produz? Qual o resultado? Um dos resultados, ela tira a mão de obra do tráfico. Então aquele jovem, aquele estudante que estava sendo aliciado nos becos, nas ruas, nas vielas, nas escadarias, que era mão de obra barata do tráfico, fica dentro da escola, ele vai para a escola de 7 às 17, ele passa a ter alimentação de qualidade, ele passa a ter ações esportivas, ele passa a ter contato com a musicalização, ele a conhece e aprende outras línguas. Muda a realidade social. Tira de circulação os bandidos, e a guarda é forte, integrada com as forças de segurança, todas as forças de segurança, estaduais e federais, mas ao mesmo tempo nós ocupamos o território com esporte, com saúde, com diversão, com entretenimento, com lazer, com educação pública de qualidade. Por isso que o modelo de Vitória hoje é o modelo que o Brasil segue. É o modelo que foi criado por capixabas, concebido por capixabas e serve de referência em todo o país como combate à corrupção, como combate à violência e como um território de paz e prosperidade. E precisamos também ter, e isso é importante, o ouvinte precisa estar muito antenado com isso, deputados federais e deputados estaduais que têm um compromisso com a modificação de leis, que têm um compromisso com um novo sistema legal, que têm um compromisso com a sociedade, de proteção à sociedade. E o deputado Evair tem feito um trabalho brilhante na Câmara exatamente nesse sentido. Não é isso, Evair?
2: Olha, com certeza o trabalho que o Pazorini liderou nos últimos anos em Vitória é um orgulho para o Espírito Santo. Posso dar um depoimento aqui como deputado federal, quando chego na Câmara em 2014, muito pouco se falava do nosso estado. E hoje a gestão de Vitória, a nossa capital Vitória, que recebe pessoas para trabalhar, turistas do Brasil inteiro, acaba chegando por Vitória, fico impressionado com a qualidade, com o que vê, né? A impressão que a cidade realmente agora tem além de tudo que se faz, tem carinho e tem presença. A pessoa do Pasolini, você foi questionado aqui, a certeza que ele vai fazer pelo interior do nosso estado, que é por onde eu brigo, por onde eu passo, é a certeza que ele fez pelos bairros periféricos de Vitória. Isso faz muita diferença. Né? Morar em São Pedro, até bem pouco tempo atrás, era algo discriminatório. Quem conhece Vitória, a grande Vitória, sabe que ali era o tráfico, ali era a droga,

0: de Vitória. Isso faz muita diferença. Morar em São Pedro, até bem pouco tempo atrás, era algo discriminatório. Quem conhece Vitória, a grande Vitória, sabe que ali era o tráfico, ali era a droga, ali era o abandono, ali era o submundo da educação, da saúde, da segurança pública, das pessoas. Uma criança que nascesse na grande São Pedro dificilmente teria uma chance de prosperidade, porque com certeza o crime, o tráfico, a droga e a condição subhumana das suas famílias levariam elas a uma vida que não fosse uma vida digna. E hoje você percebe que os investimentos que a prefeitura fez, a presença da prefeitura, a confiança da figura do prefeito, o imóvel de São Pedro, que até bem pouco tempo atrás não valia nada, mas se valia, valia 30, 40 mil reais. Você comprava um bom imóvel, né? Um imóvel, eu digo, bom no sentido do tamanho.
1: Uhum.
0: Esse mesmo imóvel, em pouco tempo, hoje vale 600, 700 mil reais e não está à venda. Isso mostra porque a prefeitura levou vida. E aí você tratou de um assunto que foi demandado aqui. As pessoas falam muito em emprego. Na verdade, eu quero ser meu objetivo. Nosso problema não é a falta de emprego. Nosso problema é que o setor produtivo, o comércio, a indústria não está conseguindo remunerar bem os trabalhadores. Eu sei que tem um debate de carga horária, de trabalhar um dia mais, trabalhar um dia menos. O nosso desafio na Câmara é criar um ambiente de economia, um Estado que realmente se faz presente na vida do dia a dia, para que o Estado custando menos, o Estado não tendo corrupção, tendo zelo com o dinheiro público, com certeza o empresário vai pagar menos impostos, você vai ter menos encargos. O governo tendo responsabilidade fiscal, o juro do dinheiro abaixa, você não vai gerar inflação. E o seu dinheiro que você tem, tem poder de compra, tem poder de ganho. Então, o nosso grande desafio, além de criar emprego cada dia mais, é qualificar esses empregos, mas nós precisamos de melhorar a renda das pessoas. É isso que nós fizemos no agro. Fizemos no setor de rochas de mármore e granito, um investimento importante para que o setor tivesse legalidade, tivesse tranquilidade para trabalhar, tivesse segurança jurídica, pudesse ter os mecanismos de licenciamento muito mais flexibilizado. Para quê? Aumentar a produtividade, aumentar a resolutividade dos problemas do nosso dia a dia, e assim as empresas poderem remunerar melhor os nossos trabalhadores. Se São Francisco tem uma agricultura que tenha uma boa capacidade de retorno, e a região toda, o setor de rochas, principalmente, que é uma grande indústria para São Francisco, se ele aquecer a economia, isso valoriza o comércio. Você que está no balcão nos ouvindo agora, que trabalha numa loja de roupa, numa farmácia, medicamento, bicicleta, seja lá que você trabalha, se a economia da região fortalecer, com certeza você tem uma perspectiva de um salário melhor. Volto a dizer, esse projeto que eu estou com o Pasolini andando por todo esse estado, quem conhece o meu histórico da agricultura, da indústria, de valorizar o nosso interior, é a certeza que o Pasolini vai implantar no governo do estado os mesmos métodos que implantou na prefeitura de Vitória, vai ter os mesmos princípios de não roubar, de não desviar, de ouvir as pessoas, de não achar que é o dono de tudo, sim, mas ouvir a comunidade, é poder reunir aqui o nosso extremo noroeste, reunir os prefeitos, as lideranças cooperativas, entregar aquilo que é a expectativa das pessoas e não vir cá oferecer coisas básicas que às vezes não sei se necessidade. Às vezes é uma estrada, às vezes é segurança, e vai ser muito bom essa a oportunidade que os capixabas vão ter. Segurança é o maior problema hoje brasileiro, e a oportunidade de ter alguém que por mais de 10 anos exerceu atividade lá na ponta da antiga delegacia, hoje já migrou para os presídios maiores, então muda essa vivência, mas alguém que vivenciou, mas acima de tudo isso tem uma boa formação técnica, uma formação superior, foi auditor do nosso Tribunal de Contas, conhece contas públicas, porque hoje não dá mais para você ser amador por isso. Então nós vamos ter um governador que conhece conta pública, conhece segurança como ninguém, porque é um profissional da área e foi um gestor experimentado que fez diferença na vida das pessoas. Então é a certeza que nós estamos aqui nessa nossa caminhada. E o nosso mandato, quem me conhece sabe a ligação com o interior, com os valores e acima de tudo o que eu disse. Além de tudo isso, valores que são extremamente importantes. Voltar a ter um governador que valoriza a fé, que valoriza a igreja, que valoriza a nossa vida tão importante, está aqui o deputado Alcântara, que é alguém que lidera com essa causa também. Alguém que valoriza os valores da nossa unidade, da comunidade, da família, tem respeito à propriedade privada,

0: E as pessoas aí que estão nos ouvindo, você que está trabalhando, você que está aí dentro de casa, você que tem filho, essa pauta, ela nos move. E aí eu te pergunto, o que que a gente tem que esperar dos políticos? O que que a gente precisa dos políticos? E o nosso pré-candidato a governador, Pasolini, ele deixou muito claro aqui. Primeiro que para quem produz, para quem trabalha, o bom político é aquele que não atrapalha. Aquele que não fica colocando jugo nas costas do trabalhador, do empreendedor. Aquele que não fica sacaneando ninguém, querendo interesses escusos. O bom político é aquele que valoriza a família, que está lá no artigo 226 da Constituição. Família é base da sociedade. Família merece uma saúde de qualidade, como foi feito em Vitória. Merece uma educação de qualidade aí. As pessoas que me conhecem sabem, eu tenho liderado o movimento Escola Sem Doutrinação. E o meu trabalho na Assembleia Legislativa é muito voltado para a defesa dos cristãos, das famílias e principalmente das crianças. E aí eu quero fazer um recorte aqui, que como presidente da Comissão de Proteção à Criança e Adolescente na Assembleia hoje, o que eu tenho buscado fazer é dar continuidade ao trabalho que iniciou quando Pasolini foi deputado. Então Pasolini foi um delegado brilhante, foi um deputado extraordinário e foi o melhor prefeito da história de Vitória, o melhor, colocou Vitória como a melhor capital do nosso país. E nós não podemos nos contentar. Fica a pergunta, o que que a gente quer dos políticos? Eu, Evaí, Pasolini, nós não estamos aqui na política para querer enriquecimento. A gente não está na política para encher o próprio bolso ou para favorecer amigos. A nossa história mostra, nós estamos na política porque acreditamos por um ideal, porque nós acreditamos no futuro melhor. Eu, no meu mandato como deputado estadual, Evaí, no Congresso, e o que Pasolini já fez por Vitória, assim, a gente está aqui insistindo nisso, para que as pessoas procurem saber. A gente precisa que São Francisco e todo o Noroeste tenha um protagonismo que é devido, para que as pessoas possam produzir, para que os pais possam mandar os filhos para a escola, sabendo que lá eles vão aprender português, matemática, ciências, e não serem doutrinados. Uma pesquisa, um dado mostra que apenas 7% dos nossos alunos, eles acabam a trajetória acadêmica sabendo fazer um cálculo básico e sabendo interpretar minimamente um texto. As escolas estão perdendo a sua função e nós precisamos resgatar isso, o valor da família, o valor da honestidade, e é por isso que a gente está nesse projeto acreditando e apresentando para todos os quatro cantos do Estado do Espírito Santo o nome de Pasolini.
1: Só uma mensagem importante, um dado importante, uma informação para você ouvinte. Peço muita atenção. Está próximo ao almoço aqui, mas peço muita atenção. Quando nós chegamos na cidade de Vitória em 2021, apenas 28% dos alunos sabiam ler e escrever aos 7 anos de idade. Vou repetir. Nós chegamos à prefeitura com apenas 28% dos alunos lendo e escrevendo aos 7 anos de idade. Nós saímos agora, há um mês e meio atrás, com 82% dos alunos lendo e escrevendo na idade correta. E aquele aluno que não sabia no passado, infelizmente, ler e escrever, ele tinha as portas fechadas para o conhecimento. Obviamente ele não aprendia português, história, geografia, química, física, e ficava à margem do conhecimento. Imagina, de cada 10 alunos em 2021, nem 3 sabiam ler e escrever. Hoje, cada 10, mais de 8. E eu tenho certeza que ano que vem nós vamos chegar a 9 e depois a 100%. É isso que nós precisamos trazer para as nossas escolas. Essa esperança que nós temos que devolver para os capixabas. É qualificar as políticas públicas que cuidam das pessoas e que geram esperança de dias melhores.
2: Perfeito. Antes de passar para outro tema aqui, deixa eu fazer essa pergunta para o senhor. A população brasileira, claro, anda aí muito desacreditada da política, né? O que diferencia o Lorenzo Pasolini dos demais pré-candidatos, Lorenzo?
1: Olha, primeiro é a sensibilidade, é andar, é acolher, é cuidar, é olhar nos olhos das pessoas, é dar a oportunidade do cidadão se manifestar. O protagonista dessa pré-candidatura não é o Evaí, não é o Alcântaro, não é o Eric, não é o Manato, não é nenhum de nós. O protagonista é o cidadão. Ela nasce no coração dos capixabas. Ela nasce do desejo de mudança, do desejo de melhoria. E essa é a grande diferença. Nós pensamos políticas públicas para as pessoas e não construímos uma imposição para o cidadão. Isso muda completamente a forma, a visão, a estratégia e a vida de quem mais precisa. Essa é a grande diferença. Nós não ficamos no ar-condicionado distante do povo. Nós não ficamos longe. E é como a gente vê uma turma aí que só aparece na época de eleição. Se você for às redes sociais, você vai verificar que nós andamos todos os dias, incansavelmente. Todos os dias as nossas agendas começam em uma comunidade. Foi assim durante a nossa gestão da prefeitura, foi assim

0: durante o mandato de deputado estadual, e essa é a forma que nós acreditamos. A grande diferença é que nós temos amor, sensibilidade, estratégia para mudar e organização, e não temos compromisso com os grupos econômicos, com a elite política do Espírito Santo. É isso que tira o sono dessa turma, é isso que está deixando eles sem dormir, e por isso que a nossa pré-candidatura, tem crescido tanto a cada dia.
1: Me permite aqui dar uma contribuição, até para conversar. Meus pais são pequenos agricultores lá no município de Conceição do Castelo. Meus pais, já com mais de 80 anos de idade, fizeram um esforço extraordinário, um sacrifício pessoal, para que os filhos estudassem. A geração do meu pai, é um senhor de mais de 80 anos, e eu sou neto de analfabetos. O meu avô materno, fui criado com ele, e a minha avó materna, que foi parteira por muitos anos, eram analfabetos. Os meus pais tiveram o ensino primário, o básico. Se bem que na época o ensino primário talvez seria até melhor do que o ensino médio da qualidade e da entrega de hoje. Mas os meus pais fez questão que nossos filhos estudassem, porque sabia que o nosso momento, a nossa geração, da nossa para frente, ter uma boa formação extremamente importante, não para você ter princípios e valores, para você ter conhecimento. O que eu digo do Pasolini é alguém que se preparou para chegar na condição de governador. Não é profissional da política, é alguém que passou no concurso do Tribunal de Contas. Gente, isso não é pouca coisa. Né? Alguém, a gente sabe a qualidade, talvez um dos concursos mais disputados a nível de estado é um concurso do Tribunal de Contas. O concurso, depois de 88, que é o cargo de delegado, também tem que ser um cargo concursado, faz muita diferença alguém que passou no concurso de delegado. Isso é até bom para valorizar as carreiras públicas, sabe o que que é, isso faz muita diferença. Então, a nossa geração para frente, quem tem mandato aqui para frente, tem que valorizar a educação, a boa formação do padrão. E já é, claro, tão jovem assim, um gestor experiente, mas a boa formação, a boa qualificação, ele que é formado em direito, passou em dois concursos públicos muito dificílimos, né? É alguém que tem prestígio para falar de educação, porque eu não posso, igual ele falou assim, eu, por exemplo, eu tenho um monte de opiniões de segurança pública, mas não dá para me discutir segurança pública com Pasolini pela formação, pela vivência. Isso faz diferença. Então é olhar, isso chama caminho percorrido, lições aprendidas. Olha pro currículo do Pasolini, primeiro currículo pessoal. Né? Alguém que perdeu o pai tão jovem, né? Que sabe a importância que a mãe tem na formação, ele e o outro irmão, né? Um histórico de vida difícil. Quantas, e aí, Valorinha, sua mãe tem muito mérito nisso, né? Os seus avós, possivelmente seus tios, você, porque quantos amigos seus que nessa época também tiveram a infelicidade de perder os pais e acabaram se perdendo pela estrada. Você foi estudar, você foi se qualificar, a mãe rigorosa ao seu lado. Então, esse currículo é alguém que nós estamos contratando. Dá um mandato ao Alcântara. É você contratar alguém para trabalhar por você por 4 anos. Qualquer empresa vai pedir currículo, formação, experiência. Então, quando você for comparar os candidatos, olha o currículo do Pasolini e olha o currículo dos outros candidatos. Compare o currículo, compare a formação. E você vai se espelhar em alguém. E o Pasolini é alguém que você pode se espelhar, que estudou, muito inteligente, que passou em concurso público, carreira pública brilhante e sair 8 anos da prefeitura com as mãos limpas. É para poucas pessoas nesse território, o Pasolini pode dizer por isso, até porque pela sua formação, naturalmente, ele não poderia fazer diferente, mas muita gente faz, né? E ele fez realmente por valores e por formação uma vida pública exemplar, literalmente, para servir as pessoas.
2: Perfeito, 11:50. Eu não perguntei em off como é que tá os seus tempos aí, posso...
0: Pode seguir, nós estamos aqui à disposição, uma alegria, o ouvinte tá aí, e deixar um abraço pra Nina, não é isso?
2: Nina lá do Rio Preto, já mandou isso.
0: Nina lá do Rio Preto.
2: Água Doce do Norte.
0: Nina, um grande abraço aí, saúde e paz, hein?
2: Eu acho que esse tema não pode ficar de fora, claro, né? O infraestrutura, o interior, muitas vezes se sente esquecido, né? Como o senhor pretende aproximar o governo dessas cidades e qual será a sua atenção aí com a agricultura, muitos agricultores nos ouvindo nesse momento, estradas rurais, desenvolvimento regional, Pasolini.
0: Matheus, vou começar com uma pergunta, o que aconteceu com Caminhos do Campo? Era um programa, uma política pública tão importante que fazia diferença na vida das mulheres e dos homens do campo, no escoamento da produção, na chegada ao Ceasa, trazia coisa boa. Aonde foi parar o Caminhos do Campo? Por que que ele perdeu força? Por que que ele perdeu tração? Por que que hoje ele não está sendo mais aquele objeto de desejo das comunidades rurais, dos distritos, das vilas, como era no passado? Fez a diferença na vida de tanta gente. E por que que ele parou? Eu, no nosso compromisso é expandir, é aumentar, é ampliar os investimentos em todos 78 municípios do estado do Espírito Santo. A nossa pré-candidatura tem esse compromisso. Eu disse isso e tenho repetido ao longo dos encontros que nós temos a oportunidade de dialogar e conversar com as pessoas, que nós precisamos investir ainda mais, precisamos melhorar a qualidade de vida. Olha o SEASA hoje. Tivemos no SEASA recentemente, Evaí esteve lá conosco, vamos levar o Cântaro lá agora. A reclamação do produtor é quase que uníssona, né? É uma unanimidade. Do momento que nós chegamos, até o momento que nós saímos, andamos ali pela pedra, vivenciando essa realidade, quase todos, ou praticamente todos os produtores, reclamando das condições do SEASA. Isso não é justo, isso não é correto. É exatamente isso que precisa ser modificado. É preciso ter coragem de manter o que está dando certo. Não tem problema nenhum, nós respeitamos todas as gestões que passaram, os dois ex-governadores, os 24 anos, mas entendemos que o Espírito Santo precisa ter uma visão de futuro, precisa pensar no amanhã, precisa estar pronto para os desafios da sociedade. E a mulher e o homem do campo hoje estão lidando com tecnologia. Nós temos drones, né, extremamente modernos hoje que ajudam na produção. Nós temos toda a questão da mecanização das lavouras, a internet que já está presente. Precisamos expandir a rede 5G pelo interior, precisamos melhorar as estradas, voltar com caminhos do campo, prestigiar verdadeiramente o trabalho que mulheres e homens fazem incansavelmente. Quem alimenta a grande Vitória é o produtor rural. E na nossa gestão na Prefeitura de Vitória, nós prestigiamos o agro capixaba. Repito, Vitória é quem mais compra do agro capixaba. E o deputado Alcântaro sabe disso e tem ajudado com essa pauta também na Assembleia.
3: É isso, eu vou aproveitar aqui até pra gente ampliar um pouquinho. O caminho do campo é essencial para o estado, mas a gente tem percorrido os quatro cantos do Espírito Santo e tem algo, Pasolini, que a gente tem sofrido. As estradas, as nossas rodovias estaduais, nós na Assembleia Legislativa, nesses últimos quatro anos, nós há três anos e pouco, nós aprovamos quase 5 bilhões de reais de empréstimo, de financiamento, para que pudesse fazer algumas rodovias. Só que o que a gente tem visto muito, eles estão desperdiçando muito dinheiro do povo, em qual sentido? Aqui acho que a turma, você que está nos ouvindo aí, você sofre com isso também. Tem algumas estradas que estão em péssimas condições há muitos anos, o asfalto já está igual o Sorrisal, chove, já abre buraco, uhum. E em vez de revitalizá-los, de recapeá-los, eles ficam com contratos escusos de tapa-buraco. Fica um, dois, três, quatro, cinco anos tapando buraco e vai abrindo mais buraco e deixa um buraco para buraquinho pequeno para na próxima chuva abrir. E tem coisa errada por trás disso. Eu já fiz uma série de requerimentos de informação na Assembleia. Até agora a gente não obteve resposta positiva nenhuma, mas é uma pauta que a gente apresenta também. Eu tenho certeza que no seu governo, assim como foi recorde de infraestrutura na Prefeitura de Vitória, vai ser também, porque a gente do interior tem sofrido muito com as condições das estradas, em que pese a gente ter liberado aí quase 5 bilhões de reais de financiamento de empréstimo público, nós autorizamos na Assembleia.
1: Olha, eu quero dar minha contribuição, até porque o interior é de onde eu vim, de onde eu vivo, de onde eu trabalho. E a certeza, pela minha trajetória, sou técnico agrícola de formação, né, atuação profissional, trabalhei muito tempo nas cooperativas e tive a oportunidade, Pasolini, de presidir o nosso INCAPÉ, nosso Instituto Capixaba de Extensão, Assistência Técnica e Extensão Rural, que precisa de um investimento estruturante. O INCAPÉ, quem faz a pesquisa e, naturalmente, que leva essa formação, essa capacitação para os nossos agricultores. Então é a construção de um projeto efetivamente para pegar os microprodutores, esses assistidos, produtores rurais que estão no Cade Único, precisam de um atendimento especial muito ligado à parte de quase que de assistência social. Mas nós precisamos de dar um ambiente para que a tecnologia chegue no campo, para os pequenos e médios agricultores possam tirar o leite que gostaria de tirar no volume, o café, o coco, a fruticultura, a pimenta, porque levar renda para o campo. E assim nós vamos segurar os nossos jovens no campo, dando renda para ele. Por isso, além da estrada, é tecnologia. Nós precisamos digitalizar esse estado, ampliar de forma robusta os programas para que possa chegar torre de telefone, telefonia celular, internet gratuita. Esse estado, por ser um território pequeno, precisa de ser o estado mais digital do Brasil, para que você na sua propriedade possa acessar a internet, possa acessar os programas, os sites, a informação. Então você faz um fortalecimento da pesquisa, que é extremamente importante. Você vê um pé de café conilon hoje produzindo 120, 150, 180 sacos por hectare. Esse pé de café tem mais tecnologia do que às vezes os nossos smartphones. Qual é o desafio? Fazer com que isso chegue no campo. Também tem um grande esforço nós de energia, Pasolino. Nós temos um interior nosso ainda muito monofásico. Isso não permite a instalação de um secador, não permite a instalação de bombas de irrigação, ou seja, investimento por lá. Então, fortalecimento da nossa capacidade de carga, isso vai fazer diferença. Então, se você chega com estrada, você chega com telefonia, você chega com energia e com tecnologia, o nosso povo é trabalhador. Vai fazer investimento, vai fazer uma transformação para que, vou dizer, com o trabalho você vai melhorar de vida, você vai construir a sua prosperidade.
0: É exatamente isso, Evair. E olha que experiência marcante. Nós juntos, dialogando com o esforço coletivo, transformamos Vitória na cidade mais inteligente conectada do Brasil. A cidade mais inteligente conectada do Brasil é estar no Espírito Santo. É Vitória, capital de todos os capixabas. Por que nós não podemos fazer isso pelo interior e o nosso território, considerando os gigantes nacionais, pai?

0: todos os capixabas. Por que nós não podemos fazer isso pelo interior e o nosso território, considerando os gigantes nacionais, Bahia, São Paulo, Minas, é um território menor, então dá para fazer, mas precisa ter estratégia, precisa ter força, precisa ter determinação, precisa colocar isso como prioridade. Aí a vida do homem e da mulher no campo melhora significativamente. Imagina se nós tivermos o 5G disponível. Hoje, se você pegar a estrada, né, em poucos quilômetros, em poucos minutos, você já fica sem telefone, você já não tem um sinal. A tecnologia hoje está presente na vida de todos. São essas coisas que parecem pequenas, mas quando somadas, que fazem a diferença na vida da população. E você falou muito bem, assim como Alcântara, que essa tecnologia tem que estar disponível também lá no campo. Por quê? Hoje as lavouras, a forma de cultivo, a forma de manejo do gado, por exemplo, a forma de plantio do café, tudo isso hoje envolve altíssima tecnologia. Não dá mais para ficar... A expressão e a frase é essa. Não dá mais para tratar políticas públicas de gestão de maneira analógica como nós estamos vendo hoje. O mundo é digital, a vida se transformou. E infelizmente hoje nós estamos vendo muita coisa ainda sendo tratada de maneira analógica e o Espírito Santo perde tempo. E a vida dos capixabas não é impactada positivamente.
1: 11 horas e 59 minutos, todo mundo sintonizado com a gente, nossa rede Barra Gospel, agradeço a você pela companhia, você na rede Clube, estamos na reta final, aqui deixei algumas perguntas para o final aqui, Lourenço Pasolini, você colocou o seu nome como candidato, tenho certeza aí que vai aí, glória, né? A oposição cair em cima, críticas e críticos. Como é que está a preparação? O senhor está preparado para as críticas e cobranças dessa campanha estadual?
0: Olha, primeiro nós temos uma espiritualidade muito elevada. Então sempre me apego em Deus, busco na palavra, busco conhecimento, busco serenidade. E tem um lema que eu falo sempre com a equipe. Todas as pedras que são jogadas, nós recolhemos e utilizamos para pavimentar um futuro de paz e prosperidade para os capixabas. É isso que nós acreditamos e foi isso que deu certo no nosso mandato de deputado e na Prefeitura de Vitória, nas duas gestões. É exatamente essa forma de trabalhar. Então, nós estamos, claro, ouvindo sempre, dialogando, interagindo, respeitando todas as críticas, respeitando os dois ex-governadores, respeitando tudo que foi feito. Mas a grande questão que nós entendemos é que hoje o mundo se modernizou. Olha o que nós estamos fazendo aqui. Olha a rádio do passado e olha a rádio de hoje, Matheus. Você tem experiência vasta, já esteve fora do Brasil durante muitos anos. A rádio de antes era uma forma. Não tinha interação com as pessoas. Precisava pegar o telefone, ligar do telefone fixo, corre pra cá, liga pra lá. O ouvinte tentava entrar, a ligação caía. Hoje ele tá online em qualquer parte do mundo.
1: Exato.
0: Ouvindo a Clube FM. Ele pode estar lá em Londres, pode estar na Dinamarca, pode estar em qualquer país, em qualquer região. Pode estar na África, pode estar na Ásia, pode estar na Oceania. Vai estar ao vivo, interagindo conosco. E se nós olharmos aqui, ele entra ao vivo, fala em tempo real. É essa dinamização que nós precisamos para a gestão. A forma de comunicar e de fazer a política e a gestão pública. E nós respeitamos todas as críticas, não tem problema nenhum quanto a isso. Vamos, né, ouvir, vamos entender como podemos ser melhores. E quando a crítica ela é construtiva, ela ajuda a crescer. E a gestão de Vitória foi muito marcada por isso. Né? Nós recebemos, claro, críticas, recebemos sugestões, recebemos comentários que nós filtramos para cooperar para o crescimento da cidade. Por isso que deu certo. Então, isso aí é da democracia, nós respeitamos e nos ajuda a crescer, tanto quanto ser humano, quanto profissionalmente, mas principalmente ajuda a construir uma gestão que seja mais próxima e conectada às pessoas.
1: Eu sei que vocês vivem política e quase 24 horas, mas quem é o Lourenço Pasolini fora da política?
0: Olha, um cidadão extremamente feliz, né? Tenho como marca a felicidade. Que gosta de ser alegre, que gosta de se divertir, que gosta de praticar atividade esportiva, que gosta de estar nas igrejas, que gosta de estar ao lado da sociedade. Se tem uma definição que eu gosto sempre de falar, é a simplicidade. A pessoa que entrou na Assembleia e teve a oportunidade de estar prefeito de Vitória nunca mudou. Sempre tratei minha vida da mesma maneira. Pé no chão, né? Rezando, orando, agradecendo a Deus, vivenciando momentos com a minha família, divertindo, cantando, dançando. É o que eu acredito, é a forma como nós gostamos de viver. Mas tem uma característica principal que eu gosto sempre, algumas delas que eu gosto sempre de ressaltar. Primeiro, é a honestidade, é a decência no trato das coisas, do poder público, das coisas que são da população. E a segunda delas é a possibilidade de dialogar e de andar, de estar ao lado da população.
1: Que essa é a pergunta que eu vou fazer agora. O que mais emociona o senhor quando conversa com a população?
0: Olha, eu já me emocionei, já chorei várias vezes, exatamente por ter esse trato e proximidade. Ser recebido na casa das pessoas é o que mais me motiva. E quando você vê a mudança de vida daquelas pessoas, é algo que de fato me leva a trabalhar 19, às vezes 19 horas e meia por dia, como já passei mais de 2-3 meses fazendo isso, com foco num resultado. Nesse resultado que mudasse, né? Como nós temos visto hoje. O que me inspira

0: O que me dá energia é poder caminhar ao lado da população, é poder andar, é poder sorrir, é poder abraçar, é poder acolher, é poder estar na praça, é poder estar na... Quem está nas redes sociais, quem puder lá visitar, arroba Lorenzo Pazzolini no Instagram, no Face, vê muito esse contato direto. Não é um personagem, não é alguém que vive distante. Essa é a grande diferença, porque eu vivo o que eu acredito, é um ser humano verdadeiro. E muita gente pensou assim, olha, agora ele se tornou prefeito de Vitória, em tese, né, o segundo cargo mais importante do Espírito Santo, agora o Pazzolini vai mudar. Foi exatamente ao contrário. Nós continuamos do mesmo jeito, da mesma forma, no contato direto com a população, acordando cedinho, indo lá na comunidade, subindo morro, subindo escadaria, estando próximo ao povo. É isso que me inspira e acho que essa é a missão que Deus me deu na vida. Assim como já foi proteger, cuidar, acolher crianças vítimas de violência, os crimes mais bárbaros do Espírito Santo e chocantes dos últimos anos que nós elucidamos com a nossa equipe e com a serenidade e sabedoria que Deus nos deu. Assim como nós ajudamos e acolhemos várias mulheres vítimas de violência doméstica e familiar na nossa atuação profissional. O foco sempre foi cuidar das pessoas. E esse é o nosso diferencial. O contato é direto e é isso que me motiva. Então, assim, quem é o Pazzolini? É um sujeito igualzinho a você que está nos ouvindo. É um sujeito igualzinho a você que está aqui na Clube FM, que está nos ouvindo, que está nessa manhã, né, agora quase tarde, no início da tarde, sexta-feira, hora do almoço. É uma pessoa que ama cuidar de gente. É uma pessoa que ama estar próximo aos outros. É uma pessoa que tem como vocação e que Deus colocou essa missão no nosso coração e os capixabas nos possibilitaram isso. É isso que nós acreditamos. No futuro, em gente, em ressignificar vidas, como transformamos, né, pessoas que estavam no vício do crack, pessoas que estavam há 30, 40 anos usando drogas e que hoje tem um comércio, hoje tem qualificação profissional. Alunos do IFES, é importante dizer, vários deles que estavam nas ruas hoje são alunos do IFES e têm emprego, têm opção. Postei vários vídeos nas redes sociais. É para isso e por isso que nós focamos, Matheus, esse trabalho. Então, assim, me motiva e me emociona cuidar das pessoas. Essa é, eu acho que é a melhor definição da minha vida. É alguém que não compactua com injustiças. Talvez a grande marca profissional do nosso, da nossa vida, da nossa trajetória profissional, tenha sido sempre ficar do lado do mais fraco, né? Quando o sistema massacra, quando o sistema achata, encolhe e esquece dos mais fracos, nós vamos lá gerar oportunidade, nós vamos lá corrigir as injustiças. Eu acho que essa marca da nossa trajetória profissional, e por isso que o povo abre as portas da casa, abre o coração, abre o comércio, abraça na rua, pula no carro, bota música para tocar, faz festa, traz alegria. É essa forma de viver que nós acreditamos.
1: Perfeito. Duas últimas perguntas aqui. Eu falei do seu horário, mas o meu horário é até meio-dia, né? Já tô no outro programa. Alô, JP, segura aí.
0: Segura aí, segura companheiro. Aí, JP. Nós estamos terminando.
1: Felipe também segura aí.
0: Alô, Felipe.
1: Qual legado o senhor gostaria de deixar para o Espírito Santo, caso seja eleito governador?
0: Primeiro, legado de transformação, de aproveitar as oportunidades, de valorizar cada território, de investir nos 78 municípios, mas de termos um gestor humano, um gestor que sente a temperatura da panela, que conhece a realidade, que anda de carro, que dirige o próprio carro, que passa, que vê o buraco, que vai lá corrigir, que cuida da zeladoria da cidade, que vai melhorar as escolas, que vai melhorar o atendimento de saúde, que briga pelo que a sociedade mais precisa. Briga no bom sentido, né? Que quer melhorar. É isso que nós acreditamos. É assim que nós vivemos, né? Eu não tenho, com muita sinceridade, interesse pessoal, né? Não empreguei nenhum parente na gestão pública, pode pesquisar à vontade. Não empreguei alguém que fosse ligado, né, a uma relação de parentesco. Não olhei para isso, olhei pelo povo. E por isso que entramos e saímos de mãos limpas da prefeitura. Acho que é isso que o Espírito Santo, com todo respeito, o que a nossa pré-candidatura apresenta é isso. Algo verdadeiro, sólido, algo que emociona, algo que transforma e que faz emergir um sentimento, que eu digo assim, de capixabismo. É o que nós precisamos, né? Levar o nosso estado ao patamar que Vitória chegou para sermos os melhores, os primeiros do Brasil em qualidade de vida e gestão pública.
1: Antes de fazer a última pergunta, eu gostaria de deixar o espaço... Alguma coisa que eu não perguntei ou que você quer falar?
0: Fica à vontade. Primeiro agradecer a toda a sociedade.
1: Então já vou fazer a última pergunta. Qual que é a mensagem que você quer deixar para os nossos telespectadores do Instagram, que são milhares? Rede Barra Gospel está nos ouvindo neste momento, evangélicos, católicos, é uma rede 100% gospel que está com a gente, e a Rede Clube também. É uma mensagem para você deixar aí para todos os nossos ouvintes e para quem está nos assistindo também.
0: Olha, os ouvintes, os internautas, telespectadores, Rede Barra Gospel, Rede Barra Clube, enfim, Alcântara que está aqui conosco, obrigado, Ivaí de Melo, o que está aqui conosco, obrigado. Aqui fora do estúdio nós temos também o nosso presidente Eric Mus, que é um guerreiro dessa jornada, foi presidente da Assembleia Legislativa, fez um grande trabalho. O Manato, que está conosco, o nosso time aqui também, né, de Barra de São Francisco. Gratidão, obrigado. Quero agradecer a sociedade franciscense por esse acolhimento, numa manhã de sexta-feira, 8 horas da manhã, tanta gente reunida para nos ouvir, é uma oportunidade única e que nos emocionou o nosso coração. Agradecer a todas as famílias franciscenses, agradecer o acolhimento, o sorriso, o abraço, as fotos, agradecer toda a energia positiva. O nosso compromisso é com o trabalho, é valorizar o Espírito Santo, é levar o nosso nome, é pegar o lema da nossa bandeira, trabalhe e confia, e fazer disso um instrumento de transformação social, reduzir a violência, expandir a escola em tempo integral, cuidar de quem mais precisa, gerar acolhimento, valorizar a assistência social. Repito, hoje é o dia da assistente social, parabéns a todas as assistentes sociais. É trazer de fato um sentimento de prosperidade, é isso que nós precisamos, e valorizar uma gestão pública que seja eficiente, ou seja, dá para fazer, dá para economizar, fechar o gargalo da corrupção, investir em algo que seja prioritário para a população. Para isso tem que ter diálogo, mas não é aquele diálogo que uma turma gosta de falar por aí. É o diálogo direto, franco, objetivo, olhos nos olhos e corações com os corações, como nós temos feito. Então, muito obrigado à Rede Clube, muito obrigado aos companheiros que estão conosco, muito obrigado a você, ouvinte internauta, pela paciência de estar conosco agora. Já são quase 12:50, está na hora do almoço. Gratidão eterna. Saímos daqui de Barra de São Francisco, do Noroeste do Espírito Santo, com a certeza e convicção que dá para fazer mais pelo nosso povo, respeitando o passado, os últimos 24 anos, mas olhando para nós pavimentarmos um futuro de paz. E aí, melhorando, como nós já falamos aqui, o Hospital Doutor Alceu Melgaço, trazendo asfaltamento para Itaperuna, trazendo cuidado, acolhimento, fazendo com que todos possam ter uma vida mais digna, honesta e principalmente com alegria, que é isso que nós queremos.
1: Repete de novo para quem quer continuar acompanhando o seu trabalho, ou para quem não te conhece ainda, te conhecer também nas redes sociais.
0: Para quem não nos conhece ainda, da mesma forma como é importante lá visitar a rede social do deputado Evaí, a rede social do deputado Alcântara, do Eric, do Manato, nós também estamos nas redes sociais, @LorenzoPasolini, LORENZO PASOLINI, Lorenzo Pasolini. Visita, curte, nos segue. Todos os dias nós temos conteúdos relevantes para as pessoas.
1: Está aí na sua tela, ó. Vou pegar aqui, ó. Não estava seguindo o Lorenzo, agora tô.
0: Opa, mais um seguidor, já estamos aí, ó, expandindo. E é lá que nós também interagimos com as pessoas. Então, às vezes nós estamos aí nas viagens, nas madrugadas, eu vou respondendo, vou postando. Tem vídeo, tem conteúdo relevante, mostrando um pouquinho da nossa experiência como delegado, como auditor do Tribunal de Contas, como deputado, como prefeito. E colocando à disposição dos capixabas tudo isso que foi construído. Você está acompanhando aí na tela, ó, das redes sociais, internauta, curte, entra lá. Vou ficar muito feliz se você der o like e nos acompanhar tudo que nós temos feito. Enfim, obrigado por essa oportunidade ímpar, única. Sextou e nós vamos continuar a nossa trajetória agora, levando esse sentimento de esperança. Capixaba, acredite, é possível fazer, é possível transformar, é possível ter um gestor honesto, é possível ter políticas públicas que tenham como prioridade o cidadão. Muito obrigado a todos, uma abençoada sexta-feira, um final de semana de luz e paz, e olha, gratidão de estar aqui falando com essa audiência tão qualificada e ao lado de companheiros que nos ajudam a mudar o Espírito Santo.
1: Eu te agradeço, minha mensagem que eu deixo para você, que Deus te abençoe e te ilumine em todo o trajeto aí, que seja uma campanha maravilhosa, e Deus está na frente de tudo, né?
0: Amém. E foi ele que nos colocou aqui, só para dar uma experiência pessoal. Quando eu fui candidato a deputado estadual, eu saí de casa sozinho. Muita gente não acreditava, muita gente me desestimulou, e eu conversava e orava e pedia a Deus orientação, e ele disse: persista, persista, persista, persista, siga em frente. E foi isso que nos trouxe até aqui, e é a mesma voz que eu tenho ouvido nesse momento. Por isso eu tenho certeza que o nosso resultado será o mesmo ao final desse processo. Tem que passar pelo processo, tem que ter o sofrimento para recolher, para ter, para de fato ser abençoado com a vitória. Grande abraço.
1: Perfeito, deixa as considerações finais também do Alcântara e também do Evaí.
2: Olha, acima de tudo, acho que alegria poder estar aqui falando com o nosso povo querido. A minha mensagem é bem objetiva. Acho que nós precisamos cada vez mais ser temente ao nosso Deus. Nossos princípios cristãos têm que ser valorizados a cada dia mais. Sem eles, não damos um passo à frente. Com certeza, ele vai abençoar as nossas famílias. valorizar cada vez mais esse ambiente familiar, potencializar cada vez mais, que é a primeira polícia, a primeira professora, o primeiro político da sua vida são seus pais, suas mães, os tios, avós, ou seja, esse ambiente familiar realmente favorável. Quem é temente a Deus valoriza a família, tem um amor incondicional ao nosso território. Precisamos de voltar a amar o nosso país, voltar a amar o verde e amarelo, as bandeiras do nosso estado, né? Mesmo sendo uma rádio gospel, nós temos muita responsabilidade. As bandeiras do nosso estado, sou católico, é, mas ela tem um símbolo religioso importante, cristão importante, que no nosso caso é o Monte Nossa Senhora. Que sim, o símbolo é muito maior, assim, é o símbolo da mãe, né? Para nós católicos, mas para todos nós, a Nossa Senhora é o símbolo da mãe. Cada um tem a sua forma de olhar para isso. Mas é uma mãe que nos emprestou o manto para que pudesse ser a cor do nosso estado. Por isso, aumenta muito a nossa responsabilidade. É um estado que chama Espírito Santo, que a capital chama Vitória, tem um povo honrado e trabalhador. Com a bênção de Deus, nós vamos trabalhar para que você possa construir a sua prosperidade, realizar os seus sonhos e contribuir com o seu estado, com o seu município, com o seu país. O Evaí sempre diz, vai vendo Brasil!
1: Perfeito. O Cântaro.
3: Matheus, eu quero encerrar aqui, lá na Assembleia eles me chamam de deputado da Bíblia, então tem que encerrar com um versículo, Provérbios 29:2, quando o justo governa, o povo se alegra, mas quando o ímpio domina, o povo geme. A decisão, ela está nas nossas mãos. Isso é um princípio bíblico. Tem muita gente que não gosta de política, eu sei que a grande maioria nos acompanhou aqui esse bate-papo tão legal, mas é através da política que a gente transforma a vida das pessoas. E só há uma forma de fazer isso, com pessoas que temem a Deus, que coloquem o nosso Senhor como a nossa direção para que possam honrar as nossas famílias. Portanto, quero aqui agradecer essa oportunidade, deixar muito claro, quando o justo governa, o povo se alegra. E nós não estamos aqui por interesse próprio, mas por acreditar em um propósito, acreditar que Lourenço Pasolini é um homem justo, íntegro, honesto e temente a Deus e que vai fazer a diferença. Eu quero só finalizar dizendo que hoje eu vou estar em Ecoporanga à noite no culto, lá na Assembleia de Deus Madureira, amanhã em Cedrolândia com os irmãos da Presbiteriana e no domingo pela manhã, quem é de São Gabriel da Palha está convidado, vou dar aí Escola Bíblica Dominical em São Gabriel da Palha, fica aí o convite na Igreja Presbiteriana Filadélfia, e quem puder nos seguir também na rede social @AlcântaroFilho. Um grande abraço, que Deus abençoe.
0: Perfeito. A todos. Só para finalizar, desculpa, foi bom, deputado Alcântara, lembrar, daqui a pouquinho nós estaremos em Pavão, lá em Vila Pavão, então 15 horas daqui a pouquinho, 3 horas da tarde, na casa do vereador William da Farmácia. Então estou esperando todos vocês lá, nós estamos esperando. Hoje, sexta-feira, daqui a pouquinho, 3 horas da tarde, 15 horas, na casa do vereador William da Farmácia. Estou te esperando lá, turma de Pavão, moradores, toda a sociedade de Vila Pavão, até daqui a pouco, às 3 horas.
1: Obrigado, gente. Deus abençoe. Sempre um abraço aí para todo mundo da Rede Barra Gospel que acompanhou a entrevista. A você também no nosso Instagram, @clubefm103. Eu volto amanhã, 6 horas da manhã, apresentando o jornal jornal na Rede Barra Gospel. 6:30 aqui na Clube, 6:40 na Rádio 3 de junho, Jornal da Manhã. 8 às 10, Alô Clube, 10 ao meio-dia, o nosso Clube do Fã. Eu conto com a audiência de todos. Daqui a pouco, JP, já pegamos aí 15 minutos do horário dele, mas já tá chegando, já tá aqui, já tá bom, gente. JP para comandar o Clube Universitário. Parabéns a todos os aniversariantes, não deu tempo de falar aqui. Hoje, o Pasolini disse, né? Dia do assistente social e também dia do gerente bancário. Um abraço para vocês aí. Forte abraço, fiquem todos com Deus e até amanhã, se Papai do Céu assim permitir.
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2: O Cruzeiro fecha a preparação hoje na Toca da Raposa e viaja rumo a São Paulo. Compromisso de amanhã contra o Palmeiras, às 9 horas da noite, Arena Barueri, 16ª rodada do Campeonato Brasileiro. A ideia, a logística do Cruzeiro é grupo forte. Então vai mandar time forte, vai mandar elenco fortalecido e aí vai fazendo as escolhas do técnico Arthur Jorge em relação a cansaço, a jogador que pode ficar de fora até para ser preservado, pensando no duelo contra o Boca também, porque é a maratona celeste fora de casa. Tem o jogo de amanhã contra o Palmeiras e tem terça-feira a partida importante do grupo D da Copa Libertadores contra o Boca, lá a Bomboneira, às 9:30 da noite, valendo vaga também. O Cruzeiro querendo fazer bonito, vai chegar às oitavas de final da competição mais importante da América do Sul, que é a Copa Libertadores. O Fagner, ontem foi entrevistado do Cruzeiro Cast, falou desse bom momento que tem o Arthur Jorge e também o que o Cruzeiro precisa fazer para esses dois jogos, segundo ele, cabeça no lugar, mente firme, para o Cruzeiro também sair com um bom resultado.
3: Em Belo Horizonte, repórter Emerson Pancieri.
4: O Atlético faz nesta sexta-feira a última atividade antes de enfrentar o Mirassol, sábado, 6:30, pelo Campeonato Brasileiro, e tem pelo menos 4 situações colocadas em dúvida em relação a jogadores que estão no departamento médico. O meia Vitor Hugo, com um edema na coxa esquerda, o zagueiro Juan Tressoldi, que tem uma entorse no pé esquerdo, e também Gustavo Scarpa, que torceu o joelho, está se recuperando, assim como o Bernard, jogador que levou um pisão no pé direito no jogo contra o Botafogo e não conseguiu ficar nem no banco de reservas na classificação às oitavas de final da Copa do Brasil diante do Ceará lá em Fortaleza na última quarta-feira. Eduardo Domingues deve colocar força máxima, ainda que tenha na próxima semana o início da decisão, né, tentando reverter a situação na Sul-Americana. O Galo, depois de enfrentar o Mirassol em casa, joga contra Corinthians e Vasco como visitante. Já na Sul-Americana tem 2 jogos em casa, dia 21 de maio, Cienciano, e no dia 27, a Academia Puerto Cabello.
3: Em Belo Horizonte, repórter Pedro Abílio.
5: E falando dos cariocas, foi uma noite terrível para os torcedores de Botafogo e Flamengo. O Botafogo, mais cedo, às 18 horas lá em Chapecó, perdeu para a Chapecoense de 2-0. Marcinho fez um lindo gol e Polazier, ex-jogador do Cruzeiro, fez o gol que deu a classificação. Segundo tempo, o Botafogo perdeu uma série de gols e com isso a Chapecoense avança na Copa do Brasil. Já o Flamengo, depois, jogando em Salvador contra o Vitória, tinha feito 2-1 aqui e fez um gol sensacional para concorrer ao prêmio de gol Puskas da FIFA. Fez 1-0. E depois, no segundo tempo, mais um gol, Luan Cândido deu a vitória à equipe rubro-negra da Bahia. E o Flamengo está eliminado na quinta fase da Copa do Brasil, fez apenas 2 jogos. E com isso, a Tríplice Coroa, que era tão sonhada pelo presidente Ibap, fica para uma próxima oportunidade. O Flamengo pode conquistar o Brasileirão e a Copa Libertadores? Com certeza, tem elenco para isso. Mas a Copa do Brasil, nenhuma chance. Com relação ao Vasco, o presidente Pedrinho foi a São Paulo acertar a negociação da SAP com a família Lamáquia. Com um detalhe, aqui a 777 conseguiu uma liminar e bloqueou a venda dos 31% das ações desta empresa Vasco SAF. Então, o Vasco só pode vender a SAF se a justiça liberar. É mais um momento complicado na SAF vascaína. E já no Botafogo, de novo problemas envolvendo a SAF, né? Sem dúvida, outra situação. E o Fluminense prepara a festa para amanhã no Maracanã, diante da equipe do São Paulo, eliminada da Copa do Brasil. Fluminense classificado, mas é a chegada de Hulk, que troca o Atlético pela equipe tricolor. No Rio de Janeiro, o repórter Wellington Campos.
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2: E vamos com mais uma super sequência musical. Tá na Clube, tá bom demais. 1:08. Boa tarde, boa sexta.

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1: Tá na Clube, tá bom demais. 1:18. 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Clube Universitário, edição de sexta-feira. Lembrando que domingão, Gilmar Francisco está de volta te fazendo companhia. 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Vamos falar também, daqui a pouquinho vamos falar de mais parceiros, mais patrocinadores. Vamos de mais música, daqui a pouquinho vai ter o nosso quadro Conta Aí com a Giovana.

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2: 1h46, tá na Clube, tá bom demais. E agora é a hora do Conta Aí com a Giovana Damião.
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2: Calma aí, Giovana, você vai falar agora. Calma aí, a Giovana vai contar agora. Deixa eu só colocar aqui, tirar nossa trilha. 1h46, agora sim, fala, Giovana, com calma, mulher.
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4: Por essa, ninguém esperava. A influenciadora Virgínia Fonseca anunciou o término do namoro com o craque da seleção Vini Júnior. Direto de Madrid, Virgínia publicou um comunicado nas redes sociais, afirmando que os dois escolheram seguir caminhos diferentes com respeito e carinho. O relacionamento, que começou em outubro do ano passado com um pedido romântico em Mônaco, chegou ao fim depois de 7 meses. A empresária reforçou que sempre foi focada em seus sonhos e que agora esta é uma página virada. Fechamos o giro com notícia internacional. Paris Jackson, filha do rei do pop, Michael Jackson, anunciou uma nova música para o dia 22 de maio. A faixa, chamada Teenage Drama, promete uma sonoridade indie rock, inspirada nos anos 2000. E as notícias são boas para o bolso da artista. Paris venceu uma ação judicial contra os gestores do espólio de seu pai e deve reaver cerca de 3 milhões de reais que foram pagos indevidamente a advogados sem o seu consentimento. Eu sou Giovana Damião. Essas e outras notícias você encontra aqui no Conta Aí.
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1: 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Tá na Clube, tá bom demais. 1h58, na sequência, Luan Pereira.

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4: Vamos com mais uma super sequência musical, tá na Clube, tá bom demais. 2h25, já vou mandar alô e abraço pra todo mundo. E daqui a pouquinho tem 30 minutos de música, o nosso clube dá de 10, sem interrupção e sem intervalo comercial.

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1: 12h29, tá na Clube, tá bom demais. 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Tá na Clube, tá onde mais? A sequência tem o Pedro Paulo e Alex, o PPA, com participação do Country Beat.

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1: E dentro de alguns minutinhos teremos o nosso Clube das 10, uma super sequência musical de 10 músicas, sem interrupção e sem intervalo comercial. 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
0: 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Até na Clube da Bom Demais, na sequência, Mari Fernandes.

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2: E na sequência tem Clube das 10. 10 músicas sem interrupção e sem intervalo comercial. 30 minutos de música e é só as top. 2h59. Boa tarde, sexto. Primeiríssimas, Zé Neto e Cristiano.

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0: E na sequência tem a nossa mensagem do dia, 13h42.
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2: Hoje eu encorajo você a continuar lutando por esse sonho que você tem. Pode parecer impossível, pode parecer que você não pode continuar, mas isso nunca acontecerá se você não desistir, entendeu? Você não pode desistir. Se você continuar tendo fé, você estará a um passo do seu sonho. Seu sonho pode estar ao alcance. Não desanime agora. Se você sair agora,

0: um passo do seu sonho.
1: Seu sonho pode estar ao alcance. Não desanime agora. Se você sair agora, pelo que você está lutando, tudo vai ser desperdiçado. Ouça, eu preciso de você para convocar toda a energia que você tem, toda a fé que você tem, toda a crença que você tem, todo o poder que você tem dentro de você. E eu preciso de você para continuar lutando. Deixe aquele cockpit tremer, segure firme e olhe para frente. Olhe para o seu objetivo e continue indo até você chegar. Até chegar ao destino que você pretende ir. As tempestades já existem há muito tempo. Fique no olho da tempestade. Saiba que elas passarão. Acredito em sua própria força. A força dentro desse seu coração. Você tem o que é preciso para manter e você vai conseguir esse avanço. Mas apenas se você continuar. Diga para si mesmo: estou apenas começando. Olha aqui, muitos estão esperando você desistir. Muitos estão esperando você cair. E mesmo que volte a cair, rasteje, rasteje. Mas não desista. Não me diga que acabou. Ganhar não é tudo, é a única coisa. Todo dia é uma batalha que vale a pena ganhar. Cada momento uma batalha que vale a pena ganhar. Enquanto você ainda estiver no jogo, você luta para ganhar. Se você tiver que morrer lutando por isso, você vai morrer uma lenda. Você vai morrer com honra. Se você morrer sem arrependimentos, você morrerá em paz. Nunca pare.

0: vezes sentimos o peso da responsabilidade? Quantas vezes lutamos por uma causa perdida? Quantas vezes voltamos para casa com a sensação de derrota? Quantas vezes aquela lágrima teima em cair? Chega! Diga hoje, tenho potencial ilimitado. Tenho tudo o que preciso dentro de mim. Tenho oportunidade, tenho toda a força que preciso para ter sucesso. Estou determinado, estou disposto a sacrificar. Eu estou disposto a fazer uma milha extra. Não tenho limite. Eu serei grande. Você está cansado? Eu não ligo. Cansado de não viver seu potencial? Dane-se isso. Quem é você? Quem é você? O seu eu futuro está implorando que você mostre algo. Então mostre-me algo, caramba! Você pensou que era o fim da história? Você pensou que era isso? Você acha que acabou? Você não fez nenhum 1%, cara. Está apenas começando. Você ainda sentirá muita dor. Você não é ninguém. Este é o seu começo, mas não tem que ser seu fim. Levante-se, vamos! Você não pode desistir. Foda-se o medo! Você o cria, você o destrói. Se você perder, ao menos você tentou. Eu fracassei é 10 vezes melhor do que alguém dizer. E se? Por quê? O e se nunca vai para a arena. Você pensa que algo dá errado e é hora de parar? Não, é hora de ficar brutalmente forte e lutar pelo que sempre foi seu. Você está chegando. Se não der o primeiro passo, não vai dar o último também. Para chegar lá em cima, tem que subir, caramba. Não importa em que fase esteja na vida, nem em que situação se encontra, você tem que estabelecer seus alvos e correr atrás para alcançar. Então reaja, coloque no seu campo de visão o motivo da sua luta pela vida fora. Esse sim vale a pena. Pare com essa história que no seu caso não tem jeito. Não existe problema sem solução. E você não é exceção. Está é escondendo suas qualidades. Está olhando para os seus defeitos e achando que é uma coitadinha de pessoa. Olha aqui! Não importa quantas vezes caia. Vai se levantar e continuar a corrida. E sabe de uma coisa? Vai acabar ganhando. Sabe por quê? Porque você é o dono da sua caminhada. Você caiu sim. Mas quem não cai? Quem aprendeu a andar sem sofrer umas boas quedas? A corrida é sua. Você que quer chegar ao final. Tem medo de quê? Do que os outros vão dizer? Ah, pare com essa merda. É só falar que não tem jeito. É só falar que não consegue, porra. Você não sabe que não é verdade, você sabe. Você aguenta porque tem um motivo. Você não aceita a ideia de desistir. Você não se entrega. Você continua. Você vence.
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3: E o nosso Clube Universitário vai ficando por aqui, mas antes de finalizar, deixa eu mandar um alô, um abraço pra minha grande amiga que participou com a gente, a Sirlene Dalva. Meu amigo Rogério, tamo junto, meu parceiro, bom final de semana pra você. O Carlinho da Trena, gente boa no mundo, tamo junto, Carlinho. A Maria Dominga da Barra do Bom Jardim, minha grande amiga também, Rosilene Monteiro, tá ligadinha na clube lá em Itabirinha. Mas quem participou conosco, Joaquim Cirilo de Paula, vulgo Quinca, a Adelaide José Salles, a Lindaura lá do Santo Onofre, a Rosiane de Vila Palmares. Mas quem participou com a gente... mas quem é a Maria também, um abração Maria, muito obrigado pela sua companhia, bom final de semana pra você, minha querida amiga. 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

0: 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Na sequência tem Adilson Batista comandando o Batidão Bruto, Batidão Sertanejo. Boa tarde, Adilson.
1: Ei, JP, boa tarde. Estamos chegando, hein? E um Batidão Sertanejo, Batidão Bruto com o Canto Dança, Clube do Boteco, um fardo de cerveja e o bambu vai cair a folha, de acordo, hein?
0: Então é isso, gente. Valeu, até amanhã, 3h50. Tchau, obrigado.
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boa tarde, boa tarde, boa tarde. Alô, alô, gente, amiga, estamos chegando, hein? O Batidão Sertanejo Especial de sexta-feira. Hoje, dia 15 de maio de 2026. Tudo bem? Tudo tranquilo? Tudo normal por aí, pessoal? Fala comigo, como é que tá o Inhame? Tá bom? Tá junto? É, coisa boa. Vamos com o Batidão a partir de agora, hein? Na Barra de São Francisco, Clube FM 103,9, Mantena Clube FM 93,7. Empresas do Grupo Faustino de Comunicação. Boa tarde, meu povão lindo e abençoado. Pode aumentar o volume. Estamos chegando com tudo para te fazer companhia a partir de agora no Batidão Sertanejo, Batidão Bruto.

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2: Não é 100% não, mas estão dizendo que é o Miozinho que tá tendo. Alô, alô, alô, gente amiga. Alô, meus compadres e minhas comadres, meus guerreiros e minhas guerreiras, estamos chegando, hein? Na barra.

0: minhas comadres, meus guerreiros e minhas guerreiras, estamos chegando, hein? Na Barra de São Francisco, Mantena, Brasil, Mundo, eu, Adilson Batista, com muito prazer, com muita alegria e, como sempre, muita, muita gratidão. Vamos juntos a partir de agora até as 19 horas com o melhor da moda sertaneja no seu rádio, hein? E vamos combinar o seguinte, vamos, vem comigo, vem. Mas vem com tudo, pessoal, vem quebrando, porque a partir de agora, moçada, novidade. O menino cobra vai fumar, viu, de acordo do bichão. E o pau vai cair a voim daquele jeito. Porque aqui na Clube do Batidão você sabe como funciona, né? Aqui o sistema é bruto demais da conta, meu. A carga é pesada, é porrada, bichão. A porrada é certeira, rapaz. Aí que eu digo, aqui não pica pau. Olha aqui, eu sem vergo pica, hein, danado. Aqui não, meu, aqui é encimentado. Aqui, ó. Concreto, rapaz. Ô menino, aqui o Baltório é uma história com força, viu? Ó, na máxima, na máxima. Assusta não, meu povo, é a turma do batidão que está chegando, hein? E quando a turma do batidão chega junto, é só festa, rapaz. Olha a preguiça e a tristeza, corta, corta, viu? Sai fora, sai vazado. Aí eu digo, cai na água, capivara, que leva em bala, hein? Chumbo grosso. Afinal de contas, hoje é sexta-feira, o dia todinho, ó. Hoje é dia de chamar mega bonito, beijar na boca e chamar de meu amor.
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0: mas é mó tempo.
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2: Sobe, Robin.
0: Será que é hoje que vai, hein?
2: Pra Barra de São Francisco, o batidão sertanejo pra você também ligado comigo em todo o leste mineiro, hein? Alô Central de Minas, São João de Manteni, Itabirinha, Vaz de Grande, Limeira, Divindas, Laranjeira, boa tarde. Alô meu povo da Barra do Ariranha. Meus amigos de Nova Belém, Ataleia, Cuparaque, Galileia, São Félix de Minas. Oi, Mendes Pimentel, aquele abraço, hein? Forte abraço a todos ligados na clube, no batidão também comigo em Ecoporanga, Ponto Belo, Montanha. Alô, meu povo de Vila Pavão, Vila Valério, Boa Esperança, Jaguaré, Pinheiro, boa tarde. Oi, Nova Venécia, São Mateus, São Gabriel da Palha, São Domingos do Norte. Alô, Pancas, Águia Branca, Altur, Rio Novo e Mantenópolis. Alô, Mantenópolis, boa tarde. A você no aplicativo, no Brasil e no mundo, a você que ouve no carro, no caminhão, na carreta, obrigado pela carona, sejam todos bem-vindos, hein? E hoje é dia de...
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2: E no Clube do Boteco tem... Cê tá doido? Olha a galera do Boteco, pode preparar o tira-gosto aí. Pode repor estoque de cachorro.

0: João Mineiro e Marciano.
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0: Está no Clube do Boteco, hein? Se vencer, você já sabe. Hoje é sexta-feira, canta meia hora sem parar. Mas será que João Mineiro e Marciano vai ter vida fácil, gente? Será, hein? Do outro lado tem.

0: João Mineiro e Marciano, de outro lado, o Barreirito. E essa briga promete, hein? Essa briga promete, o bicho vai pegar. Mas agora vamos combinar o seguinte, especialmente pra você que tem casa, no trabalho, no carro, nos bares da cidade, churrasquinhos da cidade, eu digo, alô galera do boteco, acaba não, mundão, fecha não, boteco, e pode dar um sorriso pra gente, e fala assim, ô trem gostoso, e o batidão sertanejo, o batidão bruto, do jeito que você gosta, está entrando no ar.
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2: Aí o Bruno Marrone, beijo de varanda. Tivemos o Cleide Romário. Não namora, Leonardo e Zeca Pagodinho, de latinha na mão, abrimos o batidão com o alemão do forró, rodei, rodei, rodei. Tudo bem, pessoal? Tudo tranquilo, tudo normal por aí? Nós estamos por cá, encoladinho com o cano de garrucha, porque cantitu fora da manada vira papá de onça, bichão. Nós vamos chegar na taca devagar, né? De leve. Pra galera dos bares da cidade, churrasquinhos da cidade, eu digo alô, galera do boteco. Acaba não, mundão. Deixa não, boteco. Mas no Pedrinho, no churrasquinho, tá todo mundo ligado, hein? O pessoal aí no Espetinho Pionte, na Vila Luciane, também ligado com a gente, muito obrigado. Espetinho Manina, pracinha do Campo Novo, a turma da Colmeia, a galera no Espetinho do meu amigo Odeir, né? Entela para o bairro Nova Barra, o Márcio Esbato também tá ligado, hein? O Bado Didi, o Bado Valadão, alô, galera do Boteco! 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

0: 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Opa!
1: Diz Batista, boa tarde.
0: Boa tarde, Lindaura.
1: Quero concorrer o fardo de cerveja do clube de cerveja do posto F1.
0: Telecombuca.
1: Saída pra Mantena.
0: Telecombuca.
1: E quero participar do sorteio das 5 litros de gasolina.
0: Valeu, Lindaura.
1: E tchau e obrigado.
0: Tchau, obrigado, simpática.
1: Passa uma música aí pra nós.
0: Tipo assim, comparação.
1: Renan e Raí, Amor Eterno.
0: Amor Eterno.
1: Ofereço pra todos os amigos da clube.
0: Valeu, Lindaura, um abraço pra você, minha amiga. 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Opa!
2: Boa tarde, Adilson. Quem fala aqui é nós. É o Quinto.
0: Manda
2: música boa pra nós aí. Chapeludo.
0: Chapeludo.
2: Fez pra todo mundo que senta na pena, treina aparatado. Pro Cristiano, pro Cristinho. Pro Duardinho, pro Baianinho Pescador, pro Nazinho, pro Batata, pro Juarez, pro Edson Coelho, pro Teleco, pro Giovanni Amaral, pro Zalém, pro Toninho lá na Santa Teresa.
0: Certo. Pro
2: Renatinho lá nas Três Barras.
0: Ô, Renatinho.
2: O Zé Minhoca.
0: Fala comigo.
2: O Vanda Itapiruna, o Carlito, o Porto aí. Pra todo mundo que tá sentando a pena para a tarde. Valeu, Adilson, um abraço.
0: Valeu, Kinker, taca a pé, Kinker, taca a pé sem dó, meu filho. 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Opa!
3: Fala, Dias Batista. Boa tarde, meu parceiro.
0: Ô, Carlinhos, tá bom?
3: Tá na clube, tá bom demais.
0: Tá bom demais.
3: Boa tarde, abençoado pra você e toda a galera da clube.
0: Valeu, né? Carlinhos.
3: Nós estamos na clube, estamos juntos e misturados.
0: Colado!
3: Meu nome é o Pai de Cerveja, do Posto F1, Sérgio Mantendo, o Clube da Cerveja.
0: Tá no Cumbuco, hein?
3: E a gasolina também, você coloca o meu nome no sorteio. Adeus,
0: quero ganhar. Valeu.
3: Eu tenho um tempão, não tô ganhando nada ultimamente. Nem bom dia, eu acho que eu não tô ganhando, pessoal. Mas fica com Deus, aquele abraço. Tô na clube, tô junto, hein? Boa tarde.
0: Valeu, Carlinhos. Um abraço, boa sorte. Cadê ele? Voltou aqui?
3: Se puder, passa uma música do Gini Gênio pra nós, aliás, do Nando Moreno, Corolla Branca. Boa tarde, fica com Deus.
0: Valeu, Carlinhos. Um abração a todos os meus amigos da Construção Civil. Boa tarde, meu amigo. Manda uma música aí pra nós aqui no Recanto Bar. Valeu, Gilberto. Meus amigos aí do Recanto Bar, no Quarto do Ouro, ligado na clube, curtindo o batidão. A todos do Recanto Bar, na sintonia, nosso abraço, nosso muito obrigado. Oi!
1: Ei, amigo, boa tarde, Adilson Batista, como
0: Oi,
1: é que tá você?
0: Oi, Dolores,
1: rapaz? Tudo bem? Tá aí, chutinho aí?
0: Chutinho desmanchando. É,
1: tô aqui na casa da minha filha, Ângela.
0: E
1: nós estamos te ouvindo aqui, tá?
0: Obrigado!
1: Você aqui, meu filho, desde que o dia amanhece, tá agarrado aqui na clube.
0: É, coisa boa.
1: E passa a próxima música aí pra nós aí. João Mineiro e Marciano, tá bom? E uma boa tarde pra você aí, bacana.
0: Valeu, Dolores, abração pra você e pra Ângela, tá bom? Toda a família curtindo a gente. Bom, hoje é sexta-feira, é dia de
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0: Vem João Mineiro e Marciano. A Dolores pediu o João Mineiro e Marciano, mas não votou, né? O vencedor canta! Meia hora sem parar, porque hoje é sexta-feira, o dia todinho, ó. É de te chamegar bonito, beijar na boca e chamar de meu

0: dizer.
1: Cê tá doido? É João Mineiro e Marciano ou Barreirito, meu povo? Eu quero ver! Eu quero ver! Opa!
2: Andes Batista, boa tarde, meu voto é Barreirito.
1: Valeu, Barbosa!
2: Se ele ganhar, faz favor de passar pra nós a música Mortos por Dentro.
1: Ô, Bruto! Meu amigo Barbosa vai de Barreirito, hein? A Luciana tá ligadinha comigo, né?

0: Água Doce diz boa tarde, meu voto pro Barreirito. Se vencer, toca aí, vestido colado. Valeu, Luciana. Olha o Barreirito, abre o placar aqui, já tem dois, hein? Dois pro Barreirito, João Mineiro e Marciano, por enquanto não tem nada, coitado. Oi.
1: Adilson Batista, boa tarde. Luiz Antônio de Assis, quer concorrer aos prêmios da clube e voto no Barreirito.
0: Barreirito.
1: Se ele vencer, quero ouvir o uísque e gelo. Cigarro, uísque e gelo. Hoje sextou, hein? Já pode?
0: Já pode!
1: Tô aqui perto do Pico hoje.
0: Já pode! Alô, Pico! Esquece da minha não, Luiz Antônio. A minha copa
1: cheia, hein? É o prêmio do posto F1, na saída pra manter, né? Melhor verde e mais atende.
0: Valeu, danado! Tá concorrendo, boa sorte pra você. Olha o Barreirito, tem três já aqui, hein? Vão definir a parada com 10 votos, com 10 votos. Daqui a pouquinho eu vou resolver essa parada, hein? Pode aumentar o volume aí.
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0: Diego Vitor Hugo, beijei a cura.

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1: Oh, Batidão Sertanejo aqui na Clube FM. Agora são 16h48 aqui no Batidão Sertanejo. Boa tarde. 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Oi!
2: Ei, Adilson Batista, boa tarde, meu irmão.
1: Olha aí.
2: Tudo tranquilo, tudo normal?
1: Tudo tranquilo, tudo normal, hein, Ney?
2: Ô, Adilson, no Canto Dança hoje, tá muito bom, viu? Qualquer um dos dois que ganhar pra mim tá excelente. Porém, hoje eu vou de Barreirito.
1: Barreirito.
2: Se caso ele ganhar, vou te pedir a música O Filho do Carreteiro, tá bom? E por favor, me faz, faça outra música pra nós aí, fazendo um favor, camarada. Gilberto Gilmar, só mais uma vez.
1: Só mais uma vez. Valeu, Ney.
2: Beijo. Tá na Clube Adilson?
1: Tá bom demais, Ney.
2: Tá
1: abração pra 12 em Águia Branca na sintonia.
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1: Hoje a parada se define com 10 votos, hein? E o Barreirito amplia. O Barreirito agora tem 4, hein? 4 para o Barreirito. E João Mineiro Marciano tem um. O Barreirito. João Mineiro e Marciano tem um. Muita água pra rolar, hein? A parada hoje se define com 10 votos. Abração pra todos lá no quarto do Itá, ligado no batidão. Todos aí no bar do Eloy. Alô, Eloy, um abraço, meu amigo. Alô, meu amigo Eloy, minha amiga Andréia. Lá no Itá, também quem tá ligadinho com a gente é a minha amiga Ciclinda, rainha do doce, se preparando pra amanhã, né, Ciclinda? Amanhã é dia de feira, tem que passar na barraca da Ciclinda, a barraca mais doce do Brasil. Ai, Ciclinda, alô daí, alô Tiagão. Comadre Sim, Oswaldo, também tá ligado com a gente.

0: Meu amigo Luquinha, alô Luquinha da Comil. Meu amigo Celina no salão, também tá ligado comigo, o Fabinho. O Fabrício, o Chicão também tá colado aqui no batidão, sertanejo com a gente, hein? Opa! Oi!
1: Boa tarde, Adilson Batista.
0: Boa tarde.
1: Aqui é Geraldo de Águia Branca.
0: Oi, Geraldo, tudo bem?
1: Com a música João Mineiro e Marciano. Ofereço para minhas amigas daí, de Bairro São Francisco, a Ivania, a Dom Maria.
0: Aham.
1: Para todos gostarem da música. Um abraço.
0: Valeu, um abração, Geraldo. Alô, meu povo de Águia Branca. Alô, Ivani. Águia Branca, que tá ligado, Miguel Ney, aí deu Sânia, família Batista, também Erenildo, Juraci, o Volta aí da Feira, ei, Volta aí, aquele abraço. Bom, ela pediu música do João Mineiro e Marciano, mas não votou. João Mineiro e Marciano continua, portanto, com um voto. O Barreirito tem 4. 16:51 no batidão, hein? 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Opa!
2: Boa tarde, Adilson.
0: Boa tarde, Laide.
2: Adilson. Hoje eu quero ver uma música com Cristiano Neve, Cicatriz.
0: Alô, olha.
2: Três pra todos os ouvintes, quem tem na curva, né, Adilson? Tá bom demais, tchau, obrigado.
0: Tá bom demais, Laide.
2: Meu voto pra cantar, João Mineiro e Marciano. Se ele vencer, eu quero ouvir. Aquela música, ainda ontem, chorei de saudade.
0: Eita, nada! Olha, diminui aqui o João Mineiro e Marciano, tem 2 agora, hein? Dois, João Mineiro e Marciano, o Barreirito continua na frente com 4. Canto, dança! 16:52 no batidão. Alô, Márcio Bar, tá ligadão no batidão, hein? E o amigo Pedrinho do Churrasquinho também tá ligado, opa! Oi! E daí? Oi!
3: Olá, Dilson.
0: Oi, Derli.
3: Quem está falando aqui é a Derli Barbosa.
0: É claro, coraçãozinho de batata doce.
3: Manda a música do Gene Gene.
0: Ah.
3: Aquela machonada que tem. Arrebentou o coração da Vanique da Penha, da...
0: Ah.
3: Zenilda ali. Todo mundo que tá ouvindo, especial minha família, em primeiro lugar, a sua.
0: Valeu, lindona. Vou dormir
4: com você.
3: Não. Ô,
0: oh,
3: meu amigo,
0: posso
3: não? Ó,
0: oh,
3: tudo de bom.
0: Valeu, abração, Ivani. Alô, Zanderli Barbosa, coraçãozinho de batata doce, ela é uma maravilhosa, né? Todo mundo ligado em Boa Vista e curtindo o batidão, hein? Eu tô achando a mão. 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Oi!
5: Alô, Adilson Batista, boa tarde, Altair do Miracema.
0: Altair!
5: Eu vim com o Pedro Bento, Zé da Estrada, Taça da Dor. Ofereço a você, Quincas, Glaucio Garotinho, Luiz Antônio, Lindaura, Sebá do Táxi, Menininho do Campo Novo e Russo da Barra do Irã e a todos os ouvintes. E meu voto vai pro Barreirito. E eu quero concorrer aí um sorteio aí do posto F1 pra sair de Fomantena, ok?
0: Valeu, tchau, Altair!
5: Boa tarde, bom trabalho.
0: Tamo junto, Altair, abração pra você. Olha, agora com o voto do Altair, o Barreirito chega o 5º voto, hein? 5 pro Barreirito, João Mineiro e Marciano tem 2. Hoje é sexta-feira, bicho, é dia de Clube do Boteco. Acaba não, mundão. Fecha não, boteco.
6: Boa tarde, Adilson Batista.
0: Boa tarde.
6: E aí, como é que tá? Tudo bem? Tudo
0: tranquilo.
6: Aqui é de Siné, na cabeceira do Rio do Campo.
0: Ei, minha amiga.
6: Adilson, meu voto vai aí pro Barreirito. Se ele vencer, passa pra mim, cadeira de roda.
0: Valeu, minha amiga.
6: Pra todos os ouvintes, pra todos que gostarem da música.
0: Valeu, Siné. Abraçando você, Landreilson. Olá, meu povo aí do Rio do Campo. Barra do Rio do Campo, também ligado com a gente, hein? Meus amigos aí na Cachoeira do Zé Pão, um abraço. Alôzão pra todos e do Magazine do Campo também. Família Machiori, Xereda, Estefanon. Alô, dona Cecília, alô, sou de Lom, alô, Sheila, um abração pra você.
7: Boa tarde, Adilson Batista, é Rosiane de Vila Palmares.
0: Ei, Rosiane.
7: Meu voto vai pro Barreirito.
0: Barreirito.
7: E coloca meu nome no sorteio do posto F1, saída para a Mantena.
0: Beleza. Valeu, meu querido. Olha, o Barreirito tá batendo $100 no João Mineiro e Marciano, hein? É, João Mineiro e Marciano tá apanhando igual cachorro com medo de ovo quando é pego no flagrante. Ô, oh, derrota. 7 pro Barreirito, 2 pro João Mineiro e Marciano. É o Canto Dança. 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Opa!
4: Boa tarde, Adilson Batista, Rosa de Nova Venécia falando.
0: Oi, dona Rosa. Sextou, dona Rosa.
4: Gostaria de pedir a música do Sandro Lúcio, manda este homem embora.
0: Mete o pé na bunda dele.
4: Mete o pé na bunda dele.
0: Isso.
4: Eu ofereço pra Luzia do Morro da Colina, a Lália da Colina.
0: Aham.
4: Eu ofereço pro Fernando, o Sidney, Sidneia, Caio Vito e vocês da rádio, e o Mar Pereira e a família. E a Adelaide. Tchau, obrigado.
0: Valeu, dona Rosa, rainha da enxada. Chegou na pega, né? Aí é guerreiro, hein? Abraçou o pessoal que tá chegando da panha de café aí. Todo o pessoal que tá atacando a peneira sem dó. Ô, Esmeralda!
8: E é disso, boa tarde. Aqui é a Laureni.
0: Ei, Laureni!
8: Aqui o meu voto vai pro Barreirito.
0: Barreirito.
8: Se ele vencer, passa aquela música. O cantor das andorinhas.
0: Aham.
8: Pensa numa moda boa, Dilson.
0: Linda, maravilhosa, gostosa de ouvir.
8: Pra todos os ouvintes e pra vocês virem da rádio. Tá na clube, tá bom demais.
0: Valeu, Marani Détima. Obrigado, lindona. Alô, meu povo do bairro Colina. Alô, Aparecida. Aparecida, já estreou o radinho aí, Aparecida? Hã? Tá ouvindo nós no rádio novo? Opa!
9: Boa tarde, compadil.
0: Oi, comadre.
9: Desmanchando, sextou, né?
0: Graças a Deus.
9: Aqui.
0: Dia todinho.
9: Eu sei que o Barreirito vai ganhar, vai. Vou votar meu voto, é pro João Mineiro, mas se você ganhar, passa essa aí do fundo musical.
0: Beleza.
9: Quer participar do Clube da Cerveja aí, do Clube F1 aí, saída pra Mantena, tá na clube, tá bom demais.
0: É bom, é
9: tchau,
0: pouco,
9: obrigado.
0: Comadre, bom, é pouco. Olha, o placar parcial é o seguinte, Barreirito tem 8, João Mineiro e Marciano tem 3. É, são 16h57 que no nosso batidão sertanejo, hein? Não é 100% não, mas estão dizendo que é o melhorzinho que tá tendo, hein? Bora de música, daqui a pouquinho resolve essa parada aqui, pode ser?
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0: Gilberto e Gilmato, de Unei, ligadinho, Miguel e Águia Branca. Ei, Madonduído.
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2: Eu atendo meu amigo Derli Barbosa, coraçãozinho de batata doce. Lá no Miracema, quem tá ligadinho comigo é a Adriana, hein? A dona Maria. Hoje é aniversário do Dedé, né? Ô, Dedé, parabéns, meu amigo. Deus te abençoe. Dedé, bro.

0: bom demais na Clube do Batidão Sertanejo.
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0: Ah, tá todo mundo ligado, hein? Nos quatro cantos da cidade, nos córregos, vilas e povoados da Clube Batidão, hein? A seguir, vou atendendo Dona Rosa, a rainha da enxada, até lá em Nova Venécia, ligada aqui na Clube, curtindo o nosso programa. Alô, Dona Rosa, abração pra senhora simpática, ali é guerreira, hein? Abraço a todos aí de Guararema, Cedrolândia, meu povo também de Boa Vista, né? Abraço a todos aí de... O Roberto tá ligado também. Alô, Roberto, um abraço. Meus amigos da Perdida, alô, Fortaleza, São Gonçalo, Água Limpa. De ponta a ponta, Nova Venécia, todo mundo curtindo o batidão, hein? Meus amigos também ligados comigo em Águia Branca, alô,

0: Águia Branca, alô, Mantenópolis, Alto Rio Novo. Meus amigos de Mantena também, a Mantena tá todo mundo ligado, hein? Abração pros meus amigos e nos pedindo Pico curtindo a batidão. Alô, Pico! Lá no Márcio's Bar, o rádio tá ligado, com certeza, hein? Abração pro amigo Marcão no Barbie King Diplomata. Alô, Marcão, tamo junto, meu parceiro. Dá tempo de passar no Marcão no Barbie King Diplomata e dá aquele trato aí no seu visual, viu, mal acabado? Fala com o Marcão, tá de plantão, hein? Mandar um abração, fala aí, Marcos, deixa eu mandar um abração aqui pro meu amigo Gazeta também. O Gazeta não perde o batidão, hein? Meu amigo Gazeta do Salão, um abraço, meu parceiro. A esposa dele, a Sheila. Alô, Sheila, boa tarde. E a Sheila disse, boa tarde, é Barreirito. Se ganhar, toca a música Amaremos. Oh, bom, no canta ou dança, no Clube do Boteco.
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0: O Barreirito fica numa situação muito favorável aqui com o voto da Sheila, hein? Bom, já estava, né? Barreirito agora chega ao nono voto.

0: Agora é 9 no Barreirito e o João Mineiro e Marciano só tem 3, coitado. Tá apanhando feio, eu esperava mais equilíbrio nessa briga aí. Bom, mas trata-se de briga de cachorro grande, de pitbull. Oi, Adilson, boa tarde, meu amigo. Adilson Batista aqui, é o Eli, é da propriedade Roda. Quer? Da propriedade? Ah, não, é o Eli, de Piedade. Roda pra mim aí. O Eli, ele geralmente passeia de mim, comigo direto de Capelinha, né? É Piedade, é Capelinha ou Eli? Eli é o homem que nos deu o bordão aí da capivara. Roda pra mim aí a música do Lourenço Lorival, Pedido de um Pai. Ofereço aí pra todos os meus parentes aí no córrego da Puaia. Valeu, Eli. Cai na água, capivara, que lá vem bala, hein, chumbo grosso. Quem falou comigo aqui, deixa eu ver. Mais um aqui. Opa, fala, meu povo. Oi. Vai, vai.
1: Edilson Batista, boa tarde.
0: Boa tarde, Vanilda. Não perde mais, hein?
1: Se ele vencer, eu quero ouvir Cadeira de Roda.
0: Cadeira de Roda.
1: Cadeira Amiga.
0: Cadeira Amiga. Aham.
1: E eu quero concorrer ao sorteio, tá?
0: Beleza.
1: Da cerveja e da gasolina. Posto F1.
0: Tá na Cumbuca. Valeu, Vanilda. Abração simpático, lá na colina tá todo mundo ligado na clube, hein? Meus amigos do bairro Nova Barra, Bambé, Cruzeiro, também na sintonia. Opa!
2: Boa tarde.
0: Oi, boa tarde.
2: Aqui o meu voto vai pro Barreirito.
0: Não perde mais, hein?
2: É a esposa Lina.
0: Esposa Lina, um abraço, minha querida.
2: A gasolina.
0: Valeu, minha querida. Obrigado, esposa Lina. Quem tá ligadinho meio no programa é a Jacira. Alô, Jacira. Aliás, abraçou a doce aí de Vargem Grande, hein, meu povo de do Fevedouro, queira Deus, ligado na clube curtindo o batidão, hein? 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Opa!
2: Ô, meu amigo.
0: Oi.
2: Meu voto da Barreirito. Se ele ganhar, eu quero Cadeira de Roda com Barreirito.
0: Tá
2: minha
0: bom.
2: Cadeira de Roda.
0: Valeu, lindona. Valeu.
2: Bota João Mineiro e Marciano dançar.
0: Tá bom, Santinha. Abração, minha grande amiga Santinha. 12 no bairro Campo Novo, na sintonia, curtindo o Bagidão. Opa!
3: E aí, Adilson, boa tarde. Meu voto é pra João Mineiro e Marciano, pra eles cantar.
0: Ah.
3: O Adilson, João Mineiro e Marciano vencer. Canta aquela música, Se Eu Não Puder Te Esquecer.
0: Essa do fundo musical aí, né? Linda, né? Maravilhosa. Bom, apesar de ter perdido o jogo, João Mineiro e Marciano vai cantar pelo menos uma moda daqui a pouquinho pra não ficar aborrecido. Que hoje é sexta-feira, o dia todinho, dia de Clube do Boteco, hein? Sussurrar. 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Opa!
4: Boa, Adilson Batista, boa tarde.
0: Boa tarde.
4: Meu voto é por Barreirito aí, viu?
0: Venceu.
4: Toca aí a música aí, Cadeira Amiga.
0: Valeu, um abração, meu amigo. Tamo junto, alô, Francisco. Boa tarde, meu amigo Adilson Batista. Passa aí pra mim o Zezé de Camargo e Luciano. Madrugada e meu olhar. Ê, Sejão, pegou pesado, hein, Sejão? Meu amigo Sejão, todos do Monte Sinai curtindo o programa Ligado no Batidão. Cadê a Rose, hein?
5: Adilson, boa tarde.
0: Ei, Rose, bem? Tudo bem? Sextou, hein? Sextou bonito,
5: bora,
0: hein? Bora.
5: Tô aqui dentro de casa, de boa.
0: Sossegadinho.
5: Hoje pode, Adilson, tomar uma? Novidade.
0: Bora.
5: É, toca uma música pra mim aí, que era aquela do Silvano Salles, 93 milhas.
0: Certo.
5: Ofereço pra você e pra todos os ouvintes, um bom final de semana a todos.
0: Pra você principalmente, tá bom, Rose? Você é guerreiro, você pode tomar uma hoje, tá, Rose? Ela é guerreira, ela não para. Eu atendo Dona Rosa, diretamente de Nova Veneza, chega no Sandro Lúcio, mete o pé na bunda dele. 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
1: Muito obrigado,
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0: bares da cidade, churrasquinhos da cidade. Meus amigos taxistas, os caminhoneiros, os carreteiros, a turma que tá atacando a peça sem dó, o pessoal que tá chegando a banho de café, o pessoal que tá chegando às pedreiras e serrarias, o nosso abraço.
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0: Zezé de Camargo, irmão da lua, amigo das estrelas. Falar em estrela, alô cantor das estrelas, um abraço. Ei, Lucimara Martins, boa tarde, minha querida.

0: Cristiano, cadeira cativa. Você que é cadeira cativa aqui no Batidão, hein? Muito obrigado. Você que tá sempre ligadinho aqui no nosso programa. Valeu! De ponta a ponta, né, bichão? 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Opa! Quem tá comigo aqui? Opa! Fala, meu povo!
1: E Adilson, boa tarde, Rosilete. Adilson, toca pra gente ouvir aí a música do Chitãozinho Chororó, Evidências. Ofereço pra todos aqui da Laje, Pratinha, Barra do Rio do Campo, Santa Angélica, Itá, ofereço pra Ciclinda, pra Dona Maria, mais seu Jorginho, pra todos da Vermelha, pra vocês e da rádio, pra Edelsânia, pra Rose, pra Adelaide, pra Dona Rosa, pra Lindaura, pra Jandira, pra mulherada da clube. Tá na clube?
0: Tá bom, tá demais, bom, tá? Valeu, Rosilete, um abraço, minha querida. Alô, meu povo da Jabuticaba, alô, meu povo do Itá, meus amigos do Brejão, Corredor, alô, Nilson, Luciano, um abraço pra vocês. Todo mundo ligado aqui lá no Rio Preto também, né? Meus amigos de Quarto do Café, abração pra Donizete, meu amigo Cirineu, alô, Altivo! A Geralda Anacleto, o João Eus, também tá colado com o Negocano de Garrucha aí, né? Minha amiga Penha Chaves, alô, Penha, tá sumido, hein? Todo mundo sintonizado nos quatro cantos de Água Doce. Opa!
2: Adilson, boa tarde. Boa tarde. Aqui eu quero entrar nesse sorteio do Clube da Cerveja lá do Posto F1.
0: Pronto! Tá na combuca.
2: Quero que você passe pra mim uma música de...
0: Ah.
2: Marília Mendonça. Qualquer uma delas que você passar pra mim, tá bom. Ofereço pra todos vocês da rádio, pra todos os meus amigos, pra toda a minha família. Uma boa noite, um bom trabalho pra você.
0: Principalmente pra você que é maravilhosa, tá bom, Liquinha? Boa tarde, minha querida. Abraço a todos, a Vila Luciane, Vila Santa Isabel, também na sintonia, curtindo o batidão, hein? Minha amiga Pedro Churrasquinho, tá ligadinha, alô, Penha. Meus amigos aí no Bar Espetinho Pionte, na Vila Luciane, ligadinho aqui na clube, hein? Fica espetinho no grau lá na hora saindo pra você. A bola de música, quem tá chegando pra cantar no batidão? Quem tá chegando pra cantar no batidão, meu filho? O Zezé de Camargo e Luciano. Eu atendo o Sejão, esse Sejão pegou pesado, hein, bichão? Madrugada em meu olhar. A todos de Monte Sinai, na sintonia. Galera do Bar do Eloy. Lá no Bar do Zé Bom, na Cachoeira, tá todo mundo ligado, hein? Alô, Tony Lambique, aquele abraço.

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1: E a Clube não para. Eu atendo minha amiga Rosilete. O Chitãozinho Choró, Evidências. Uma das músicas mais bonitas de Chitãozinho Choró, né? 18 horas e 16 minutos no Batidão. Tá bom demais. Aí o coração não bate, não, bichão. Apanha igual leitão na horta.

batidão sertanejo, o batidão bruto, tá todo mundo ligado, hein? 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Eu trago o João Mineiro e Marciano pra cantar uma música, Se Não Puder Te Esquecer. E depois do Blake, você pode preparar que é meia hora sem parar de muita moda boa do Barreirito, vencedor do Canto Dança de hoje. Porque sexta-feira é dia de Clube do Boteco aqui na Clube. É pouco papo e muita moda. Tá na Clube, tá bom demais. Boa noite. Chama na bota, bebê. Alô, Pedrinho do Churrasquinho. Nos bares da cidade tá todo mundo ligado, hein? 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
4: Tá bom demais, hein?
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4: Boa noite. O Gildo tá ligado, alô Gildo, um abraço, hein? O Zé Batista lá em Águas Claras.
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4: Agora, conforme o combinado, é pouco papo e muita moda, hein? O Barreirito, o vencedor do canto dança de hoje. São 18h38 na Clube, tela Clube, tá bom demais. É Clube do Boteco.
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4: Acaba não, mundão, fecha não, Boteco.

0: acabou o batidão, gente, acabou o batidão. Se papai do céu permitir, a gente volta a se encontrar amanhã às 4 da manhã aqui com o nosso Bom Dia Clube, tá, gente? Eu espero merecer a sua companhia, a sua audiência. E eu não, vamos ficando por aqui, mas o clube não para, a seguir vem aí o... A seguir vem aí a Paulinha Esteves fazendo companhia logo após o Blake, que a clube não para, meu. Em nome de todos os nossos patrocinadores, muito obrigado. A galera que tá marcando presença aqui no espetinho do Pepito, tá rolando a festa no Pepito daí. A galera dos bares da cidade, churrasquinhos da cidade, aquele abraço. Olha quem ganhou aqui o fardo de cerveja do Clube da Cerveja no Poço F1 na saída pra Mantena foi o Altair Severino. O Altair Severino ganhou aí o fardo de cerveja latão do Clube da Cerveja, hein? Roleta premiada é no Clube da Cerveja. Tô indo embora, a gente fica todo mundo com Deus. Tchau, obrigado, eu amo vocês, hein?
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Eu sou a Loira Sorriso do rádio Paulinha Esteves e eu tô chegando aqui na programação com muita alegria. Olha só que bacana, mais uma edição do Pegada Sertaneja já está no ar. Então compartilha, sintoniza, chega um pouco mais perto, aumenta o som, porque tem muito sertanejo que você vai curtir e vai cantar junto com a gente aqui, né? Se prepara, 2 horas de muito sertanejo agora no seu rádio. E falando em sertanejo, abrindo aqui a nossa programação ao som do Felipe Araújo e Japinha Conde, Você Não Vale.

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1: Isso aí, meus amores, já de volta por aqui, aumenta mais o som, é o Pegada Sertaneja com mais sucesso pra você, agora tem Matheus

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